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Oeste FM e o clássico Sintonia nesse domingão. Pra você que tá aí curtindo nosso programa, obrigado. Obrigado pela sua companhia, obrigado pela sua audiência. Vamos juntos então até a meia-noite no nosso clássico Sintonia com muita música e tá chegando mais música clássica pra você conferir.

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aí a música clássica pra você que tá ligadinho, curtindo nosso programa neste domingo. É, você que tá aí curtindo nossa programação, tá aí ligado, já tá na cama, mas acompanhando nosso programa, muito obrigado pela sua companhia, obrigado pela sua audiência. Você que tá aí no seu local de trabalho, tem muita gente que também trabalha no domingo à noite, claro que tem. Então você que tá aí ouvindo nosso programa, receba nosso carinho, nosso abraço, obrigado pela sua companhia e vamos ouvir mais música aqui no Clássicos Sintonia.

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3: 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Acesse sintonia.fm.br e vamos trazendo mais música aqui, Clássico Sintonia.

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1: Falando de fenômenos naturais poderosos, você sabia que um único raio pode conter até 1 bilhão de volts? Isso seria energia suficiente para iluminar uma cidade pequena por alguns minutos. Não é à toa que os raios são tão impressionantes.
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obrigado aí pela sua companhia, pela sua audiência. Estamos aí levando para vocês o clássico Sintonias nesse domingo, agradecendo aí a companhia e a audiência de todos, tá beleza? Então tá aí, chegando mais música.

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Domingão é dia de clássicos aqui na Sintonia. É Clássicos Sintonia, aquela música que marcou, aquela música que tocou muito, aquela música que virou clássico. Você ouve aqui na Sintonia. Tá chegando aí mais um bloco pra você ouvir.

FM, levando pra vocês aí Clássico Sintonia neste domingão. Obrigado, obrigado pela companhia, obrigado pela audiência. Vamos juntos aí até a meia-noite. Clássico Sintonia tá chegando com mais música.

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Clássico Sintonia, que você está acompanhando na sua Rádio Sintonia nesse domingo, agradecendo a companhia, audiência de todos aí, você que está ouvindo aí pelo seu radinho, você que está ligado pelo aplicativo, né, em qualquer parte aí desse Brasilzão, velho de Deus, tô obrigado pela companhia, pela audiência. Clássico Sintonias, trazendo aqui mais música.

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FM. É a Rádio Sintonia, trazendo pra vocês aí o clássico Sintonia, com o melhor da música clássica aí, né? Do MPB ao sertanejo, do sertanejo ao MPB, você ouve aqui na 94.7 FM. Clássicos Sintonia. Tá chegando mais música.

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Sintonia 94.7 FM e o nosso Clássicos Sintonia neste domingão. Aí você ia aí curtindo o nosso programa, receba o nosso carinho, nosso abraço. Obrigado, obrigado pela sua companhia, obrigado pela sua audiência. Vamos juntos aí até a meia-noite. Vamos trazendo mais um bloco Clássicos Sintonia.

gente, vamos agradecendo a sua companhia, a sua audiência, você que se ligou aqui em mais um Clássico Sintonia, programa esse que retorna no próximo domingo a partir das 21 horas. Até lá e tenham todos uma ótima semana.

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0: carro mais rápido do mundo. O título de carro de produção mais rápido do mundo geralmente varia entre marcas. No entanto, o Bugatti Chiron Super Sport 300+ atingiu uma velocidade máxima de 490 km por hora em 2019, estabelecendo um novo recorde para carros de produção. E o carro mais vendido é o Toyota Corolla, que é frequentemente citado como o carro mais vendido da história, com mais de 40 milhões de unidades vendidas desde seu lançamento.
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1: E os gatos? Sabia que eles têm mais ossos do que nós? Enquanto o corpo humano tem 206 ossos, os gatos possuem cerca de 244. Esse excesso de ossos, especialmente na coluna e cauda, é o que lhes dá tanta flexibilidade.
0: Você sabia?
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1: E você sabia que a carcaça do rinoceronte tem 4 centímetros de espessura? E não é que mesmo assim certos mosquitos conseguem ainda picar o animal? Pois então, e a vicunha? Ela habita a Cordilheira dos Andes, em regiões de até 5.000 metros acima do nível do mar. Mas o oxigênio escasso desse lugar tão alto não é problema, pois o sangue da vicunha transporta 3 vezes mais oxigênio do que o dos seres humanos.
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2: Viver é diferente de estar vivo. Olá, que alegria que eu estou sentindo em estar novamente aqui na rádio para compartilhar com você palavras de inspiração. Para você que está ouvindo pela primeira vez, seja muito bem-vinda, seja muito bem-vindo. Para você que já acompanha sempre eu aqui na rádio, os meus mais sinceros e leais agradecimentos por sempre, sempre contar com a sua audiência. Viver é diferente de estar vivo e por este grande motivo, não se compare nem a nada e nem a ninguém. Pegue uma biografia e use como inspiração e não como comparação. Acredite, você é uma peça única. Lembre-se de que você mesmo é o melhor secretário e a melhor secretária da sua tarefa, o mais eficiente propagandista de seus ideais, a mais clara demonstração de seus princípios. Admita os seus erros. Errou? Peça desculpas, mas o mais importante, recomece. Não fique procurando desculpas e nem culpados. Seja humilde para reconhecer uma falha. Aprenda com os seus erros e recomece com mais certeza e confiança. O erro é uma forma de ensino muito poderosa nas nossas vidas. Então, que hoje você possa acreditar, viver é diferente de estar vivo.

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1: Bom dia da sintonia pra você. 5 horas e 5 minutos por aqui. Aí o nosso galo veio pra confirmar 5 e 5, bom dia, vamos. Manhã desta segunda-feira, hoje, 1º de junho de 2026. Janeiro, fevereiro, março, abril, maio, junho, metade do ano já. É, assim? Então bora pra mais uma segunda-feira, bora pra mais uma semana, preço mês de junho começando com tudo aí. Que seja, é um dia, uma semana, um mês muito produtiva de coisas boas aí, de alegria, de felicidade, de muita sintonia na sua vida também, como o nosso Bom Dia nas manhãs aqui do seu rádio. Seja bem-vindo à nossa programação. Por aqui tô eu, Diogo Maciel, para te fazer companhia. Eu de cá, você de lá, é a parceria firmada nas manhãs, nas madrugadas aí, no seu despertar, no seu amanhecer, no seu início de dia, curtindo com a gente a sintonia. 45 anos de história. É junho começando. Vem aí julho, dia 13 de julho. A sintonia completa, hein? 45 anos está chegando, hein? E aí, tá bem descansadinho? Dormiu bem? Pronto pra mais um dia, pra mais uma semana? Faz tempo já que tá aí agarrado, curtindo a nossa programação. Pra você que é dos nossos aí, que é do cedo, que é das madrugadas. Pra quem tá despertando devagarinho pra mais um dia, pra quem já faz tempo, quem tava aí por curtindo, né? O nosso madrugadão, e vai seguir por aqui agora com o nosso Bom Dia Sintonia também. Você tem aproveitado aí bem demais o seu final de semana, né? Tem aproveitado da melhor maneira possível e a sua semana seja uma semana abençoada por Deus. Que o Papai do Céu nos abençoe, nos proteja, nos guarde, nos ilumine, nos conduza, né? Semana maravilhosa, abençoada pra todos aí. Daí escuta do nosso Bom Dia por aqui.
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1: 5 horas e 7 minutos, tem o nosso galo veio pra conferir uma hora. 5 e 7, madrugadita.

0: tempo bom aqui na nossa região da Cebola. Temperatura, vou confirmar, já atualizar aqui, agora no centro de Ituporanga, aqui na rua João Stephens, na 260. Já eu conto aqui, quanto é que tá mais ou menos aí nessa manhã. Bora mandar o seu recadão, mandar o seu alô, mandar o seu bom dia com a gente por aqui, para você participar, para você interagir, para mandar o bom dia na programação do rádio 91920947. Nosso número já está nos seus contatinhos aí? Ainda não? Então bora adicionar o contato da sintonia 91920947. Temperatura agora em 11, 12 graus aqui no centro de Ituporanga. É, como diz o Ronaldo Coutinho, pode ser um pouquinho pra mais, um pouquinho pra menos, mas está entre 11 e 12 graus agora. Quer mandar o seu bom dia com a gente? Bora mandar o recadão aí? 91920947. Bom dia, sintonia.
1: Bom dia. Falando em futebol, bom dia, Diogão. Bora, segundo. Vamos, dali. Mó semanada aí. Gratidão a Deus aí por mais um dia, mais amanhecer aí. Vamos aproveitar esse dia aí. Bora mandar um abraço aí pro André, o Cleito aí, pra todo o pessoal da rodagem aí, que são os ouvintes da sintonia e toda a galera que tá ouvindo a rádio, melhor rádio do sul do mundo lá. Falando em futebol, saltaram a Chape ontem, né? Bah, rapaz, pode acabar o campeonatinho.
0: É mesmo, é?
1: Pode integrar o título pros porcos. Fizeram o maior assalto à mão armada ontem lá em São Paulo. Destruíram a Chape.
0: Não chora, cabelo, velho, não chora. Alô, Vanderlei Santana, aquele abraço, meu querido. Bora aí pra mais uma semana. Bom dia, Diogo. Bora trabalhar, bom serviço pra todos aí. É desse jeito, viu? Mais uma segunda-feira. Boa lida pra todo mundo que já tá por aí curtindo com a gente. Alô, Gilson Bittner. Aquele abraço, boa semana. Fala, Krieger. Como é que tá a gurizada aí na Proaço? Firme e forte já na segunda-feira? Bora trabalhar. Manda lozão pra galera aí da Hidroponia Bernardino. Bora aqui, bora, rapaziada. Valeu, Krieger. Bom dia, sintonia.
2: Bom dia, Diogo, Rádio Sintonia, João, que é o Jaime Defen, de Alto Barra Nova, e a Ivonete, estamos tomando um chimarrão aqui, toca a música pra nós aí, Mate da Saudade, e um abraço pro Flamengão, velho, ganhou de novo. Valeu, boa semana.
0: Aquele abraço, boa semana. Pô, valeu aí curtindo com a gente. É, final de semana aqui. Tivemos aí a última rodada do Brasileirão antes da Copa. Teve amistoso da seleção também, né? Contra o Panamá. Esse é o nosso bom dia nas manhãs da sua sintonia por aqui.
3: Bom dia, Diogo. Deus que dê uma boa semana pra nós.
0: Pra todos nós, amém, que assim seja. Lá do Nidete, olha o seu Zeca, lá no Presidente Nereu. 5 horas 11 minutos é o nosso bom dia, Walter Moraes.

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1: É desse jeitinho nosso Bom Dia nas manhãs aqui da sua Sintonia. Confirmando aí os 5:14 agora, hoje dia 1º de junho. Aproveitar e mandar um abração pra todos os aniversariantes aí desta segunda-feira. Pra você que cedinho já tá curtindo com a gente aí, bora aproveitar o seu dia, comemore bastante, agradeça mais ainda, seja muito feliz, tudo de melhor na sua vida, né? Desejo aqui o carinho da equipe Sintonia pra todos os aniversariantes de hoje. E você que tá aí curtindo com a gente, quer fazer aquela homenagem legal, é pro povo que tá trocando de idade, pra quem já tá trabalhando por aí, seja você trabalhador da cidade, você trabalhador do interior, pra quem já tá no trecho na carona curtindo com a gente, acelerando aí. Quer mandar alusão pro Pavaredo? Manda um recado por aqui. 9192-0947. Quer mandar sua mensagem por áudio? Pode mandar o seu áudio também aí. É como os nossos ouvintes estão fazendo. Mensagens aí de 15 até 20 segundos. Fala bastante coisa, né? Ei, que fala um bocado de coisa. Então, tá valendo aí pra você mandar o seu bom dia com a gente nas manhãs aqui da Sintonia. 9192-0947.
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1: Simbora por aqui. Bom dia, Diogo. Bora aí curtir a programação da Sintonia. O Ademir Schwab aqui no Rio do Norte. Ligarás com a gente. Olha, Ademir, agradeço a companhia por aí. Não temos mais nada pra fazer, acordado cedo. Fica agarrado, curtindo a programação do nosso Bom Dia, então. Bora pra mais uma semana. Alô, Arnolai, aqui no centro de Tuporanga, mandando alusão pra toda a família Povarendo aí na escuta com a gente.
3: Bom dia, Diogão, segundo Diogo. Quero oferecer a música pra toda a minha família, pra Israel, Lucilene, Adriana e Eliane, pros netos Otávio Joaquim, pros meus amigos Valdemar Kepler, Adete Kepler, Lara de Grande, e pro meu compadre Valdoria, Dia de Marte, da Lá de Chapadão, Santana, Vinta Programa, e pra toda a equipe Santaninha. Um abraço, tchau, tchau.
1: Aquele abraço, valeu, Arno, tá lá com o rádio alto e bom som, curtindo o nosso bom dia por aqui. De recadão tem alôzão aqui no rádio 9192-0947. Eu dou uma espiadinha nas mensagens aqui, pô, Varedo na escuta, alô, Braulino, véi.
4: Bom dia, Diogo. Aqui é o Braulino. E lá foi mais uma, a escavadeira destruiu. O cabelo falou que e os porcos vão ser. Não precisa chorar, cabelo. Não chora. Essa vez tu vai pagar caro nas carnes de porco. Não vai comer carne de porco tão fácil. Valeu, meus amigos. Ô, Diogo, um abração pra ti.
1: Valeu, Braulino. Aquele abraço, mandando o recadão, mandando o seu bom dia por aqui também. E Moacir já tá lá tomando seu chimarrão, ligadaço com a gente.
5: Bom dia. É o Moacir, Cuca de Otto Ringano. Quero ouvir a próxima música. Ofereço para vocês aí da rádio, para toda a torcida do Corinthians, e meu pai, meus filhos, as minhas noras, meus netos, o meu genro. E tô tomando um chimarrão ouvindo a rádio e vamos que vamos, é nóis.
1: Bora pra mais um dia então, valeu, Moacir. Bom dia pro Oda aí, José Pereira, Oda. Bom dia, Diogo, excelente segunda-feira pra todos aí. Segue o líder de Zoda por aqui, mas que tal?

0: O Alvaredo mandando o recado aqui no rádio 91920947. Bom dia.
1: Bom dia, Diogo, que vai os parabéns para minha filha, Sinara Gra Pedroso, que está hoje completando 33 anos, a idade de Cristo. Está lá no batente do Pamplona trabalhando, que vai os parabéns dos seus pais, Osni e Silvana. Valeu.
0: Valeu, parabéns, hein, para aniversariante esta segunda-feira. 5:18 por aqui, agora 5:18. Daniel, Mato Grosso e Matias. Boa semana pra você. Bom dia, sintonia.

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5: Bom dia da Sintonia pra você. 5 horas e 24 minutos agora. Ainda hoje na programação do seu rádio, você sabe, né? Nosso bom dia é recheado de atrações, sempre. Tem informações de polícia, tem notícias de política, do agro, do esporte, o que acontece no dia a dia, utilidade pública, prestação de serviço e por aí vai. Um pouquinho de tudo a gente vai contando pra você, vai falando nas manhãs do rádio aqui no nosso Bom Dia Sintonia. Amanhecer desta segunda-feira, deste dia 1º de junho. Povaredo, bom dia por aqui, 91920947. Quer mandar o seu recadão? Tamo aí pra ouvir você.
6: Bom dia, Sintonia. Bom dia, Diogo.
5: Bom dia.
6: Aqui é o Caissara São Miguel Atalanta.
5: Fala, Caissara.
6: Deixa qualquer uma gauchona que tiver na agulha aí pros flamenguistas, pra vocês da rádio, pra todo mundo que tá ouvindo, pro Capitão Gordinho, pro meu grande amigo Aurônio Costa. E o Valdir Costa lá, Gordinho, mais uma vez passaram a mão na chape, né?
5: Eita, nós! Alô, Caissara, povarinho aí! Vai, Atalanta, curtindo a programação do nosso Bom Dia com a gente. Alô, Ademar Quinote, lá em Antas Gordas, Vidal Ramos, também tá na escuta. Bom dia pro Beto, pra Lu, lá do Alto Molungu, lá em Vidal Ramos. É, tão sempre cedinho na escuta do nosso Bom Dia por aqui também. Pô, Varendo aí, garrado, curtindo com a gente, quem já mandou mensagem mais antes de eu chegar por aqui. Não posso deixar passar em branco aqui. Um abraço pro André Luiz Gra. Bora pra mais uma semana, Diogo. Partiu buscar calcário aí na Calver Mineração. Por lá é o carregamento nessa madrugada. Valeu, André. Aquele abraço. Boa semana. Bom trabalho por aí. Alô, Fernando. Lá é Alfredo Wagner. Bora que bora. Ô, Diogo, essa semana é 5x2, viu? Essa semana é só 5x2. Tem feriado, né? Tem feriado aí na quinta-feira. Feriado de Corpus Christi, né? É quinta-feira agora, né? Dia 4. Isso aí. Então, bora aí, na escala 5x2 dessa semana. Depende, pra nós aqui não tem esse negócio, não. Nós aqui, quinta-feira, o pau pega e não alivia. Alô, Antônio Luiz Alflin, lá na Vila Nova, tá ligadaço, curtindo o nosso Bom Dia. Valeu, Antônio. Boa semana por aí. Alô, Emerson Schuller, bom dia. Tá lá em Buia, lá na Princesa do Alto Vale. O Emerson, a esposa Adriana, estão lá costurando cedo. O Emerson mandando aí pra prima, pra Tati do Agro, lá de Rancho Queimado. Pra toda a família lá da Invernadinha, lá em Alfredo Wagner. Valeu, Emerson, toda a família, nosso Bom Dia por aí. Ei, recadão no rádio, bom dia, pro Odilei dos Santos, lá de Guabiruba. Ô, Diogo, firme na costura por aqui, viu? Hoje, parabéns vai para mim e pra minha esposa, 22 anos de casados hoje. Parabéns aí pro Odilei e pra patroa, então. Lá em Guabiruba, lá no Lajeado Baixo, felicidades aí o casal, pelos 22 anos de casados hoje. Ei, coisa boa demais. Bom dia, Diogo, aqui na Princesa do Sul do Mundo, Beto e Aluna, escala 6x1, viu? 6x1. Na costura não tem dessas coisas não, viu? Bora que bora, abraço pro Beto, pra Lu, que tão lá na Embuia também. Povaredo da costura e cedo curtindo o nosso bom dia. 5 horas e 27 minutos. As coisas que eu gosto, Grupo Minuano.

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1: Que o João Sérgio já chegou falando aqui, juiz ladrão, juiz ladrão. Certo, tá falando do juiz do jogo do Palmeiras e da Chapecoense agora, de certo? Só pode?
2: Não, é outro? É outro ali do agora eles deram um jeito. O brasileiro, olha, tem que ser estudado. Eles deram um jeito, formou uma quadrilha aí do limpa nome e tão limpando.
1: Limpando os nomes, limpando as contas.
2: As contas, no nome eu não sei, ó, desde juiz, começa juiz da liminar, é uma maravilha.
1: O senhor tá interessado em limpar o nome, senhor João Sérgio?
2: Não. Eu senhor... só acho engraçado que no Brasil tudo se dá jeito da agora pra encher o catuto de dinheiro, né? Impressionante, né?
1: E não precisa nem estudar.
2: É.
1: É. O senhor tá bonzinho, senhor João? Bom dia.
2: Fico revoltado com essas coisas, mas por que nós vamos pra frente? Bom dia pra todo mundo, uma ótima segunda-feira.
1: Na verdade, eles vão pra frente, mas às vezes daí dá ruim.
2: Eles não, mas pô, toma bastante pra trás. Cola. É uma barbaridade.
1: É, achei que o senhor tava falando de juiz ladrão, que era do jogo lá do Palmeiras e da Chapecoense.
2: Eu vi pelo caminho que passaram a mão na Chapecoense.
1: Deram pênalti pra Chapecoense e tudo?
2: É.
1: Aí o cara falou e botou o pênalti no travessão.
2: É, que é muito verde. É. Não, nem sei.
1: Ah, então tá bom, achei que tu já tava chegando cedo
2: não,
1: aqui.
2: Não.
1: Ah, então tá.
2: Foi tudo jogo certinho.
1: Ah, tá bom.
2: No gol de rolo.
1: Flamengo ganhou também.
2: Ganhou. Mesmo assim, tudo fartando, metade time.
1: Seleção brasileira ganhou também.
2: É.
1: Sem jogar contra a fortíssima seleção do Panamá.
2: Ah, tá.
1: É, não, olha, foi assim, um amistoso.
2: Foi, Panamá.
1: Foi.
2: É, pra não se judiar, né?
1: Não, claro. Não
2: é. Vai que se arrebenta aí.
1: Sim, oxe.
2: Que nós vamos buscar o Hexa.
1: Aí tava falando das coincidências que tem, porque faz seis copas, porque faz seis não sei o quê.
2: Não, é buscar o Hexa. Seis vezes que nós não ganhamos.
1: E ó, mas ó, já é junho, tá aí, daqui a duas semanas aí, começa a Copa do Mundo.
2: Começa a Copa, é verdade.
1: É, as coisas demoram pra chegar, mas quando chega, também chega rápido demais.
2: Só tem dois que ganham com isso.
1: Que?
2: A CBF e a fábrica do árbitro da figurinha.
1: Não, mas tu já viu o que que tem de falsificação, né? De figurinha,
2: tem,
1: né?
2: Porque tem até a figurinha do jogador do Vasco. Tá, esse cara faz tudo meio errado.
1: Ah, tem, olha. Tem figurinha, eu bobei até do João Sérgio, daqui a pouco aparece nos pacotinhos de figurinha.
2: Eu vi a figurinha do pai da merda, torcedor.
1: Falando em figurinha, outras coisas de... O senhor tem umas coisas pra contar já
2: no final de semana? Vai ter.
1: Eu já tava vendo agora cedo e no aplicativo dos bombeiros aí, já algumas ocorrências nessa manhã.
2: É.
1: Aqui em Tuporanga, na madrugada aí teve já
2: queda de... E lá no Coroinha, mas eles não são de confiança.
1: Não, que lá não sei, mas aqui na Vila Nova teve queda de motocicleta aí, que os bombeiros atenderam.
2: É.
1: Um carro aqui na Albertina essa madrugada também saiu da pista, foi parar na barranca na beira do rio.
2: Esses asfaltos estreitos.
1: E tem mais, hein? Tem mais coisa aqui.
2: Vamos esperar o povo mandar aí, mas já tem bastante coisinha que eu tenho que resgatar aqui.
1: É? Agora, se é verdade ou não, mas um abraço pro Coró. Ô, Coró, pra fazer texto.
2: Aí, ó.
1: Pra interter o povo pra ficar lendo ali até o final.
2: Eu até os manhãs deu ali de cara. Te lascar, rapaz.
1: Ó, é bom roteirista esse Coró aí.
2: Fazer aí, pô, jornalismo.
1: Não, olha, pelo menos tu vai lendo ali até lá no final pra saber o que aconteceu no final da história.
2: Que eu tenho coisa, que eu tenho raiva na vida.
1: É só
2: as fofocas pela metade.
1: Quem tu começa a ler e não...
2: Não chega no desfecho pra gente saber quem foi.
1: É, mas disse que era pra comemorar
2: a chegada do produto
1: novo. Produto novo no mercado. Fui dar uma olhada no produto novo.
2: Barbaridade.
1: Então vamos, João Sérgio.
2: Vamos trabalhar, filho. Vamos.
1: Boa semana,
2: filho, pra nós.
1: Ah, tá aí o nosso repórter da Cidoria da Gabo, que traz as informações de polícia, segurança pública, o trânsito, pra deixar você bem informado por aqui.
2: Um abraço pro sogro do Jeff. Obrigado pelo carinho aí.
1: Tá sempre ligado com a gente na escuta aí do nosso bom dia. Quer mandar o seu bom dia por aqui? Bora participar com a gente, 91920947.
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1: Ô, senhor Nório Costa, bom dia.
3: Bom dia, Diogo, bom dia, João. Toca aí. Pedido de um pai com Lourenço Lourival. Vai pra todos os lugares da Sintonia aí.

Valdir Creus, lá do Rio Novo Velho em Angelina. Ô Diogo, aqui a Alexa tá sempre na sintonia, viu? Uma ótima semana pra todos aí curtindo a programação. Valeu, Valdir, agradeço a companhia. Rio Novo.

0: todo jeitinho aí. Vai curtindo a programação do nosso Bom Dia por aqui.
1: Um abraço pra vocês e da Rádio Sintonia. A madrinha Maria, compadre Itamar, comadre Solange, a filha de Ismael, irmã de Rico. E para todos os ouvintes do setor de obras.
0: Abraço, Sombra, lá em Chapadão do Lajeado, na escuta do nosso Bom Dia por aqui. Esse é o cantador de campanha do Grupo Candeeiro. Faltando só mais 16 minutos para as 6. Boa semana, é a programação da Sintonia, líder de audiência na região da Cebola. É o nosso Bom Dia que também tá na liderança, viu? Boa semana.

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4: 5h52, agora faltando 8 para as 6. É o bom dia desta segunda por aqui. Olha com o seu recadão, com o seu alôzão aqui no rádio. 91920947. Pô, Valendo na carona, acelerando com a gente aí nesta segunda.
11: Bom dia, Diogo. Ótima segunda-feira, hein? Ótimo início de semana aí a todos aí, tão ligadinho na sintonia aí. E não é demais, né? Estamos aqui ligados na sintonia aí também. Estamos aí já passando em Tupuranga aí. Tivemos essa semana aí meia gualepada aí na garganta aí, mas já estamos tudo restabelecido aí. E tamo aí. Vamos que vamos. É nóis aí. Não tem pra ninguém aí. Manda um abraço aí pra gurizada da Mundial Mix aí. Falou, meu. Tamo junto aí. Ligadinho na sintonia.
4: Aquele abraço. Valeu, Adilson. Gurizada no

0: trecho na carona com a gente. Bora então, hein? Os motores da Mundial Mix do Brasil Atacadista. É, Adilson chegando por aí na nossa região, garrando, curtindo o nosso bolê por aqui todas as manhãs, quando tá por aqui, né? Bom dia, forte abraço pra todos vocês, pra toda a nossa audiência. Abraço pro seu Ivan Anderson, tá lá em Alfredo Wagner. Todas as manhãs cedo na escuta do Bom Dia. Alô, Marlene, lá no assentamento. Manda-los um pra toda a família. Povaredo lá de Vidal Ramos, na escuta do nosso Bom Dia por aqui. Valeu, Marlene, boa semana. Ô, seu Manuel, lá no Cedrinho. Lá em Petrolândia, tá ligado com a gente também. Aquele abraço, valeu, seu Manuel. Alôzão pro Borba, tá lá em Alfredo Wagner. Parceiraço aí da loja Planeta Animal com a gente por aqui, valeu, Borba. Bom dia pra Elísia. Oi, Diogo, bom dia, sintonia. Aqui no Pinhal, em Petrolândia, curtindo com a gente. Alô, Vanderlei Kister, está sempre na sintonia também. Lá com o Rádio em Alto e Bom Som, curtindo com a gente. Valeu, Vanderlei, aquele abraço, boa semana. No nosso Bom Dia, faltando só mais 6 minutos para as 6.
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0: Para ouvir as gargantas de ouro da música sertaneja. O Milionário e José Rico, 6 para as 6, bom dia.

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2: As mudas de tabaco precisam de uma atenção especial quanto ao tamanho e idade, para não prejudicar a produção. Quem detalha é o engenheiro agrônomo Nirley Joacir Storck.
3: Uma muda normalmente fica boa e forte para tolerar o transplante ao redor de 70 dias nessa época, que já é um pouquinho mais fria no ano. Em períodos ou regiões mais quentes, isso pode ser menos, de 50 ou 55 dias. E a gente tem que cuidar que mudas muito velhas podem ficar estressadas e lenhosas, tendendo a florescer com menos folhas e assim diminuindo a produção.
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Bom dia da sintonia pra você. 6 horas, 1 minuto agora. Trio Parada Dura.

0: Bom dia, sintonia. A vida na roça. 6:04 por aqui.
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0: Vem com a nossa segunda. Vem com o nosso bom dia nesta segunda-feira. Bom dia, Diogo. Alôzão aqui dos padrinhos. A Isolde e também o Adenilson. Os primos, a Isamara e o Daniel. Parabéns aí pra Lara, a Cecília Bennert. A Lara que está de aniversário hoje. Felicidades, parabéns pra ela. Muita saúde. Carinho todo especial aí. Né? Da família pra Lara, Cecília Bennert. Aniversariante de hoje. Pra você trocando de idade aí nesta segunda-feira, neste primeiro de junho. 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
0: De novo?
2: Uma marmitinha e se mandou.
0: Ah, tentado, velho. Tá batendo ponto lá o João Sérgio toda quinta-feira lá pra levar sua marmitinha pra casa, né?
3: Só marmitinha.
0: É, tá bom então.
3: Precisa fazer comida.
0: Cobre em dobro, Dionísio, cobre em dobro, viu?
3: É.
0: Quinta-feira tem mais por lá.
3: A quinta eu vou lá comer.
0: É? Quinta-feira é feriado, né?
3: Pois é.
0: Ah, então tá, o senhor vai trabalhar quinta-feira?
3: Vou.
0: É? Uhum. Oxe, então tá bom. Aguardo o senhor aqui no mesmo horário.
3: Sim, senhor.
0: Tá bom, então. O senhor já tem as coisas pra contar aí?
3: Tem.
0: Já posso chamar o repórter Sintonia aí?
3: Pode.
0: É mesmo, é? Oxe. Então tá bom, roda a vinheta então.
3: Roda.
0: Tá na hora dele, do nosso repórter Sintonia.
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0: Conta pra gente então, João Sérgio, como foi o nosso final de semana aí na região da Cebola, no Alto Vale?
4: Olha, algumas informações ainda estão pra chegar, as que chegaram. É, homem é preso por violência e ameaça. Teve um cidadão que foi conduzido à delegacia após PM localizar cocaína com ele. Ainda, homem com mandado de prisão ativa é preso por descumprimento de medida protetiva. Homem é preso após tentativa de homicídio em Ituporanga. Estas e outras informações dentro de instantes aqui no nosso Bom Dia.
0: As informações de polícia o João Sérgio vai contar já já. Ronaldo Coutinho, nosso homem do tempo aí, direto de São Joaquim, também com a gente em instantes. Catherine Heitz de Brasília, começando mais uma semana aí. Seus destaques, Catherine, bom dia.
5: Olá, muito bom dia.

0: Diogo e também os agroamigos aqui da Rádio Sintonia. Hoje a gente vai falar de dados importantes que coloca Santa Catarina, um pequeno estado, como o quinto maior produtor agro do Brasil. É um valor muito expressivo de postos de trabalho e principalmente de diversificação de culturas. A gente vai trazer também uma notícia parcialmente boa para os produtores de tilápia. Daqui a pouquinho eu trago esses e outros destaques.
1: Tá combinado então, em instantes com a gente aqui no Bom Dia.
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1: 6:09. Ali, tomar um cafezinho? Tomar um cafezinho ouvindo Tchê Garotos por aqui. Tá no seu café por aí? Tomando seu chimarrão? Amateando e pitando? Aí do lado fogãozinho a lenha? E perninha cruzada ainda, balançando o pezinho. Eita, nós ouvindo o nosso Bom Dia por aqui. 6:09, Tchê Garotos.

0: voltando pra ficar, agora 6:12.
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0: No Bom Dia tá chegando o Ronaldo Coutinho, vem aí a previsão do tempo com a gente, a Casa das Tintas de Ituporanga, começando mais uma semana, começando mais um mês, hein? 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
2: Vamos até a Climaterra em São Joaquim, manhã desta segunda-feira, 1º de junho, manhã de tempo bom aqui na nossa região da Cebola. Ronaldo Coutinho, atualize pra gente aí a previsão do tempo, pra gente organizar, pra gente programar aí a nossa semana, amigo, bom dia.
5: Bom dia, o tempo segue no geral com condições aí favoráveis, alternância entre nebulosidade e sol na região. Olha, dificilmente tem chuva, a tendência maior é passar sem. Friozinho de manhã, hoje pode ter ficado abaixo de 10, 12 e à tarde passa dos 20. Amanhã, terça também, friozinho de manhã, agradável à tarde. Na quarta pode ser que até baixe aí dos 7 graus, um pouco mais, um pouco menos, e não esquente muito de tarde. Na quinta também, fresquinho de manhã, sexta-feira, mesma situação. É uma semana que vai ter alternância entre nublado e períodos de sol. A chance de chuva é muito pequena. Alguma coisinha na madrugada de terça ou noite de quarta. Mas olha, o dia mais favorável a alguma chuva ou garoa é a quinta e olhe lá. Da Climaterra, Ronaldo Coutinho.
2: Tá aí o nosso Homem do Tempo, valeu Ronaldo Coutinho. Retorna aí durante a programação da Sintonia com a gente, atualizando a previsão para você, ouvinte.

0: César Menotti e Fabiano no Bom Dia, rédeas do Poçante.
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0: Pra você, motorista na carona, curtindo com a gente. Falando em motorista, um abraço pros motoras aí, né, do transporte escolar de toda a nossa região. Salésio Malta lá em Petrolândia. Alô, Salésio, vem. Todos os motoras aí da educação lá em Petrolândia, já cedo, agarrado, três curtindo com a gente. E assim de toda a nossa grande região da Cebola, né? Povarido aí que já tá acelerando pra dar carona pra gurizada. Bora, gurizada! Daqui a pouco o busão já tá chegando por aí. Pra todos os motoras aí da saúde também, né? Das ambulâncias, das vans, dos carros da saúde aí. Povarido que tá no trecho, pra todos os pacientes aí também, né? Um pronto restabelecimento, boa consulta pra quem vai pra aquele tratamento aí. É, vai dar tudo certo, aquele abraço, vão na proteção, curtindo o nosso bom dia de segunda-feira. Alô, Enilda Bauer, bom dia. Ô, Diogo, manda alusão aí pra Isabelle Lavínia Cel e também pra Analisa Bauer, as duas que estão de aniversário hoje. Felicidades pra Analisa e também pra Isabelle. Bom dia, Cidoria, por aqui com o seu recadão no rádio 91920947 para você participar, para você interagir com a gente. Povarendo aí na nossa região da Cebola, aqui em todo o nosso grande Alto Vale, parte da região serrana, aqui da Grande Florianópolis também, aí no Vale do Rio Tijucas, em todos os cantos. Tá com a gente no rádio, tá com a gente no aplicativo, com a gente na Alexa. Para quem tá conectado aí, aquele abraço, boa semana.
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1: Vem com o nosso bom dia agora para ouvir ele, Eronildo de Oliveira, 6:24, para falar de esporte aqui no nosso bom dia. Meu querido, boa semana. Bom dia, Eron.
3: Bom dia, Diogo, W. Marcelo e ouvintes do Bom Dia Sintonia, uma ótima segunda-feira para você, um ótimo mês de junho, começando hoje, Diogão. Vamos falar que teremos rodada hoje lá na cidade de Aurora, mais uma rodada da Copa Aurora 2026. Estaremos acompanhando os jogos de hoje, segunda-feira. Os jogos começam às 8h, sênior, estarão se enfrentando Rio Estense e Supermercado Maria da cidade de Aurora às 8h, na sequência com transmissão da sintonia, categoria livre, FMD Aurora, enfrentando a equipe da Odonto Excellence, a partir das 21h, com transmissão da sintonia no Facebook, também no nosso YouTube, a galera em 94.7, estaremos acompanhando esse jogão de bola aí, nessa fase que agora, fase decisiva e classificatória para as duas equipes aí, nesta rodada de hoje à noite, lá na cidade de Aurora. E também, Diogão, queremos externar aqui, parabenizar em nome da equipe da sintonia, o Lucão e família, meu amigo Machucho, a Dulce, o Arthur, ontem acompanhou o jogo aí do Lucão, jogou muito e conquistou a Copa Libertadores Futsal contra a boa equipe de Sorocaba da Magnus, 2-2 no tempo normal, 0-0 nos pênaltis, 2-2 no tempo normal, 0-0 na prorrogação e nos pênaltis, Diogo Dalmacel, 7-6 para a equipe, inclusive com cobrança de pênalti aí do Schaefer, como é chamado aí, o Lucão, nosso amigo aí, e parabenizar ele pela conquista aí. Isso a gente fica lisonjeado e agradecido por conhecer a família, em especial nosso amigo Lucão, jogador caro que conquistou a Libertadores ontem, jogando e jogando muito. Jogador caro, como diz no adágio popular. E no sábado a equipe do Moitas acabou perdendo em casa a invencibilidade, né, Diogão? Perdeu por 6-4 para a boa equipe lá da MAP de Curitibanos, com transmissão da sintonia, casa cheia, mas perdeu a invencibilidade. Perdeu na hora que podia. Vamos aguardar agora, próximo jogo, dia 20, lá em Cerro Negro. Vem com tudo, vem com a sintonia. Bom trabalho, Diogão, um ótimo mês de junho.
1: Valeu, Eronildo de Oliveira, até hoje à noite, aí direto de Aurora, lá no Luiz Bertoli, com a 12ª Copa Aurora de Futsal. Bola rolou também no final de semana aí, para jogos do Campeonato Brasileiro, a 18ª rodada, o Brasileirão que vai voltar agora só lá no dia 22 de julho, né? Só após a Copa do Mundo aí. Tivemos no sabadão, a equipe do Flamengo batendo o Curitiba por 3-0. No sábado ainda o Atlético Paranaense venceu o Mirassol 1-0. O Grêmio perdeu em casa pro Corinthians. Corinthians 3, Grêmio 1. É o clássico lá da quem tava mais na parte de baixo da tabela lá, né? Tivemos ainda no sabadão o Bahia vencendo o Botafogo por 2-1. No sábado também o Santos venceu o Vitória por 3-1. Jogos de ontem aí pelo Brasileirão da Série A. A equipe do Vasco perdeu em casa para o Atlético Mineiro por 1-0. O Bragantino venceu o Internacional por 3-1. Num jogo polêmico no final, o Palmeiras venceu a Chapecoense por 1-0. O Cruzeiro e o Fluminense ficaram no 1-1. E o Remo bateu o São Paulo por 1-0. Finalizando aí a 18ª rodada do Brasileirão. Na liderança, o Palmeiras, 41 pontos. Segundo lugar, o Flamengo, 34. Terceiro, o Fluminense, 31. Quarto, o Atlético Paranaense, com 30. Em quinto, o Bragantino, com 29. O sexto é o Bahia, 26. Curitiba, o sétimo, também 26. São Paulo, o oitavo, 25. Com 24.

0: pontos, o Atlético Mineiro em nono, o Corinthians em décimo e o Cruzeiro em décimo primeiro. Décimo segundo Botafogo 22, décimo terceiro Vitória também 22, com 21 pontos. Internacional em 14º, Santos em 15º e o Grêmio em 16º. Lá na zona de rebaixamento, o Vasco é o 17º com 20, o Remo é o 18º com 18 pontos, Mirassol 19º com 16 e a Chapecoense lanterna, apenas 9 pontos ganhos, finalizando aí a 18ª rodada do Brasileirão Série A. E também, não é? Brasil goleou o Panamá na véspera do embarque para a Copa do Mundo. Vinícius Júnior, Casemiro, Rayan, Paquetá, Igor Thiago e Danilo Santos marcaram em vitória no Maraca. No penúltimo teste antes do Mundial, Neymar foi ovacionado pela torcida antes do jogo. Depois do jogo aí, os jogadores do Panamá foram lá para tirar foto com o Neymar também. O Brasil vai fazer um amistoso ainda nos Estados Unidos contra o Egito antes da estreia no Mundial. É, foi pra sair em festa ontem, né? Vencendo o Panamá aí por 6-2. As informações do esporte ao longo da programação Sintonia. E você ouve também ele, Eronildo de Oliveira, aqui no nosso Bom Dia.
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0: 6:30, 6:30 da manhã. 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

0: bom dia, 6:34.
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0: 6:34, Catherine Heitz com a gente de Brasília nesta manhã de segunda-feira. Catherine, bom dia.
2: Olá, muito bom dia, Diogo, e também os agroamigos aqui da Rádio Sintonia. Olha, Santa Catarina é bem pequeno no território, mas gigante quando o assunto é agro. E o estado movimenta 144 bilhões por ano, só com agronegócio. Já ocupa a quinta posição com o maior volume de produção agro do Brasil. É um dado muito forte, porque mostra que o estado construiu um modelo diferente dentro da produção brasileira. Isso porque, enquanto muitos estados se destacam principalmente pela grande extensão de terra, Santa Catarina se destaca pela capacidade de produzir, industrializar, agregar valor e exportar. O agrocatarinense não termina na porteira, não. Ele passa pela agroindústria, logística, tecnologia, serviços, geração de emprego e também pela presença nos mercados mais exigentes. Segundo o mapa do agrocatarinense desse ano, o setor representa 35% da economia do estado e reúne cerca de 470 mil empresas. Emprega 1,6 milhão de pessoas e gera 12 bilhões em arrecadação estadual. Isso ajuda a explicar porque Santa Catarina consegue competir em nível nacional, mesmo sendo tão pequeno no mapa. E a força do estado aparece justamente na diversificação. São 12 cadeias produtivas que têm protagonismo na produção. E aí a gente destaca carne suína, maçã, maricultura, conservas de peixes, ovos de codorna, alevinos e várias outras atividades de alto valor agregado. E esse é um grande diferencial: não depender de uma única cultura e nem de uma única commodity. O modelo é baseado em pequenas propriedades produtivas, cadeias industriais fortes, cooperativismo, tecnologia e, claro, capacidade de transformação. E a gente também teve um alívio importante quando o assunto é tilápia. Isso porque a Comissão Nacional de Biodiversidade decidiu adiar por 90 dias a definição sobre uma possível classificação da tilápia como espécie exótica invasora. Em vez de uma decisão imediata, será criado um grupo de trabalho para discutir critérios técnicos e científicos. Para o setor produtivo, foi uma vitória temporária. A tilápia representa cerca de 70% da produção aquícola brasileira e mais de 85% das exportações nacionais da piscicultura. Uma classificação precipitada poderia gerar aí um prejuízo milionário, além de trazer insegurança para produtores, indústrias e exportadores. Ou seja, Santa Catarina está mostrando uma força no seu modelo agroindustrial, mas a pesca ainda precisa ser regulamentada justamente para não ficar sob essa pressão. E sem essa segurança regulatória, a capacidade de transformar produção em valor fica cada vez mais difícil. Eu fico por aqui, mas amanhã eu volto com mais informações da política de Brasília que reflete no agronegócio de Santa Catarina.
0: Combinado então, Catherine, com a gente nas manhãs aqui do nosso Bom Dia. Também você vem para acompanhar acessando o nosso portal de notícias, sintonia.fm.br.
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0: 6:37 agora. No nosso Bom Dia tem Xeloquedo. Essa vai de pai para filho. Boa semana para você, bom dia.

0: 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Cristiano Ferreira, o Xeloquedo aqui no nosso Bom Dia, de pai pra filho.
1: Bom dia, é Dona Maria Abreu do Rio Novo. Eu queria mandar uma música pra minha sobrinha Rosemary Felácio Mário, que é de aniversário hoje. Menina dela faz amanhã, Beatriz, 2 aninhos. E a minha filha que mora lá em Minas Gerais, faz 44 primavera.
0: Parabéns aí pra todos os aniversariantes. Abraço, Dona Marli, tá sempre ligadinha na escuta aí, curtindo o nosso Bom Dia. Recadão no rádio. Oi, Diogo, bom dia. Aqui é a Regiane Ribeiro. Manda alôzão pro filho, pro Rian. O Rian que tá de aniversário hoje. Desejar a ele toda a felicidade do mundo. Muitos e muitos anos de vida. Te amo, filho. Valeu, Regiane. Parabéns aí pro filhão, pro Rian. Aniversariante desta segunda.
2: Bom dia, Diogo Maciel.
0: Bom dia.
2: Aqui é o Zernito de Andrade Bragantino.
0: Ô, Zernito.
2: Quero oferecer uma música aí pra minha esposa, Eli. E também pra todo o pessoal da Bragantinga. Tá bom?
0: Bom.
2: E também pro seu Luca Alves lá de Imbuia. Valeu, seu Diogo Maciel.
0: Aquele abraço.
2: Aquele abraço.
0: Valeu, seu Zernito. Povarida da Bracatinga lá em Buia com a gente. Lorival Martendal, família lá em Bom Retiro, também mandando um recadão por aqui. Bom dia, uma ótima semana pra todos. A Zenita Props do Rio Antinho, em Petrolândia. Alô, Zenita. Boa semana pra toda a família por aí. Mandou um recadão pra gente. Bom dia.

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1: Vem com o nosso bom dia nesta segunda por aqui.
5: Bom dia, Diogo, tudo bem? Aqui é Johnny, presidente Nereu, motorista da prefeitura, manda um alôzão pros motoristas da prefeitura aí, Diogo. Todos eles aí na escuta aí da sintonia, o motorista da educação, beleza? O Jair, o Maurício, vocês estão escutando. Diogo, manda um alô pro tio Alírio, ali de Tuporanga, que também tá sempre escutando a sintonia. Valeu, Diogo. Ah, e outra coisa, Diogo, manda um parabéns aí pra piazada, ontem fiquemos campeão, bicampeão municipal da bote, ontem acabou o municipal de bote aí, nós novamente... A equipe do Asa Verde aí ficou campeão de novo. Sem sombra de dúvida, a melhor equipe do campeonato aí, bicampeão municipal. Valeu, galera. Aquele abraço e vamos piazada que o busão tá chegando. Cama é feita pra dormir, não pra morar. Um abraço.
1: Bora, aquele abraço, valeu, Johnny, povarindo de Presidente Nereu. E povo lá na escuta, parabéns pra todos os campeões da porta aí, então.
6: Bom dia, Diogo Damasciel, bom dia, João Sérgio, bom dia aos ouvintes desse programa, aos ouvintes da Rádio Sintonia, uma ótima semana a todos. Diogão, aquele alusão pra mim, pro Diego aqui em cima na Equaldeia Caipacha. Eu tava pronunciando errado, Caipaca não é. Caipacha. Ontem me cobraram isso. Tá? Ah, pro pai, pra minha mãe, pro Ninho, pra Beatriz, pro Júlio, pro Gordo, pra Maite e pra, mais uma vez, pra todos que estão escutando seu programa. O seu Valdegar Mês também.
1: Valeu, pedalada. Aquele abraço pro povo aí que tá se preparando pra linda mais um dia de pintura, hein? Vamos que vamos, então. Alôzão pro Eliton e também pra Camille, aqui na Vista Alegre, Diogo. Tomando aquele chimarrão agora pra dar aquela esquentada, né? Pra quebrar mais uma estofada de fumo aí. Valeu, Eliton. Alô, Camille. Lá na Vista Alegre curtindo com a gente. Bom dia, Diogo. Manda alôzão pro tio Ivo. Tá ligado, curtindo a programação da sintonia lá na Santa Bárbara. Alô, Salésio. Como é que tá, meu querido? Um abraço pro Salésio lá no Paraíso da Serra, lá em Bom Retiro. E pro tio Ivo, lá na Santa Bárbara, ligadaço e curtindo com a gente também. Alô, Tininho, um abraço pro Tininho lá no Rio Bonito, toda a família lá sempre na escuta, curtindo com a gente. Alô, Peixe, ligadaço na melhor sintonia, play nas férias, bora descansar um pouco, então tá, né? Valeu, Peixe, bom descanso, boas férias por aí, e as férias também, curtindo a nossa programação por aqui.
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2: Vamos lá então, João Sérgio, agora é com você, informações de segurança pública, trânsito, polícia. Final de semana aí foi um movimentado na região, foi mais tranquilo.
6: Eu acho que muita conversa e pouca ocorrência.
2: É mesmo, é? Muito acionamento e... Pouco registro no boletim?
6: É.
2: Então tá bom.
6: Vamos.
2: Mais algumas coisas aconteceram.
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1: Olha, 7 minutos faltando para as 7 da manhã, um homem foi preso na tarde deste domingo após uma ocorrência de violência doméstica e ameaça em Trombudo Central, aqui no Alto Vale. A Polícia Militar atendeu o caso por volta de 3 horas da tarde. Segundo informações apuradas no local, a vítima estava bastante abalada e relatou ter sido arremessada pelo companheiro contra uma porta de vidro que quebrou. Ela também informou que teria sido empurrada diversas vezes contra paredes e portas da residência. Ainda conforme o relato, o homem teria aparecido posteriormente com uma arma de fogo apontado em direção à vítima e feito ameaças de morte. Durante o atendimento à ocorrência, a Polícia Militar realizou buscas pela arma mencionada. O armamento foi localizado sob uma estante na sala da residência, próximo ao local. Também foi encontrado um recipiente com 28 munições. Diante dos fatos, o homem recebeu voz de prisão, foi conduzido à Delegacia de Polícia de Rio do Sul e o caso será agora investigado pela Polícia Civil. Um homem de 31 anos foi conduzido à Delegacia de Polícia na noite de sábado, após a Polícia Militar localizar substância semelhante à cocaína durante uma ocorrência em Londres. A guarnição havia sido acionada às 9 da noite para atender uma situação de vias de fato na rua Pascoal Conte. Durante a abordagem a um dos envolvidos, os policiais a realizaram busca pessoal e encontraram dentro de uma mochila 2 sacolas com substância análoga à cocaína. Segundo a Polícia Militar, ao ser questionado, o homem informou que uma das sacolas continha bicarbonato de sódio, material que seria utilizado para misturar com a cocaína e o crack. Diante da situação, o suspeito e todo o material foi apreendido e encaminhado à Delegacia de Polícia para os procedimentos cabíveis. Na unidade policial, a guarnição realizou a pesagem da substância, sendo uma embalagem deu 66 gramas e a outra 24. Ainda conforme a PM, também foram encontrados 4 pacotes na mochila que seriam utilizados para embalar a droga. E um homem de 41 anos foi detido na manhã deste domingo em Rio do Sul, no bairro Pamplona. De acordo com informações da Guarda Municipal, que realizava rondas pela região, a central havia recebido a informação sobre um mandado de prisão ativo por descumprimento de medida protetiva. Com a informação em mãos, os guardas foram até o local e acabaram dando voz de prisão, conduzindo o homem para a delegacia e depois para o presídio regional. E um homem foi preso na tarde deste domingo após uma tentativa de homicídio registrada no bairro Vila Nova, em Tuporanga. A ocorrência foi atendida pela Polícia Militar por volta de 2 horas da tarde. De acordo com as informações apuradas, a vítima teria sido atingida por alguns golpes de faca. Após o crime, o suspeito fugiu antes da chegada dos policiais. Com base nas características repassadas e nas informações coletadas durante o atendimento, a Polícia Militar iniciou buscas pela região. O possível autor foi localizado pouco depois durante a abordagem e admitiu ter cometido o ato. Diante dos fatos, o homem recebeu voz de prisão e foi encaminhado à Delegacia de Plantão em Rio do Sul para os procedimentos cabíveis. A polícia também foi acionada, a Polícia Civil, para dar continuidade às medidas necessárias desta tentativa de homicídio aqui em Ituporanga, meu querido Diogo Maciel. Por enquanto é isso, aguardando os demais relatórios, se chegarem aqui antes, né, do término do Bom Dia, a gente acaba informando.
2: É, João Sérgio trazendo informações de polícia, algumas das ocorrências do final de semana aí, vai trazer mais informações ainda hoje, a partir das 9 horas da manhã, nos fatos policiais. E sempre das manhãs do Bom Dia com a gente também, né, informações de polícia, trânsito, segurança pública, é com o João Sérgio.

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1: No Bom Dia 7:04.
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1: Manhã desta segunda-feira, 1º de junho, vamos ao Alfredo Wagner, a capital das nascentes, com Jonas Alves, trazendo informações aqui no nosso Giro de Notícias. Alô, Jonas, bom dia.
3: Bom dia para você, Diogo. Bom dia aos ouvintes do Bom Dia Sintonia desta segunda-feira. Neste momento, hoje estou em Alfredo Wagner, fazendo 11 graus, tempo parcialmente nublado nesta manhã de segunda-feira. Tenhamos todos uma ótima e abençoada semana, chegando com informações aqui no Bom Dia Sintonia. E em Bom Retiro, o Poder Executivo sancionou o primeiro plano municipal de cultura da história da cidade. O documento foi construído com a participação da comunidade, através de seminários e reuniões também abertas. Com isso, Bom Retiro garante o acesso aos sistemas, né, estadual e nacional de cultura, organizando metas e diretrizes para o setor através da Secretaria Municipal de Educação, Cultura e Desporto. Um passo importante para valorizar também quem vive da cultura aqui do município de Bom Retiro. E tem oportunidade também para estudantes de Angelina. A prefeitura abriu o edital com 10 vagas para bolsas de estudo destinadas a alunos do ensino médio e também do ensino superior. Para conferir os prazos e todos os critérios para garantir também o benefício, basta acessar o site oficial do município em angelina.sc.gov.br, edital e tudo mais certinho no site do município de Angelina. Diogo, ontem também aconteceu duas grandes festas aqui na nossa região, uma no Rio do Meio, em Bom Retiro, que continua hoje também, tem festa por lá, tem almoço, tem baile hoje na segunda-feira, e também no Queimados, em Alfredo Wagner. Duas grandes festas que a Sintonia foi lá com o programa Bandinhas em Sintonia, né? Levou todas as informações. Agradecer também todos os festeiros e CPC de ambas as comunidades, novamente, por confiar no trabalho aqui da Sintonia, tá bom? Diogo, para você e para os ouvintes, uma ótima semana. Com informações para o Bom Dia Sintonia, Jonas Alves.
1: Valeu, Jonas. Nosso repórter Sintonia trazendo as informações aqui no Giro de Notícias do Bom Dia.
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0: Tá curtindo o nosso bom dia nesta manhã de segunda-feira por aqui?
6: Bom dia, Diogo. Bom dia, pessoal da Sintonia aí. Bom, começando a semana, né? Uma ótima semana para nós todos aí, né? Que Deus nos acompanhe. E um bom dia de trabalho para nós aí.
0: Valeu, Jefferson. Aquele abraço pra gurizada da Alumil, cedo curtindo com a gente. Bom dia, Diogo. A Vilma da Silva Farias, aqui do Chapadão do Lajado, manda parabéns aí pras irmãs, a Nicole Beatriz Farias, que completou 11 aninhos ontem, e pra Isis Gabriela Farias, que completou 2 aninhos ontem também. Pras manas aí, felicidades pra Nicole e também pra Isis. São irmãs e minhas netinhas, Diogo. A vovó Coruja mandando recadão, então. Valeu, viu?

Alô, fumaça, gurizada lá em Petrolândia, curtindo a programação do nosso Bom Dia por aqui. Alô, Charles, alô, Neia, lá em Timbó. O Varedo por lá na lida, agarrado, acelerando, botando pressão na máquina de costura lá e curtindo o nosso Bom Dia. Alô, Julito Rilansen, aquele abraço, boa semana. 7:14. Grupo

0: Voltando pro mato.
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0: No Bom Dia 7:17.
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0: 7:17. Um abraço Adriano Mai. Adriano Mai, nosso comunicador das noites aqui da sintonia, dos finais de semana também. Faz parte da nossa equipe de programação musical. E hoje o Adriano Mai completando 22 anos de sintonia. Adriano Mai, que é sucesso! Parabéns aí pro Mai, 22 anos de sintonia hoje. Ele abraço, meu querido. Boa semana e parabéns, viu? 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
0: Sete horas mais 18 minutos aqui no nosso Bom Dia. 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
1: 7:19 aqui no nosso Bom Dia. Josué Egger aqui no estúdio, tem informações pra gente também do nosso giro de notícias nesta manhã de segunda-feira, neste 1º de junho. Josué, bom dia.
4: Bom dia, Diogo, a todos que estão conosco, que seja uma excelente semana para todos nós, né? Vamos em frente e trazendo informações, aquele giro de notícia aqui pela região, começar com a Aurora, que comemora a chegada de mais um caminhão, né? É, um caminhão 3330, disponibilizado pelo deputado o Jorge Guetti, né? Que vai aí fortalecer ainda mais o trabalho e atender as necessidades da população, né? A Aurora, então, agradecendo aí ao deputado Jorge Guetti pelo encaminhamento de recursos para aquisição desse equipamento. Em Vidal Ramos, a administração de Vidal Ramos lança uma campanha: não compre lote por contrato sem escritura. Isso porque eles percebem que ao longo do tempo vai gerando muito mais trabalho para o pessoal lá na prefeitura e vai trazendo prejuízos para a população, né? Então, o que pode acontecer? Primeiro, comprou ali sem a escritura, ser proibido de construir no terreno ou ter ainda o imóvel demolido. Você não tem nenhuma segurança jurídica que você construir uma casa em cima, que essa casa vai poder ficar ali. A prefeitura depois vai ter que ir lá fazer esse trabalho, que não é bom para ninguém. Só que quando te vendem isso, talvez não te falam, né? Não conseguir a instalação de energia elétrica nem de água, terreno não pode ser dado como garantia para financiamento bancário. Muitas vezes fazer o financiamento aí, por exemplo, até para questão agrícola, não vai valer, não vai adiantar, né? Não pode aprovar projeto na prefeitura, dificuldade de vender, deixar de herança e responder civil e criminalmente perante a justiça, né? Então, é importante que você que vai fazer alguma negociação, busque aí informações junto à prefeitura de Vidal Ramos, é o que eles estão solicitando aí por meio dessa campanha, né? Não compre por contrato sem escritura. Também trazer como destaque aqui em sintonia a informação que vem da cidade de Atalanta. Atalanta está aí com ações desse mês de junho, que é o Junho Violeta, né? E realiza ações do Grupo Saúde Mais, né? Juntos por respeito, cuidado e dignidade. A partir de agora, do dia 3, lá na Câmara de Vereadores de Atalanta, tem uma ação super especial, né? E a Secretaria de Saúde de Atalanta está convidando você para participar do Grupo Saúde Mais. Nesse mês vai ter a participação especial aí da Secretaria da Assistência Social também. Vai ter nesse dia 3, a partir das 13 horas. Serviço como aferição de pressão arterial, glicemia, também renovação de receitas. Às 14:30 vai ter uma roda de conversa sobre o Junho Violeta, que é o mês de conscientização, enfrentamento à violência contra a pessoa idosa. Vai ter café de confraternização também. Então, você pode participar. Leva a carteirinha de aferição de pressão e glicemia já nesse dia 3/6, então a partir da 1 da tarde lá na Câmara de Vereadores de Atalanta. Diogo, daqui a pouco eu volto com mais informações por aqui.
1: Vem aí o Josué Egger retornando com a gente, trazendo a cotação agrícola ao preço da cebola.
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1: 7:23, Josué Egger, cotação agrícola, o preço da cebola com você.
4: Tudo bem, Diogo, trazendo o preço da cebola, aquela situação, né? A cebola vai aí de R$1,60 a R$2 o quilo, depende muito aí agora a questão de valores, cada produto em si, ele tem o seu valor a partir de agora nessa safra, né? Então, iniciando a semana com os preços finais aí da semana passada de R$1,60 a R$2, lembrando que essa é a média, né? Então pode ser que tenha cebolas que não nem cheguem a esse valor. Tem cebolas de repente aí banqueadinha, preparadinha,

0: e pode até ter um melhor valor agregado. Ô Diogo, mas é importante destacar aqui uma informação também, voltado já a esse setor do agro, para a cebola, que é muito importante. O vereador Jorge Kratz aqui do Poranga teve semana passada em audiência na Secretaria de Estado da Agricultura, junto aí com produtores rurais aqui de Poranga, para ver aí a questão da implantação do sistema antigranismo, né? Porque veio-se, foi feito audiências públicas, discutido, né? E depois há essa necessidade de cobrança também, de quando que vai começar a se instalar, né? E a informação é de que nessa semana a empresa que foi a vencedora dessa licitação, né? Um investimento previsto em torno de 6 milhões de reais. A empresa AGF deve estar nessa semana em Chapadão do Lajeado. Por quê? Chapadão do Lajeado foi o município aqui da região que conseguiu agilizar toda a documentação, aprovação pela Câmara de Vereadores, a possibilidade de receber esses recursos, a implantação do sistema e toda a documentação. Então foi agilizada. Primeiro em Chapadão do Lajeado, por isso que a empresa AGF deve estar nessa semana em Chapadão do Lajeado para iniciar a instalação da primeira estação, digamos assim, aqui na região da Cebola. Então, uma semana importantíssima no desenvolvimento desse projeto do antigranismo aqui na região.
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1: 7:28 aqui no nosso Bom Dia. Amanhecer de tempo bom aqui na nossa região da Cebola. Ronaldo Coutinho, semana começando, atualizando a previsão aí pra gente programar, pra gente organizar tudo aí. Conta pra gente, amigo, bom dia.
4: Bom dia. É, o tempo segue no geral com condições aí favoráveis à alternância entre nebulosidade e sol.

0: na região?
1: Olha, dificilmente tem chuva. A tendência maior é passar sem. Friozinho de manhã, hoje pode ter ficado abaixo de 10, 12 e à tarde passa dos 20. Amanhã, terça também, friozinho de manhã, agradável à tarde. Na quarta pode ser que até baixe aí dos 7 graus, um pouco mais, um pouco menos, e não esquente muito de tarde. Na quinta também, fresquinho de manhã, sexta-feira, mesma situação. É uma semana que vai ter alternância entre nublado e períodos de sol. A chance de chuva é muito pequena. Alguma coisinha na madrugada de terça ou noite de quarta. Mas, olha, o dia mais favorável a alguma chuva ou garoa é a quinta e olhe lá. Da Climatea, Ronaldo Coutinho.
2: Alô, Ronaldo Coutinho, retorna com a gente ao longo da programação Sintonia, atualizando a previsão do tempo por aqui. 7:30, agora 7:30 da manhã, Betos Esportes com a gente, a mais tradicional loja de materiais esportivos de toda a nossa região. 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Já no nosso Bom Dia tem Café com João. 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

0: Bom dia, Pancoso, João Delore Texano, Paulinho Mocelin. A galera do Chapéu do Ginegiano, você curtiu também do nosso bom dia desta segunda-feira. Bom dia pra Lindenalva, Paul Jasper mandou recado por aqui, valeu Lindenalva. Boa segunda-feira, boa semana por aí. A Erlita e o Raulino e a família agradecendo a todos os vermoli aí que compareceram ontem na festa, agradecendo a presença de todos. Bom dia, Diogo, manda um feliz aniversário para o Gilmar de Souza, do Ribeira Matilde, do Gerro, o Juan Gonçalves, o Juan mandou recadão por aqui, parabéns aí pro Gilmar de Souza, lá no Ribeira Matilde. Alô, Romeu Dueger, tá lá em Petrolândia, tomando aquele chimarrão, ligadaço, curtindo a programação do nosso bom dia por aqui. Boa semana aí, na escuta do bom dia com a gente.
1: Bom dia, meu nome é Juliana Francisco dos Santos. Gostaria de oferecer uma música para Isis e Nicole, que ontem completaram 11 anos e 2 anos de idade. E para minha irmã Claudineia Francisca, que tá de aniversário hoje.
0: Ê, povaredo de aniversário, felicidades, então muita saúde, bora aproveitar e comemorar bastante, né? Felicidades, tem alusão aqui no rádio da vovó da Isolde Bogo, mandando pro neto o Rian que está de aniversário hoje, desejando a ele muita saúde, felicidades, muitos e muitos anos de vida aí, é com muito amor, com muito carinho, da vovó da Isolde Bogo e pro neto o Rian de aniversário hoje.
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2: E ouvindo o modão, sertanejão bom demais nessa manhã de segunda-feira. Tá aí na carona, indo pro trabalho agora, curtindo o nosso bom dia, trabalhando já na escuta. Boa semana pra você. Chitãozinho e o Chororó. Já já por aqui tem Café com João.

0: Chitãozinho e Chororó aqui no nosso Bom Dia. Ei, modão bom demais, a saudade dela.
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0: 7:45, João Sérgio, nosso café desta segunda é com você.
3: 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Eu recebo no café de hoje a secretária municipal de saúde de Ituporanga, Aline Postais. Também recebo o André Machado, que é farmacêutico, para que a gente possa falar um pouco sobre saúde em Ituporanga. Começando pela 9ª Conferência Municipal de Saúde, que acontece dia 11, semana que vem, aqui em Ituporanga. Secretária, bom dia. Quem pode participar da Conferência Municipal?
4: Bom dia, João. Bom dia aos ouvintes da Rádio Sintonia. Isso mesmo. Então, dia 11, né, de junho, na próxima quinta-feira, né, nós vamos estar realizando a 9ª Conferência de Saúde aqui no município, onde o tema central é saúde, democracia, soberania e SUS, cuidar do povo e cuidar do Brasil. Então, quem pode participar? Toda a população, todos os trabalhadores em saúde, que queiram estar fazendo esse momento, né, discutindo esse momento, esse debate, para a gente estar contribuindo com o fortalecimento do SUS no nosso município, no estado, né, no Brasil.
3: O André, o que é debatido, o que é conversado nesta conferência e por que é realizada a conferência? Bom dia.
5: Bom dia, João. Bom dia, Aline. Bom dia aos ouvintes. Na conferência são debatidos os temas de melhorias, né, da saúde, né, da população. Então, são ali, nesse momento que a população levanta as demandas, né, quando ela participa, e essas demandas ali geradas, elas podem virar políticas públicas de saúde, né? Então, hoje eu represento o Conselho Municipal de Saúde, né? Deixo aqui um agradecimento a todos os conselheiros, né, que participam, né, fielmente ali conosco. Então é isso, a conferência é fazer esse momento, essa reunião, e ouvir a população, né? Ouvir as queixas, as reclamações, mas sugerir melhorias, né? Esse que é o principal objetivo.
3: Se nós pegarmos da 8ª conferência para cá, o que foi sugerido na 8ª, foi se aplicado algo nesse sentido, secretária e André, fiquem à vontade para responder.
4: Sim, João, a gente realizou a 8ª conferência em 2023, né? Então ela é realizada de 3 em 3 anos, né? 4 em 4 anos, conforme é estabelecido pelo Ministério da Saúde, enfim, né? Então ela vem lá do federal, esses temas, esses eixos, para os municípios fazerem as conferências. Então,

0: todo o município vai passar por esse momento de debate, de escuta da população e discussão das políticas públicas, né? Sim, em 2023 a gente teve uma conferência bem importante também. A gente debateu bastante eixos e a gente conseguiu reverter, sim, políticas públicas aqui para o município também. Fortalecimento de melhorias em transporte das unidades básicas, a construção de mais unidades básicas. Então, a gente vai buscando essas melhorias, esse fortalecimento junto com a população, né? Então, como o nosso presidente do conselho, André, muito bem falou, a conferência ela não é desenvolvida pela secretária de saúde nem pelo prefeito, ela é desenvolvida pelo Conselho Municipal de Saúde. Então, ele vem essa determinação para o conselho porque ele é soberano, é ele que fiscaliza a Secretaria de Saúde, é eles que aprovam as contas. Então, a conferência ela é promovida pelo presidente e os seus conselheiros. Então, a secretaria participa desse momento, né?
1: Essa conferência serve como uma espécie de um plano de ação,
0: isso,
1: né?
0: Isso. Isso aí. Então, a gente vai estar anotando junto com toda a população que vai participar e os trabalhadores, a gente vai estar trabalhando os eixos, né? Que o André vai estar comentando ali. E dentro desses eixos, a gente vai estar promovendo propostas. Essas propostas vão ser juntadas, a gente vai estar digitando, fazendo um documento, encaminhando ao estado e do estado vai pro federal. Então, são três etapas, né? Começa no município, depois vai estadual e depois vai federal.
1: Não necessariamente são só recursos do município aplicados, né? Se busca recursos estaduais, federais, para poder colocar em prática esse plano, né?
0: Isso mesmo. Então, a gente discute não só no âmbito municipal, mas estadual e federal, né? Então, são esses três esferas. E muitas vezes, talvez as nossas propostas não sejam habilitadas, né? Mas uma proposta, vamos supor, de Petrolândia, seja habilitada, né, para a região. Então, isso é unido, vai ser todas essas propostas, elas são unidas e depois elas são discutidas em âmbito estadual. Elas são eleitas lá, essas propostas, né? Depois, as propostas do âmbito estadual são eleitas lá no âmbito federal e se tornam políticas públicas.
1: Quais são os eixos, André?
2: Então, o Conselho Nacional de Saúde, ele define o tema, né? Tema central, só reforçando, né? Saúde, democracia, soberania e SUS. Cuidar do povo é cuidar do Brasil, né? E são quatro eixos, né? O eixo 1, democracia, saúde como direito e soberania nacional. Eixo 2, financiamento, né? Trata dos recursos, né? Para o SUS. Justiça tributária e sustentabilidade fiscal e social. Eixo 3, os desafios para o SUS, né? Agenda nacional na defesa da vida e da saúde. Um tema hoje atual, né? As emergências climáticas, né? Então vai ser definido isso também. E o quarto eixo, o modelo de atenção e gestão, né? Falando também do território, porque cada território é diferente, né? Então, uma política pública lá do Nordeste, ela é diferente de uma política pública aqui do SUS, né? Então, aqui do Sul. Então, ela tem que observar essa territorialização, né?
1: Dia 11, quinta-feira, 8h, no campus da Unidade aqui de Ituporanga, a 9ª Conferência Municipal de Saúde de Ituporanga. Quero aproveitar aqui a vinda da secretária municipal de saúde. A partir de hoje está liberado a todo público a vacina da gripe, secretária.
0: Isso mesmo, João. Então, a gente recebeu na sexta-feira essa liberação, né? E hoje a gente inicia essa vacinação para toda a população contra a influenza. Então, a nossa unidade de saúde, a unidade sanitária do centro já está organizada com duas salas de vacinas. A partir agora das 7h30 foi aberto, então a gente não vai fechar no horário do almoço, né? Vamos tocar direto até as 5 da tarde. Temos essa programação. Mas a gente vai avaliando conforme vai a adesão, né? E a gente vai estar orientando a população se a gente vai estender mais o horário, vamos ampliar mais o atendimento. Mas a princípio, durante essa semana, até quarta-feira, a gente está organizado das 7h30 às 17h, sem fechar para o almoço, para atender a população com duas salas de vacina.
1: Lembrando que é uma vacina que, de um certo ponto, ela é de um valor agregado se for fazer no particular.
0: Sim.
1: Né? E o que o município está oferecendo é gratuito.
0: Isso mesmo, é gratuito. Está lá à disposição. A população precisa trazer a carteirinha de vacinas, um documento com foto e procurar nas meninas lá que a gente vai estar à disposição para essa imunização tão importante, né? Que prevê aí a questão de saúde e casos graves, né? Que a gente tem bastante casos de influenza, de gripe no município, muito mesmo. E a gente precisa tá conscientizando a população para vir fazer essa imunização que é tão importante e agora está disponível a partir dos 6 meses de idade para toda a população, né?
1: Quinta-feira, feriado,

0: sexta-feira, ponto facultativo, como é que vai funcionar o esquema da saúde. Quinta-feira está programado uma ação aí de dedetização das unidades, de todas.
1: Isso mesmo, João. Então a gente vai estar fechado quinta e sexta-feira, né, pra gente promover essa sanitização, detetização e limpeza das caixas d'água de todas as unidades de saúde, secretaria, farmácia, SAMU, toda a parte de estrutura de saúde. A gente vai estar fazendo esse momento, que também é importante pra gente poder dar continuidade nos atendimentos, né?
0: Aí precisou se dirigir ao pronto-socorro.
1: Isso, urgência, emergência, pronto-socorro. Detenção básica vai estar fechado na quinta e na sexta, retornando segunda.
0: A senhora falou em SAMU, me veio a cabeça aqui, como é que está a nossa unidade do SAMU aqui de Tuporanga? Está concluída a obra, quase concluída. E o posto de saúde da Gabiroba também já está praticamente pronto, como é que está?
1: Sim, a unidade do SAMU ali, né? Ela vai tá para ser entregue já a obra por essa semana que vem. Então a empresa que ganhou a licitação agora para finalizar já está finalizando. Ainda falta a questão de esgoto, que a gente precisa estar finalizando ali. E a gente fez a parte de paver em volta, né, da estrutura ali de calçamento também. E alguns detalhes na pintura que está faltando, instalação dos balcões dentro da unidade. E acredito que mais um mês a gente já consiga estar fazendo inauguração para poder entregar essa obra também para a população, que é tão importante também para os nossos servidores, que precisam ter uma base qualificada, né, para poder atender cada vez mais melhor a população na parte de urgência e emergência.
0: Posto da Gabiroba.
1: Posto da Gabiroba também já está em fase final. Então também é mais a parte de finalização de obra, os detalhes, né, que é o que demora um pouco, a instalação de pedra, essas coisas assim, finalização de pintura e imóveis, né, que a gente já tá comprando, já tá se organizando, as macas, mesa, né, essas coisas assim, computador, materiais médico hospitalar. Então a gente já tá organizando como gestão, e também acredito que daqui uns 2-3 meses a gente também já inaugura essa unidade, que também vai ser bem importante, onde a gente vai fazer uma estrutura ali, uma organização para poder atender o pessoal da Gabiroba e do centro. A gente vai estar dividindo ali a área, né, para poder atender e desafogar também a unidade que a gente já tem lá na Gabiroba, né, e a unidade aqui do centro também. A gente vai conseguir desafogar um pouco a unidade com essa nova estrutura, né.
0: Eu vi em exposição na Praça da Igreja Matriz um ônibus para transporte de paciente.
1: Isso.
0: Já está na ativa, como é que vai funcionar? A gente sabe que depende de motoristas com habilitação para isso, enfim, como é que está essa situação?
1: Isso, esse micro-ônibus a gente ganhou do governo federal, né? Ele veio do programa Mais Especialistas, então ele está em fase de autorização de DETER, de PVA, né? É PVA que se fala, né?
2: Sim.
1: É licenciamento do veículo. A questão de motorista, todos os nossos motoristas são habilitados para dirigir micro-ônibus, né? Então eles têm carteira D, então não tem problema em relação a isso. A gente só precisa ter essa autorização agora em relação à documentação, né, de licença do micro-ônibus, que a gente precisa aguardar a autorização lá do governo federal, porque o micro-ônibus está com a nota fiscal lá em Brasília. Então a gente tem que passar para o município, para daí tirar a nota, para daí fazer o documento, para daí ter autorização do DETER. Sem isso a gente também não pode colocar ele a transportar nenhum paciente, né? E também a questão de seguro, né? Então tem que ter tudo isso, porque é um micro-ônibus, né, com 30 lugares aí. Então a gente tem que ter tudo organizadinho para poder disponibilizar para a população.
0: Tem demanda?
1: Bastante, João. Então isso vai desafogar muito a nossa demanda do terceirizado, porque hoje a gente aluga, né, um micro-ônibus para poder levar o pessoal a Brusque, a Penha, quando a gente tem bastante demanda, essa questão de mutirão que a gente faz na secretaria. E isso vai estar desafogando a nossa estrutura e também como que eu vou dizer, economizando, né, o dinheiro público com o terceirizado. Assim a gente só vai ter o gasto com o motorista e combustível, né, e um micro-ônibus novo, né, vai estar ali à disposição da população. E ele é para PCD também, para deficientes, para cadeirante. Então ele tem toda a estrutura ali de elevação para poder levar a pessoa com necessidade especial também.
0: André, reforçando, dia 11.
2: Isso aí, João, dia 11 de junho, né, próxima quinta-feira. Nona Conferência Municipal de Saúde de Ituporanga, campus da Unidade, a partir das 8 horas da manhã, com a inscrição e credenciamento, né? A gente vai ter a participação do Conselho Estadual de Saúde, também vai participar com a gente, né? São nossos apoiadores. Deixo aqui o agradecimento. Agradeço também a Secretaria de Saúde, que também não mediu esforços para a gente estar realizando a conferência.

0: também destaco aqui a Unidade também, que disponibilizou o local, né? O Jaison, coordenador de campus, né? Então, parceiro do conselho aí também. E as inscrições, onde fazer, né? No site da Prefeitura Municipal de Tuporanga. Tem o link lá, o QR Code. Se não for possível fazer, pode se dirigir no dia lá na quinta de manhã. E a gente vai ter o pessoal lá fazendo a inscrição também. É importante a participação.
1: Muito bem, muito obrigado ao André Machado, que é o presidente do Conselho Municipal de Saúde, né? Também é farmacêutico, enfim, faz parte da secretaria, e claro, a secretária de saúde, além de postais. Amanhã tem mais Café com João, meu querido Diogo.
2: Show de bola, João Sérgio. Esse é o nosso bom dia, esse é o nosso café nas manhãs aqui, o da Sintonia.
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2: Pontualmente 8 horas, Adriano Coelho tá chegando por aí com o nosso Manhã da 94. Agradecendo a sua companhia, a sua audiência, a amizade, a preferência. Deixa eu mandar dois abraços aqui, meu querido Adriano Coelho. Oi, Diogo, tamo na escuta por aqui, viu? A Gabriela, viu? Também o Fabiano e a Isabela, lá em Chapadão, Rio Areias. Família, viu? Curtindo a programação com a gente, foi mais do que dois, Adriano. E também aqui, alusão pra Elf Weiss Lempera. Oi, Elf, vou encaminhar aqui a sua mensagem para a secretária de saúde aqui de Tuporanga, tá bom? Agradecer, Elf, mandou um recadão aqui pra gente.
4: Manda três abraços.
2: Três abraços.
4: Um pro árbitro de sábado. Também?
2: Árbitro de sábado?
4: É, né, do jogo lá contra a Chapecoense, tem que mandar um abraço.
2: Mas foi ontem o jogo?
4: Ah, de sábado não, de ontem.
2: Ah, tá.
4: Mandou um abraço pra
2: de
4: ele,
2: de sábado,
4: né?
2: Só se for dois abraços pros árbitros que apitaram o jogo do Moitas aqui.
4: Não, não foram bem, né? O juiz tava até rouco ontem de brabo.
2: É, mas não adianta colocar a culpa só na arbitragem, não. Não dá pra colocar a culpa só na arbitragem, não. É, como ontem também não adianta botar a culpa só na arbitragem. Até agora o travessão tá balançando. Simbora aqui no nosso Bom Dia. Amanhã a gente volta a partir das 5. O Adriano tá chegando por aí, viu? Boa semana pra você, bom dia.

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4: Legal, gente, estamos chegando no rádio. Alô, segunda-feira. Alô, alô, mês de junho. Também estamos juntos, viu? Hoje, dia 1 de junho de 2026, mês novo no pedaço. Aqui está no ar o Manhã da 94. Bom dia! Bom dia para a equipe Sintonia Apostos, preparada para esta semana e para esta segunda de trabalho. Ótimo dia para toda a equipe. Bom dia em nome da equipe para você do outro lado do rádio. Ligado ou ligada aqui no interior, na cidade, nos bairros, no trabalho, no descanso. Para quem no carro nos dá uma carona, na internet, no aplicativo tá nos acompanhando. Para você ouvinte, ligado ou ligada aqui em qualquer lugar deste mundão, onde quer que você esteja, tá na sintonia. O nosso desejo é para você.
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4: Bom dia.
5: Bom dia.
4: Vamos juntos fazer um bom dia, uma boa semana. O Guilherme Santiago abriu o programa de hoje às 8:04. Daqui a pouquinho a gente fala de tempo, temperatura, traz os destaques dos portais de notícias. Alô, alô, meu povo! 8:04.

Guilherme Santiago. Alô, meu povo! 8:07, assim abrimos o programa de hoje, segunda-feira, aqui no Manhã da 90.

0: 13 graus de temperatura nesse momento. Segundo Ronaldo Coutinho, hoje alternância entre nebulosidade e sol na região. Hoje dificilmente vamos ter chuva, viu? Temperatura máxima hoje não deve passar de 20 graus. Para amanhã também friozinho de manhã, clima agradável à tarde. Quarta temperatura pode baixar um pouquinho mais de manhã, hein? Até fala em 7, 8 graus, pouco menos, pouco mais. É, à tarde esquenta um pouquinho mais, viu? Semana de tempo alternando entre tempo bom e chuvoso aí para os próximos dias. Mas hoje a tendência é de tempo seco, segundo Ronaldo Coutinho, a previsão nos indica. 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
1: 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Agora 8:18 na sintonia.
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1: Destaque lá no portal de notícias da Sintonia FM: vacinação contra a gripe é liberada para toda a população em Ituporanga. É um dos destaques no sintonia.fm.br. O João Sérgio também já atualizou as notícias dos fatos policiais lá no site. São muitas informações de polícia também, da política, da sociedade, no maior portal de notícias da nossa região, sintonia.fm.br. Na imprensa estadual, NSC volta a falar de tempo, viu? Como será o El Niño em 2026? Especialistas explicam o que já se sabe e o que ainda é incerto sobre o El Niño. Na manchete nacional Globo.com, 45 universidades do Brasil caem em ranking das melhores do mundo. Tá na manchete do Globo.com. Destaque nacional ainda: trabalho nos feriados tem nova regra a partir de hoje. As mudanças estão lá no site do R7. É a principal manchete, né, do R7 nesta manhã de segunda-feira. 8:19, daqui a pouquinho, manchetes policiais. Bom dia!

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0: Oiba! Bom dia!
1: Santa Catarina!
0: Bom mês de junho pra você, uma boa segunda-feira! Tá na hora de ouvir João Sérgio, é hora das manchetes policiais das últimas horas.
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0: É, João, e as últimas horas foram o finalzão de semana, né? E normalmente final de semana te traz trabalho na segunda. Bom dia!
3: Muito bom dia. Até que o povo se comportou, Adriano.
0: Ô, benção.
3: Mas teve confusão. Homem é preso após tentativa de homicídio em Ituporanga. É hora de ouvir o Evandro Wagner, direto do supermercado Wagner do Evandro, no Girassol. Fala aí, Evandro.
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3: Homem com mandado de prisão ativo é preso após descumprimento de medida protetiva. 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
3: Adriano, 9 da manhã, fatos policiais, teve acidente e outras ocorrências aí que chamaram a atenção. Eu conto já já às 9 da manhã. Até
0: já. Combinado, combinado. Já já você volta então. Faltando 26 minutos para o retorno de João com fatos policiais de segunda-feira, 1º de junho.
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2: Agora 8:40.
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2: 18 para as 9.

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0: Agora 9:08 da manhã. E o homem foi preso na tarde deste domingo após uma ocorrência de violência doméstica, ameaça em Trombuto Central, aqui no Alto Vale. A polícia militar atendeu o caso por volta de 3 horas da tarde. Segundo informações apuradas pela PM no local, a vítima estava bastante abalada e relatou ter sido arremessada pelo companheiro contra uma porta de vidro que quebrou. Ela também informou que teria sido empurrada diversas vezes contra paredes e portas da residência. Ainda conforme o relato, o homem teria aparecido posteriormente com uma arma de fogo apontada em direção à vítima e feito ameaças de morte. Durante o atendimento da ocorrência, a polícia militar realizou buscas pela arma mencionada. O armamento foi localizado sobre uma estante na sala da residência. Próximo ao local também foi encontrado um recipiente com 28 munições. Diante dos fatos, o homem recebeu voz de prisão e foi conduzido à delegacia de polícia em Rio do Sul. O caso será investigado agora pela Polícia Civil. E um homem de 31 anos foi conduzido à delegacia de polícia civil na noite deste sábado após a polícia militar localizar substância semelhante à cocaína durante uma ocorrência em Londres, aqui no Alto Vale. A polícia militar foi acionada às 9 da noite para atender a situação de vias de fato.

0: na rua Pascoal Conte. Durante a abordagem, um dos envolvidos, os policiais realizaram buscas e com ele, dentro de uma mochila, duas sacolas com substância análoga à cocaína. Segundo a Polícia Militar, ao ser questionado, o homem afirmou que uma das sacolas continha bicarbonato de sódio, material que seria utilizado para misturar com a coca e o crack. Diante da situação, o suspeito e todo o material foi apreendido e encaminhado para a delegacia para os procedimentos. Na unidade policial, a guarnição realizou a pesagem da substância semelhante à cocaína, sendo uma embalagem 66 gramas e a outra 24. Ainda conforme a PM, também foram encontrados 4 pacotes na mochila que seriam utilizados para embalar a droga. E um homem de 41 anos foi detido no início da manhã deste domingo no bairro Pamplona, em Rio do Sul. De acordo com informações da Guarda Municipal, que realizava rondas pela região, contra o homem havia um mandado de prisão ativo por descumprimento de medida protetiva. O homem foi informado sobre a decisão judicial e conduzido à delegacia de polícia civil para registro da ocorrência. Em seguida, foi encaminhado ao presídio regional em Rio do Sul, onde permanece à disposição da justiça. 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
4: Bom dia, João. 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
1: É isso aí. Agora 9:15 da manhã. E um homem de 52 anos ficou ferido em um acidente de trânsito registrado na noite deste domingo na BR-470 em Trombuto Central. A ocorrência foi atendida por volta de 7 da noite na localidade de Bracatinga. Segundo o Corpo de Bombeiros Militar Trombuto Central, o acidente envolveu 3 veículos e foi caracterizado como colisão lateral seguida de capotamento. O motorista de um Volkswagen Gol Prata de 52 anos era o único ocupante do veículo. Ele foi encontrado sentado ao lado do carro, na lateral da via, com suspeita de fratura no tornozelo esquerdo. Após receber atendimento pré-hospitalar, ele foi encaminhado ao Hospital Trombuto Central para avaliação médica. Também se envolveram no acidente um Volkswagen Voyage branco, conduzido por um homem de 27 anos, que transportava 3 mulheres de 56, 25 e 33, e um caminhão Scania branco, conduzido por um homem de 51. Conforme os bombeiros, os ocupantes do Voyage e o motorista do caminhão não sofreram ferimentos e recusaram encaminhamento ao hospital. A Polícia Rodoviária Federal de Rio do Sul esteve no local. Um homem foi preso na tarde de domingo após uma tentativa de homicídio registrado no bairro Vila Nova, em Ituporanga. A ocorrência foi atendida pela Polícia Militar por volta das 14 horas. De acordo com as informações apuradas no local, a vítima teria sido atingida por golpes de faca. Após o crime, o suspeito fugiu antes da chegada dos policiais. Com base nas características repassadas e nas informações coletadas durante o atendimento, a Polícia Militar iniciou buscas pela região. O possível suspeito foi localizado pouco depois e, durante a abordagem, admitiu ter cometido o ato. Diante dos fatos, o homem recebeu voz de prisão e foi encaminhado à delegacia lá em Rio do Sul, no plantão policial, para os procedimentos legais cabíveis. A Polícia Civil também foi acionada e esteve no local para dar continuidade às medidas necessárias, segundo a Polícia Militar de Ituporanga. E se ouviu bastante aí durante o final de semana, né? No grupo de WhatsApp, negócio de disparo de arma de fogo e possível troca de tiro, né? No bairro Santo Antônio, mas a Polícia Militar não, pelo menos não gerou, né? Nenhuma ocorrência nesse sentido. Nós também tivemos hoje aos 7 horas, um acidente aterrado torto Pouso Redondo, atendido pelo Corpo de Bombeiros Militar de Pouso Redondo. Foi aqui, segundo cenário envolvendo 3 veículos, todos os veículos encontravam-se na posição normal, né, sobre 4 rodas. Os condutores e únicos ocupantes dos respectivos carros encontravam-se conscientes, orientados e fora dos automóveis. Após avaliação pré-hospitalar, um homem de 32 anos, condutor de uma Renault Duster preta, e um de 46, condutor de uma Fiat Strada prata, recusaram encaminhamento à unidade hospitalar e assinaram o termo de recusa. Uma mulher de 42 anos, condutora de uma Toyota Corolla branco, apresentou alterações em sinais vitais durante a avaliação, optando por ser conduzido ao hospital para avaliação médica. Segundo o relato do Corpo de Bombeiros, que nos encaminhou neste exato momento, meu querido Adriano Coelho.
2: Nos atualizou, João Sérgio. Obrigado. Edição de segunda-feira, 1º de junho. Edição Fatos Policiais, 1 do mês. Obrigado, João, que volta dentro do Ronda Policial no Jornal e nos fatos amanhã às 9 da manhã.
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Segunda é dia de valorizar os talentos regionais. Quem canta pra gente hoje é o Paulo Mendes, já conhecido pelo Xote Ituporanga, homenagem a Ituporanga, mas também agora recentemente gravou o hino a nossa

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1: 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Valeu, Paulo Mendes. Daqui a pouquinho tem repórter da Economia pintando no pedaço também.

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1: Agora 9:28.
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4: Sintonia 32, bom dia, Regiane Ribeiro, mandando música para o filho Rian. Tá de aniversário hoje. Te amo, filho. Parabéns, a mensagem da Regiane pro filhão Rian, parabéns então. Gisele Marian, bom dia para os padrinhos, generoso Lenir de Oliveira, Ernildo e Marlene Corp, sempre ouvindo a sintonia, para nós da rádio também, pro filho Isaías. Alô, Gisele, tudo de bom? Manda um alusão pro pessoal de Alto Garrafão em Buia, pro namorado João Marcos, pro filho Isaías, né? E pra nós da rádio, valeu, Gisele. Isolde Bogo, pro neto Rian, tá de aniversário hoje, sucesso pra ele, parabéns, felicidades. Valeu, Isolde. E pro Adriano Mai, hoje é 22 anos de rádio, né, Adriano? Abraço pro Mai. Adriano Mai é sucesso. Bom dia, os tios Hermine e Zolete, as primas, a Tainá Larissa, ou a prima Tainá Larissa, os padrinhos Ana Karine e Vinícius, querem parabenizar aqui Alice Schaefer, completando 6 aninhos, né, Alice? Parabéns pra você, viu? Muitas felicidades, com todo amor e carinho do mundo, homenagem da família. 27 pras 10, Panda!

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Mês que vem, viu? Dia 13, aniversário da sintonia. Mas nós preparamos uma festa bem especial no dia 11 de julho. Eu conto mais durante a programação. Alô, minha querida Luísa, que tá de aniversário hoje. Filha do Cássio e da Josi aqui da Empregraf. Alô, Luísa! Parabéns, saúde, felicidade, tudo bom em sua vida. O recadão de toda a equipe Empregraf, especialmente do Cássio e da Josi. Parabéns pra aniversariante. Viva, Luísa! 17 minutos faltando para as 10 horas da manhã. Aos aniversariantes de hoje, nosso carinho, abraço. Desejo saúde, muitas felicidades e muitos anos de vida. Você tá de aniversário hoje, receba você também, nosso carinho.

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0: 9:58.
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0: 10:01.
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1: A Prefeitura de Ituporanga, por meio da Secretaria Municipal de Saúde, liberou nesta segunda-feira a vacinação contra a influenza para toda a população. Podem receber a dose todas as pessoas a partir dos 6 meses de idade. A ampliação busca aumentar a cobertura vacinal e proteger a comunidade contra complicações causadas pelo vírus da gripe. A vacinação ocorre na unidade central do centro, das 7:30 da manhã às 5 da tarde, sem fechar ao meio-dia. Para agilizar o atendimento, 2 salas de vacinação estão funcionando simultaneamente. Para se vacinar, é necessário apresentar documento com foto e a carteirinha de vacinação. Segundo a Secretaria de Saúde, a imunização ajuda a reduzir casos graves, internações e complicações, especialmente durante os meses mais frios, quando aumenta a circulação do vírus respiratório. O repórter Sintonia volta às 11 horas da manhã. 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

Abraços do programa pra Edite e Val e Vanise, mandando parabéns pra Rosinhas e Cezinha, Cezirina, é isso? É, para Rosinha Cezerina, pelos 82 anos, agora entendi. Parabéns, toda a felicidade do mundo pra ela. Bom dia, Nilson Sebo, tomando chimarrãozinho ouvindo rádio. Vó Ida Bennett e o pai Emerson. Os tios Fabrício Vinícius, para Lara Cecília Bennett. 12 aninhos a Lara tá fazendo. Abração, beijão da família toda, que Deus te proteja e abençoe sempre. Bom dia, mãe Irma França, os irmãos a Luzia, Sandra, Terezinha, Ângela, o Nivaldo e a Marion, mandando para o filho e irmão, o Vilmar França, tá de aniversário hoje, parabéns, felicidades, passa lá no Nivaldo, pega uma carninha e prepara que vai ter visita, viu? E coisa boa. Bom dia para o Jorge, violeiro de Horizontina, no Rio Grande do Sul, tá ouvindo o programa, aquele abraço. É, um alô especial, tudo de bom, uma boa semana, feliz mês de junho, valeu. Bom dia, sintonia, alô para Ismael e para o João, que trabalham de pedreiros, ouvindo rádio em Otacílio Costa. Abraço pra vocês da rádio aí também, muito obrigado, viu? Oh, que bacana, hein? Tudo de bom.

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4: Então vamos atualizar a previsão do tempo. Ronaldo Coutinho tá chegando, agora 10:13. Manhã de segunda-feira de tempo bom em Ituporanga, neste momento 18 graus a temperatura. Máximo, hoje o Ronaldo conta mais pra gente, mas não vai passar muito aí dos 20, né, Ronaldo? Bom dia!
8: Bom dia! É, o tempo segue no geral, com condições aí favoráveis, alternância entre nebulosidade e sol na região. Olha, dificilmente tem chuva, a tendência maior é passar sem. Friozinho de manhã, hoje pode ter ficado abaixo de 10, 12 e à tarde passa dos 20. Amanhã, terça também, friozinho de manhã, agradável à tarde. Na quarta pode ser que até baixe aí dos 7 graus, um pouco mais, um pouco menos, e não esquente muito de tarde. Na quinta também fresquinho de manhã, sexta-feira mesma situação. É uma semana que vai ter alternância entre nublado, períodos de sol. A chance de chuva é muito pequena. Alguma coisinha na madrugada de terça ou noite de quarta, mas olha, o dia mais favorável a alguma chuva ou garoa é a quinta e olhe lá. Da Climatea, Ronaldo Coutinho.
4: Obrigado, Ronaldo, que nos atualizou com a previsão do tempo.

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3: Repórter da economia, voltando à programação, então vamos para lá. 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

0: Muito bem, na sintonia. Bom dia! Alô pras meninas da Me Leva Estopas, alô Valquíria, Milena e Lorena ouvindo a gente. Zuma, parabéns pra Sônia, ontem fez aniversário. Alô pra turma da padaria Joana também, bom dia! Para a esposa do Éder, a Thalita, pra dona Carmen, a Carmen tá dodói, é? Não sabia, um abraço pra Carmen, tudo de bom pra ela, saúde então, Carmen, te cuida. Bom dia, Arlene Bartmai tá ouvindo, mandando para a irmã Eliane Bart de Alfredo Wagner, ligadinha, 60 anos hoje, e pro Adriano Mai, 22 anos de sintonia. É, o Adriano Mai é sucesso aqui, ele tá fazendo 22 anos de rádio hoje. Abraço pro Mai. Bom dia, Adriana, Anitta mesmo, mandando parabéns para a Luísa. A Luísa é aqui da gráfica da Empregra, filha do meu amigo Cássio da Jos, né? Ela tá de aniversário hoje. Com carinho, homenagem no rádio. Padrinhos Isolde e Adenilson Rode, o Nilvo e a bisavó Maurília, para Lara Cecília Bennett, pelo aniversário hoje, te amamos. Daqui a pouquinho eu mando mais abraço, tem mais alôs para registrar no rádio. Agora tá na hora de ouvir Texaleira. Antes dos avisos recados.
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0: tá bebendo demais, é?
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0: Bebe não, hein? 10h32, vamos tocar os avisecados nos classificados no rádio agora, gente.
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0: Diretaço lá do site sintonia.fm.br. Pessoas procurando serviço, tem duas, ó. O rapaz procura serviço de operador de escavadeira, carregadeira, trator de esteira ou com motorista que tem categoria E. Procura serviço para o plantio de fumo ou cebola ou colheita de fumo. Para 4 ou 5 pessoas, na verdade, eles estão procurando trabalho. Nas oportunidades de emprego, contrato armador de ferragem com experiência, auxiliar de produção, soldador e montador, tem que ter experiência. Contrata-se facção para fazer jaqueta, corta-vento e calça de tactel. A Delta Ativa contrata assistente comercial e técnico instalador de internet. A lavação do Billy contrata ajudante para lavação. É, direto lá na lavação do Billy, as informações atrás do Super Rincaus. A Madesh contrata auxiliar de produção. A lanchonete do Tio Dé contrata atendente. É vaga para homem e também tem vaga para auxiliar de cozinha. Pode ser mulher, sem problema, também para trabalhar na empresa. Contrata-se técnico em enfermagem para cuidar de uma idosa. Vai trabalhar sábado e domingo, das 7 às 18 horas. Água Sã, infraestrutura e locação, contrata operador de reto escavadeira para a cidade de Rio do Sul. Contrata-se montador de estrutura agrícola, contrata-se assistente de produção e tecelão, contrata-se pintor com experiência, contrata-se pedreiro e servente. Muitas vagas de emprego, hein, gente? Nas oportunidades de negócio aqui, nos achados e perdidos, nos pedidos e doações, vamos lá. Foi encontrada a identidade de José Guilherme da Silva, tá na rádio. Foi perdido a caderneta de vacina de Gael Felipe Paulo, do Hospital de Petrolândia até o centro. Perderam uma carteira com documentos de Luiz Henrique Costa, aqui no bairro Nossa Senhora de Fátima. Procura o sítio para alugar na região de Ituporanga. Pede-se doação de roupas para menina, M e G. Compra o jogo de cozinha, pode ser usado sem problema, mas tem que estar em bom estado. Doce filhote de gatinho, doce filhote de gatinho, são duas doações diferentes, tudo de gatinho. Tudo que eu anunciei tá lá no site, no sintonia.fm.br, você pode buscar as informações lá, sintonia.fm.br. Faltam 26 para as 11.
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Legal, bom dia! Alô pro pai Raulino Seidler, completando 80 aninhos hoje. De toda a família pra ele, parabéns! Alô, seu Raulino Seidler, felicidades! Bom dia, Nilda Bauer, para a prima Annelise Bauer, para Isabelle Lavínia Cell, elas estão de aniversário hoje. Pô, Adriano Mai, pelos 22 anos de rádio, um abraço também para vocês, Adrianos aí da rádio. Valeu, obrigado. Enilda Bauer. Bom dia, Melita Porto, mandando música pro esposo Altair Porto. O Altair tá de aniversário hoje. Parabéns, saúde e felicidades. Tudo de bom. Viva os aniversariantes. Na sintonia 25 para as 11, São Francisco. O rapaz de São Francisco que tava no caldeirão com o Mion lá, ontem se despediu do programa, né? Foi eliminado ontem, mas foi longe demais e tava muito, muito bem. Canta demais. Bora, São Francisco!

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0: Vamos com mais dica de economia. 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
0: Muito bem, na Sintonia, sua boa companhia. Bom dia pra você, uma ótima manhã. Deixa eu trazer um recado, eu falei agora há pouco da final lá do Caldeirão com Mignon, né? Que a dupla de Santa Catarina perdeu, foi eliminada, na verdade não foi eliminada, né? Ficou em segundo lugar, foi a final, né? E a dupla Ashley Paixão, Priscila e Luana, o Pedro Henrique e Luciano, todos foram participantes, né? Da final, na verdade quem ganhou foi Ashley e Paixão, né? Que venceram, mas não é que foram eliminados, foram ficar em segundo lugar, né? A dupla feminina venceu a disputa do Caldeirão com o Mignon, esse rapaz que foi pra final aí da banda São Francisco, que a gente conhece bem aqui no sul, né? Do país, mas fez bonito, né? Chamou bastante atenção a participação dele durante todo o programa lá do Caldeirão. Bora lá, Sintoni, só fazer uma correção, porque eu falei que ele tinha sido eliminado, na verdade foi olhar a matéria aqui, o Diogão também mencionou, a gente foi ver, ele não foi eliminado, ele ficou em segundo lugar, né? Perdeu a final, tá bom? Bora com Jadson, Hugo e Guilherme.

0: Tenho certeza que a participação de vocês foi fundamental para o sucesso do nosso evento. Também já quero anunciar que já firmamos a parceria para o nosso 10º encontro, que será realizado no dia 22 e 23 de maio de 2027. Contamos com vocês novamente e grande abraço.
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1: A Prefeitura de Ituporanga informou em entrevista à Sintonia FM na semana passada que já trabalha para corrigir problemas estruturais registrados no Centro de Educação Infantil Pequeno Príncipe. Segundo a administração municipal, a unidade já havia recebido melhorias anteriormente, incluindo reformas, troca de calhas e adequações da canalização para parte da nova estrutura. No entanto, após novas chuvas, foi identificado o problema em uma área mais antiga, próximo à cozinha. O vice-prefeito Leandro Mai afirmou que assim que tomou conhecimento da situação, chamou a Secretaria de Educação e o setor responsável por obras para cobrar providências imediatas. A orientação é fazer a troca necessária e resolver os pontos que ainda apresentam falhas. A administração também pretende reforçar o diálogo com os gestores das escolas e creches para que qualquer problema estrutural seja comunicado com mais rapidez. A ideia é realizar visitas técnicas nas unidades da rede municipal para acompanhar de perto as demandas. Logo mais ao meio-dia, você vai acompanhar o Jornal da Sintonia com as principais notícias da nossa região. Fique ligado.

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1: 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Bom dia, Adriano. Aqui é a Carmelita Telechombach de Barra Nova Petrolândia. Manda abraço aí pro Adriano Mai, pelos 22 anos de rádio, pra todos que ouvem o seu programa, sou fã desse menino maravilhoso aí, um abraço pra ele, tudo de bom, valeu, abraço pra Carmelita Telechombach. Alô, Adriano Mai, parabéns, 22 anos de sintonia. Bom dia, dona Marli Abreu de Rio Novo, mandando pra sobrinha Rosemary Felácio, pra menina dela também, vai fazer 2 aninhos amanhã, né? A Bianca. Alô para a filha que mora em Minas Gerais, vai fazer 44 primaveras amanhã também. Faz uns 2 anos que ela veio e agora não veio mais, né? Eu adoeci, agora também não posso ir pra lá. Tá com saudade, né? Na escrita aqui eu já percebi. Bora no sítio aqui sozinha. Abraço pra ela, tudo de bom. Tá com saudade da filha, né? Bom dia, filha Dionete Chapo Creus. O genro Marcos de Leoberto Leal. Alô para o pai, o Raulino Chapo de Rio das Pedras, Leoberto Leal. De aniversário, 78 anos, hein? Parabéns, felicidades, muitos anos de vida. A Edledir Marian Espíndola, parabéns para a amiga Eliane Bart, que tá colhendo mais uma rosa no Jardim da Vida, tá de aniversário, Eliane Bart, parabéns. Xeloquedo.

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1: Deixa eu mandar um abraço aqui, o pessoal que tá vindo de caravana, é de Aparecida mesmo, foi pra Aparecida que eles foram. Eu recebi a mensagem aqui por áudio, né? Pra registrar aqui, mandar um abraço aí. Deixa eu só conferir onde é que tá essa galera toda.
2: É, onde? Manda um alô ali pro pessoal que tá vindo da Aparecida.
1: É de Aparecida. Caravana do Teixeirinha de Imbuia, hein? Moçada, foi pra Aparecida. Um abraço pro César Augusto Cardoso, lá de Imbuia, né? Que mandou a mensagem pra gente. Um abraço pra essa galera aí. Bem-vindos de volta à nossa região. Que beleza!
3: Simbaios é o nome dela.

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2: 11:18.
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2: 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Bom dia pra Lourdesinho, Lourdes e Valmor Coelho, homenageando a amiga Maria Aparecida Pereira, tá completando aniversário hoje. Parabéns, saúde e felicidades. Na sintonia.

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0: manchetes de hoje do Jornal da Sintonia.
1: Vamos saber o que será notícia no Jornal da Sintonia. Daqui 28 minutos, Jean Carlos.
2: Verdade, Adriano Coelho. Bom dia, boa semana pra gente. Olha, no jornal de hoje vamos destacar que ONG ligada à produtora de filmes sobre Bolsonaro é alvo de operação em São Paulo. Santa Catarina registra 17 mortes de crianças por doenças respiratórias. Programa Pet Levado a Sério realiza grande mutirão de castração em Alfredo Wagner. Conheça a história por trás do livro A Dança das Sombras, de Ana Grá. A Aurora prepara festa de aniversário com tratoraço, shows e desfile cívico. Falta de sinal do interior de Imbuia preocupa vereadores após adesão ao SAMU. Domingo no Parque reúne mais de 500 pessoas e bate recorde de público em Ituporanga. Cebolas orgânicas promovem consumo consciente e exigem visão de gestão da propriedade. Também tem os comentários, as informações de esporte, a cotação agrícola, a previsão do tempo e no Ronda Policial. Mota furtada em Balneário Camboriú é recuperada em Cidade do Alto Vale. E homem é preso após tentativa de homicídio aqui em Ituporanga. Essas e outras notícias você ouvinte confere a partir do meio-dia ao vivo no Jornal da Sintonia.
1: Você volta daqui 27 minutos, combinado?
2: Isso aí, combinado.

Que beleza! Alô, alô! Parabéns para o Fata Augustinho Bach, que tá de aniversário hoje! Da Jussiane Bach, toda a família, o Paulinho, todo mundo mandando abração, parabéns. Alô, seu Agostinho, felicidades. Alô, Iria Sebol, tá lá no Rio Bonito, mandando música para os filhos, a Eduarda e o Eduardo, para os amigos, para dona Marli Abreu, para Valdoni de Oliveira, para todos os amigos, né? Para toda a família também. Maria Salete Santana e Dema Luiz Santana, 48 anos de casados, é isso, é Maria Salete Santana e Edmar Luiz Santana, parabéns pelos 48 anos de casamento. Abraço com carinho de toda a família. 26 pro meio-dia. Os Atuais.

Ma, da se tão chororó. Alô, Jaciane, tudo de bom? Abraço pra Jaciane, tá ouvindo a gente. Abraço pro Paulinho que também vai se justificar. Abraço pro Fata Augustinho Bach de aniversário hoje.

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4: 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Hoje, dia 1º de junho, o encontro do grupo de oração Frutos da Fé na Igreja Matriz, às 19 horas. Dia 3, na quarta-feira, Santa Missa no São Vendelino, às 19 horas. O Terço dos Homens, lá na Comunidade do Estreito, 19h30. 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Dia 7, no domingo, Santa Missa no Estreito, às 8h30. 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
3: Bora com música. Maiara Azevedo e Maiara e Maraíza.

0: audiência, quem esteve com a gente, obrigado. Felicidade a você e a felicidade é a harmonia entre pensar, dizer e fazer. Pense, diga, faça coisas boas, seja feliz, tenha uma ótima segunda. Tô indo, mas amanhã volto a partir das 8 da manhã. Pra fechar uma caminhonete inteira do Conrado Alexandro e Pondera, João Bosco e Vinícius com Lucas e Luan. Bora lá, Conrado Alexandro. Amanhã eu tô de volta. Tchau, tchau.
1: Adriano Coelho.

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3: Olá, muito boa tarde para você. Pontualmente meio-dia, a temperatura na capital da Cebola é de 18 graus.
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3: A edição de hoje é uma produção do Departamento de Jornalismo da Rádio Sintonia. Nos trabalhos técnicos, Eronildo de Oliveira. A apresentação é de Jean Carlos. Hoje é segunda-feira, 1º de junho de 2026, e você confere agora as manchetes de hoje do Jornal da Sintonia. ONG ligada à produtora de filmes sobre Bolsonaro é alvo de operação em São Paulo. Santa Catarina registra 17 mortes de crianças por doenças respiratórias. Agrolândia recebe palestra sobre inovação para micro e pequenas empresas. Programa PET levado a sério realiza grande mutirão de castração em Alfredo Wagner. Defesa Civil de Rio do Sul reforça monitoramento diante do El Ninho. Conheça a história por trás do livro A Dança das Sombras, de Ana Grá. Aurora prepara festa de aniversário com tratoraço, shows e desfile cívico. JCI Ituporanga promove noite de vinhos amanhã, dia 2 de junho. Falta de sinal no interior de Imbuia.

0: preocupa vereadores após adesão ao SAMU. Domingo no Parque reúne mais de 500 pessoas e bate recorde de público em Ituporanga. E cebolas orgânicas promovem consumo consciente e exigem visão de gestão da propriedade. Confira também os comentários de Alexandre Garcia e Prisco Paraíso, além do caderno de esportes, cotação agrícola e a previsão do tempo. No Ronda Policial, moto furtada em Balneário Camboriú é recuperada em cidade do Alto Vale e homem é preso após tentativa de homicídio em Ituporanga. Essas e outras notícias a partir de agora. Fique bem informado com o Jornal da Sintonia, que já está no ar.
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0: Meio-dia, 3 minutos.
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0: A Polícia Civil de São Paulo deflagrou hoje uma operação contra o Instituto Conhecer Brasil, ONG investigada por suspeita de fraude em contrato com a Prefeitura de São Paulo. O contrato inicial era de 108 milhões de reais e previa a instalação de pontos de Wi-Fi gratuito na cidade. Segundo a investigação, o valor subiu para 157 milhões de reais após aditivos firmados durante a gestão municipal. A ONG é presidida por Karina Ferreira da Gama, também ligada à produtora Go Up Entertainment, responsável pelo filme Dark House, sobre a trajetória do ex-presidente Jair Bolsonaro. O instituto e a produtora aparecem em endereços relacionados à operação. Conforme a apuração, há suspeita de direcionamento no chamamento público, já que apenas o Instituto Conhecer Brasil teria participado da seleção. A Polícia Civil também investiga possível fraude na execução do contrato e emprego irregular de recursos públicos. A investigação aponta que parte dos pontos de Wi-Fi contratados não teria sido instalada. Também são apuradas suspeitas de uso de notas fiscais falsas para justificar despesas da entidade. Segundo a imprensa nacional, o caso envolve possível desvio de recursos públicos e falhas na comprovação dos serviços prestados. A operação cumpre mandados de busca e apreensão em endereços ligados à ONG, à produtora e também à Secretaria Municipal de Inovação e Tecnologia de São Paulo. A investigação segue em andamento. Gastos de autoridades em Lisboa, em Portugal, geram questionamentos sobre dinheiro público. Os detalhes no comentário de Alexandre Garcia.
3: Aqui em Lisboa, vi a chegada de muitos brasileiros. Deste dia primeiro até o dia 3, vai ter o que o pessoal chama de Gilmar Palusa, né? Aquele encontro, parece que é a quarta versão, mais do que isso, desses encontros que Gilmar vai fazer. Dizem que vai ter 3.500 pessoas. Oficialmente, tem 135 autoridades que vieram com autorização para se ausentar do país, a gente pagando diária, né? Do Tribunal de Contas da União, que cuida das contas públicas, tem 13 que vão receber diária, não sei se receberam passagem, 13 também lá do Tribunal de Justiça do Piauí, já isso, os dois juntos já dá 692 mil de diária que você vai pagar, né? Da AGU virão 22 servidores do público para assistir aqui. De Tocantins, 8, inclusive a primeira dama. Muitos advogados do interior desse país, tá todo mundo lá. Entre os ministros do Supremo não irá mais o Flávio Dino, que ele caiu em casa, teve uma fratura e um rompimento de ligamento. Portanto, não vai. O tema que ele levaria constitucionalismo transformador. Se é transformador, é um perigo. É isso que está transformando? Porque nós estamos em decadência. Não está transformando para cima, está transformando para baixo, se é que isso existe. Constitucionalismo, mais um ismo, né? Tudo bem, constitucionalismo em 1932, quando o ditador Getúlio Vargas não queria a Constituição, um movimento constitucionalista com constitucionalismo. Mas agora, que estranho, como fazem coisas estranhas no país.

0: Alexandre Garcia também comenta sobre os preços dos ingressos para a Copa do Mundo, fazendo uma crítica ao custo elevado para assistir aos jogos nos estádios. Ele ainda relaciona o tema ao ano eleitoral, defendendo que o voto tem impacto mais direto na vida das pessoas do que o futebol. Além disso, ele aborda a desigualdade social no Brasil, critica a atuação do Estado, menciona decisões do Supremo Tribunal Federal e comenta declarações recentes do presidente Lula sobre os Estados Unidos e Osama Bin Laden. O comentário completo em nosso site sintonia.fm.br.
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0: E o dólar comercial fechou a manhã de hoje em alta e está cotado neste momento para compra e para venda em R$ 5,04. O euro fechou amanhã para compra e venda em R$ 5,86. E a poupança com vencimento hoje tem rendimento de 0,67%. Meio-dia, 8 minutos.
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0: E uma festa eletrônica gratuita realizada na Ponte Hercílio Luz, em Florianópolis, registrou excesso de público e momento de confusão no fim da tarde e noite deste domingo, dia 30. O evento reuniu cerca de 35 mil pessoas, segundo a organização, e fazia parte da comemoração de encerramento das comemorações dos 100 anos da ponte. A apresentação precisou ser interrompida em alguns momentos por segurança, após parte do público saltar entre a passarela e a pista da estrutura. Também houve registro de pessoas subindo na estrutura de som dos artistas. Além da grande concentração de público, o trânsito ficou intenso nas imediações da ponte. O evento também coincidiu com a realização do Ironman Brasil, que já impactava a mobilidade em várias regiões da capital. Em nota, a Prefeitura de Florianópolis informou que o público superou as expectativas para o espaço, mas que não houve registro de intercorrências graves ou acidentes. A administração municipal afirmou ainda que vai avaliar o impacto do evento para aprimorar critérios de apoio e organização em futuras atividades na região. E atenção, Santa Catarina registra 17 mortes de crianças por doenças respiratórias. O aumento nos casos de síndrome respiratória aguda grave entre os pequenos pressiona a ocupação dos leitos de UTI neonatal e pediátrica em todo o estado. A vacinação contra a gripe segue distante da meta. Os detalhes com Cadu Reis.
2: Santa Catarina acumula 206 mortes por doenças respiratórias neste ano, sendo 17 óbitos de crianças menores de 9 anos de idade. A faixa etária tem mais de 2.300 acometidos por síndrome respiratória aguda grave no período, com registro de 426 hospitalizações em unidades de terapia intensiva. Conforme os dados do Centro de Informações Estratégicas para a Gestão do Sistema Único de Saúde no estado, 18% das crianças afetadas precisam ser levadas à UTI. A médica pediatra Luciana Rames, que atua na saúde pública catarinense, alerta.
3: Nós pediatras estamos preocupados. Aqui no Hospital Infantil Joana de Gusmão, notamos nas últimas semanas um aumento expressivo dos casos de síndrome respiratória aguda grave. São gripes, bronquiolite, pneumonias, quadros que estão lotando a emergência, aumentando o número de internações e levando as crianças à UTI. Então fazemos um apelo às famílias para que levem suas crianças à vacinação. A vacina da gripe está disponível nos postos de saúde, é gratuita e segura. Não espere o inverno chegar.
2: 280 leitos de unidades de terapia intensiva neonatal e 191 de UTI pediátrica estão ativos em Santa Catarina. As taxas atuais de ocupação estão em 93% e 84%, respectivamente. A diretora do Hospital Infantil Joana de Gusmão, Maristela Cardoso, relata o cenário vivenciado na unidade em Florianópolis.
4: Nas últimas semanas, a gente tem visto um aumento significativo de pacientes com quadro de síndrome respiratória aguda grave procurando o hospital infantil. Hoje, por exemplo, nós estamos com 100% dos leitos de UTI pediátrica ocupados e com 90% dos leitos de UTI neonatal. Grande parte desses pacientes estão internados por problemas respiratórios e têm menos de 1 ano de idade. Por isso, a gente reforça novamente a importância da vacinação.
2: A circulação de uma nova variação do vírus da gripe, o subclado K, preocupa as autoridades catarinenses às vésperas do inverno. Como destaca o superintendente de Vigilância em Saúde do Estado, médico infectologista Dr. Fábio Galdense.
5: A gente está com esse alerta vigente, se preparando para esse aumento de casos, e uma das ações mais importantes é realmente a vacinação, porque a vacina deste ano já está preparada.

0: Para o subclado K. Então, nesse contexto todo, né, de preocupação, de presença dessa nova linhagem, desse novo subclado, a gente precisa, então, estar mais preparados e mais vacinados.
1: As crianças de 6 meses a 6 anos de idade fazem parte dos grupos considerados prioritários para a vacinação contra a gripe. O estado registra uma cobertura vacinal de 30% na faixa etária, sendo que a meta é atingir pelo menos 90%. De Florianópolis, da Rede de Notícias Acaerte, Cadu Reis.
2: E nova lei aumenta a punição para a caça de animais silvestres em Santa Catarina. Da Rádio Alesc, Eduarda Demenec traz os detalhes.
3: O combate à caça e ao abate de animais silvestres da fauna nativa está mais rígido em Santa Catarina. Uma nova lei aprovada pela Alesc mudou o Código Estadual de Proteção aos Animais para aumentar as multas para quem comete esse crime ambiental. Agora, quem caçar ou matar tatus, capivaras, veados ou outras espécies nativas pode receber multa de R$20.000 por animal, caso o abate seja feito sem autorização oficial. Segundo o autor da proposta, o deputado Márcio Machado, do PL, a intenção é reforçar a proteção dos animais e enfrentar a caça ilegal no estado.
4: Um cidadão que compra uma arma, que tem equipamento, que ele vai lá e fica dias e dias se divertindo, matando animais, isso a gente não pode aceitar. E está acontecendo e muito. A gente escuta, eu estou fazendo um trabalho muito forte no estado todo, através da proteção animal. Então, aonde eu vou, em cada região que eu vou, eu escuto vários testemunhos. Ah, aqui estão matando os animais silvestres. Nós escutamos na madrugada tiros e tiros. Então, nós precisamos proteger os animais. Então, várias ações já foram feitas e essa lei é de suma importância para que a gente possa majorar o valor e colocar no bolso da pessoa que ele não pode ir lá matar a bel prazer um veado campeiro. Ele vai lá, mata um leão baio, mata uma jaguatirica. Então, ele vai lá, vai matando, né? Então, a gente precisa romper isso e acabar com esse tipo de coisa em Santa Catarina.
3: A lei está em vigor desde março, mas não vale, por exemplo, para a caça dos javalis, que são considerados espécies exóticas.
4: O javali, ele já é permitido a sua caça. Então, não tem problema nenhum. O que nós queremos são os animais que estão na fauna nativa. Né? Os animais que estão aqui, eles não podem ser batidos.
3: Acompanhe mais informações em tempo real nas redes sociais, no @AssembleiaSC. Da Rádio Alesc, Eduarda Demenec.
2: E a articulação entre Caiado e Kassab pode impactar o cenário político de Jorginho Melo em Santa Catarina. Prisco Paraíso comenta.
5: Por sugestão de Jorge Bornhausen, seu padrinho político lá na década de 90, Gilberto Kassab admitiu concretamente a possibilidade de formar chapa puro sangue com Ronaldo Caiado, ele, o presidente nacional do PSD, compondo de vice. O movimento de Jorge Konder Bornhausen, seguramente em fina sintonia com Kassab, foi a partir do momento em que o próprio Caiado admitiu ser vice de Romeu Zema e os dois formarem uma dobradinha na expectativa, quem sabe, de avançarem nas pesquisas de opinião e buscando uma polarização com Lula da Silva, tentando com isso desbancar Flávio Bolsonaro, o que não parece ser uma tarefa fácil. Mas, independentemente das perspectivas eleitorais, o que surgiu no contexto do PSD foi a preocupação de que, não ocupando mais a condição de cabeça de chapa, no caso Caiado, o partido viesse a perder um protagonismo no segundo turno, quando emprestaria o seu apoio a Flávio Bolsonaro contra Lula da Silva. E a repercussão aqui em Santa Catarina? Imagine só, se não fosse essa intervenção de JKB, isso poderia criar um baita de um embaraço ao ex-prefeito de Joinville, Adriano Silva. Imagine só, Zema candidato ao governo, com Caiado de vice do PSD de João Rodrigues, adversário de Jorginho Melo, de quem justamente Adriano é o vice. Naturalmente, ele não poderia subir no palanque de Romeu Zema, teria que mergulhar, ignorá-lo olimpicamente, refiro-me, claro, ao ex-governador mineiro, ou mesmo subir no palanque do próprio Flávio Bolsonaro. E com isso já sinalizando que, uma vez reeleito Jorginho e transformado em vice-governador, estaria avaliando

0: a possibilidade de buscar abrigo em uma outra sigla, talvez dentro do guarda-chuva de partidos que hoje estão integrados ao projeto de recondução de Jorginho Melo.
1: Prisco Paraíso também comenta que o PSD busca valorizar o seu peso político nacional, já que hoje é o partido com mais prefeituras no país. Ele ainda cita o evento de Gilmar Mendes em Portugal e avalia que Ronaldo Caiado recuou no tom sobre a possibilidade de ser vice de Romeu Zema. Segundo ele, o movimento pode abrir caminho para uma chapa do PSD com Caiado e Gilberto Kassab. O comentário completo está disponível já em nosso site, sintonia.fm.br. Meio-dia 17, nós vamos a um breve intervalo comercial e já já você acompanha. Falta de sinal no interior de Imbuia preocupa vereadores após a adesão ao SAMU. Domingo no parque reúne mais de 500 pessoas e bate recorde de público em Tuporanga. E cebolas orgânicas promovem consumo consciente e exigem visão de gestão da propriedade.

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1: Meio-dia, 18 minutos.
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1: Meio-dia e 19.
2: O destaque agora é Ituporanga e as cidades do Alto Vale.
1: E o município de Agrolândia recebeu na sexta-feira, dia 29, palestras voltadas à inovação em micro e em pequenas empresas. O evento foi realizado na Dujuá Soluções e Tecnologias para a biomassa e marcou o encerramento da Semana da Indústria no Alto Vale. A primeira palestra foi conduzida por Marcos Daniel de Souza, consultor de inovação do SEBRAE. Ele destacou que inovar não significa apenas implantar tecnologia, mas transformar melhorias em resultados concretos para as empresas. Durante a apresentação, foram abordadas ferramentas para análise de processos internos, definição de prioridades e tomada de decisões mais assertivas. O palestrante também reforçou que a inovação pode surgir de incômodos no dia a dia e deve fazer parte do planejamento estratégico. Na sequência, Gabriel de Borba Neto, mestre e doutorando em engenharia de automação e sistemas, apresentou oportunidades para viabilizar projetos inovadores por meio de editais de fomento. Entre os programas citados, estiveram editais da FAPESC, da Celesc e o programa Nascer, voltado a pessoas físicas com ideias inovadoras. O encontro teve como foco a microrregião de Agrolândia, formada por Trombudo Central, Braço do Trombudo, Agrolândia e Atalanta. A região conta com cerca de 400 indústrias e aproximadamente 5 mil trabalhadores, principalmente nos setores de máquinas e equipamentos, têxtil, metal mecânico e metalurgia. E a Secretaria de Obras de Alfredo Wagner divulga a agenda de trabalhos dessa semana para a manutenção das estradas do município. Confira também os detalhes da campanha de castração de animais que acontece hoje. E uma grande conquista para o centro da cidade. Já foi liberado o recurso para a construção da rua coberta da Praça Central de Alfredo Wagner. Os detalhes agora com Jonas Alves.
3: Hoje, segunda-feira, dia de boletim informativo aqui do Executivo de Alfredo Wagner. Converso com o prefeito Gilmar Sani. Prefeito, iniciamos com a Secretaria de Obras do município, a agenda desta semana. Muito boa tarde.
4: Boa tarde, Jonas. Boa tarde, ouvinte da Rádio Sintonia. A semana é uma semana muito abençoada, Jonas. Uhum. E já temos notícias boas para Alfredo Wagner, para o povo de novo, mais coisas boas vindo. A gente vai dar continuidade no nosso trabalho nas estradas. Estamos trabalhando ali, fazendo cascalhamento, alargamento ali no Rio Engano, queimado. Estamos também trabalhando ali no Arroio do Boi, com as estradas, patrulhamento, amanhã já começa cascalhamento também, melhoramento. E também temos com o trator trabalhando, arrumando os pontos aqui na região.

0: do Rio Adagas, a Lessa aqui, a gente tá dando uma ajeitada ali, estamos fazendo também os bueiros, estamos esperando também chegar uma galeria que a gente vai fazer ali no Rio Engano, mais uma galeria, estamos terminando com essas pontes de madeira, né? O tempo é para ser meio chuvoso, então a gente tá trabalhando em alargamento, melhorando também esses bueiros, tirando essas pontes pequenas e vão dar continuidade no trabalho.
1: Prefeito, até muitas pessoas perguntam mesmo nessa questão do que está sendo feito de prevenção às chuvas que podem vir. Já os bueiros, o largamento já é para isso também, né, prefeito?
0: Isso, eu quero informar a população de Alfredo Varme, que eu venho conversando junto com a Defesa Civil. Eu estava sexta-feira numa reunião ali na Gran Polis, que é a Associação dos Municípios da Grande Florianópolis. A gente estava discutindo também sobre que tem previsão de temporal. Mas eu quero dizer à população assim, nós temos que ficar tranquilo. Eles perguntaram para mim o que que era a primeira previsão. Eu disse, a primeira previsão é importante a gente rezar, né, Jonas? Uhum. Rezar, porque eu sempre digo que a oração tem força e Deus nos ajuda. Nós somos aqui cabeceiras das nascentes. Uhum. Então a gente tem que estar cuidando, né, limpeza de vala, bueiro, alargamento de estrada, mas eu tenho certeza que Deus vai nos proteger também.
1: Prefeito, hoje está acontecendo a campanha de castração do governo do estado, pet levado a sério aqui no município, importante também.
0: Isso, Jonas, a gente tem uma associação que foi criada no meu mandato, a Associação dos Animais, e hoje estão fazendo campanha de castração dos animais, são R$40 mil investindo, vai ser vários animais, então ali eu vi hoje de manhã, tá bem lotado, quero fazer um agradecimento junto ao governo do estado, né? Que vem ajudando os municípios também em prol dos nossos animais, importante também visar que a gente já, né? Estamos trabalhando para fazer no próprio terreno da prefeitura, já fizemos lá para ter os animais ali, né, no terreno próximo à BR, e vamos investir mais ali também, junto com os deputados, tenho certeza que vai melhorar aí mais.
1: Prefeito, o senhor falou em notícia boa, agora sim notícia boa, chegou também no município, né? A portaria nova, que vai vir um recurso para fazer a rua coberta aqui no centro da cidade.
0: Isso, Jonas, eu recebi a notícia do secretariado do governo do estado, que foi publicado R$500 mil para nós fazer a cobertura aqui do nosso jardim, a rua coberta, que a gente sabe que o turismo de Alfredo Varme vem avançando e a gente precisa se preparar também e fazer obras que vai agregar no turismo, né? No desenvolvimento da cidade, no crescimento, na geração de emprego. Então eu fiquei muito feliz com mais R$500 mil vindo, agradecer o governador Jorginho, todo o secretariado que vem ajudando Alfredo Varme, que nós temos muitas obras no município que estão vindo e estamos fazendo assim, estou muito feliz nesse mandato e tenho certeza que mais feliz ainda fica a população com várias obras no município.
1: Conversei com o prefeito aqui do município de Alfredo Wagner, Gilmar Sani, com mais um boletim informativo aqui da capital das nascentes para a sintonia. Jonas Alves.
2: Meio-dia, 25 minutos, você ouvinte, muito obrigado pela sua companhia e pela sua audiência em toda a grande região, acompanhando pelo rádio 94.7 e também através das nossas redes sociais, o nosso Facebook e YouTube. Estamos transmitindo ao vivo o nosso jornal por lá. Você pode acompanhar também, comentar, compartilhar com mais amigos. E também, se quiser mandar uma mensagem no 479-9192-0947, fica à vontade. Mande aí de onde você está ouvindo o nosso jornal. Se tiver alguma sugestão de pauta também, o que você gostaria de ouvir aqui no nosso jornal, também fica à vontade para a gente aqui poder fazer e levar a informação para você, ouvinte. Muito obrigado e continue com a gente. Bom, a Defesa Civil de Rio do Sul intensificou o monitoramento das condições climáticas e reforçou as ações de prevenção diante da influência do El Niño na região sul do Brasil. As orientações foram apresentadas em uma reunião promovida pela CDL de Rio do Sul na última quinta-feira. O encontro reuniu comerciantes, representantes da Defesa Civil e integrantes da administração municipal. Segundo os órgãos de monitoramento, o cenário exige atenção para períodos de chuva acima da média e possíveis ocorrências como enxurradas, alagamentos, deslizamentos, elevação dos rios e temporais isolados. O diretor da Defesa Civil de Rio do Sul, Teodoro Luiz da Silva, explicou que o acompanhamento é feito de forma permanente em integração com os órgãos estaduais e federais. O município também vem atualizando planos de contingência, aprimorando protocolos operacionais e reforçando sistemas de alerta e comunicação com a população. O secretário de Segurança Pública e Defesa Civil, Mário Ponticelli Júnior, destacou que a prevenção depende também do envolvimento da comunidade, empresas e entidades. A orientação é que os moradores acompanhem os canais oficiais da Defesa Civil, evitem áreas de risco em períodos de chuva intensa e mantenham documentos e itens essenciais protegidos. A população também pode receber alertas gratuitos da Defesa Civil por SMS

0: o CEP da residência para o número 40199. E a autora de Ituporanga, Ana Grá, transformou a sua relação com a dança em ponto de partida para o livro A Dança das Sombras. A obra une memórias, vivências e escrita em uma narrativa sobre transformação. Confira os detalhes na reportagem de Jaciara Oliveira.
1: Movimentos, memórias e palavras se encontram em uma história marcada pela dança, pela escrita e pela sensibilidade. Foi dessa união entre movimento e palavra que nasceu o livro A Dança das Sombras. A autora Ana Grá fala sobre o início dessa obra.
2: O livro A Dança das Sombras, na verdade, nasceu de uma necessidade de transformar em palavra aquilo que por muito tempo, às vezes, fica em silêncio dentro da gente. Eu sempre escrevi poesia e uma dessas poesias fez com que eu pensasse em aumentar isso. Isso, digamos assim, né? A dança, na verdade, sempre foi uma linguagem do meu corpo, mas eu entendi que em um momento eu precisava escrever o que não cabia só no movimento.
1: O título da obra também carrega um significado importante. Em vez de tratar a sombra como algo que precisa ser apagado, Ana propõe uma reflexão sobre convivência, aceitação e transformação. A ideia central é entender que nem sempre é possível eliminar as marcas da vida, mas é possível aprender a caminhar com elas.
2: O título, na verdade, ele representa justamente esse encontro entre luz e escuridão, né? A gente vive vários momentos dessa forma e a Dança das Sombras, ela fala sobre aprender a conviver com essas partes da história, né? Que nem sempre são leves, bonitas ou fáceis, mas que também nos forma. Então, é entender que vencer nem sempre significa eliminar a sombra, né? Mas aprender a dançar com ela. Então, uma das frases do livro é essa, né? Não venci a sombra, apenas aprendi a dançá-la.
1: A mensagem do livro segue nessa mesma direção. Ana busca conversar com leitores que já passaram por momentos difíceis e que de alguma forma tentam encontrar sentido nas próprias experiências.
2: A principal mensagem do livro é que é possível ressignificar a dor, mesmo que as nossas partes sejam quebradas, né? Eu acho que em muitos momentos, muitas pessoas vivem isso, mas a gente pode gerar beleza através disso, né? Beleza, consciência, transformação. Eu quero que o leitor ele sinta que ele não tá sozinho nessas batalhas internas, né? Que há dignidade nesse processo.
1: A relação com a dança parece como uma das bases do livro. Ao levar essa história para a escrita, ela transformou movimentos em palavras e memórias em narrativa.
2: Poder reviver a minha história com a dança, né, e trazer isso para a escrita é algo muito forte, mas ao mesmo tempo muito bonito também, porque a dança faz parte da minha essência, da minha forma de existir no mundo, né? Então, trazer para a escrita foi como traduzir o movimento em palavra. O que eu não consigo dizer no movimento, eu transformei em palavras, né?
1: Essa ligação com a dança começou ainda na infância e ganhou força na adolescência. Com o passar dos anos, deixou de ser apenas uma atividade artística e passou a fazer parte da trajetória pessoal e profissional.
2: A minha história com a dança começou desde muito cedo, né? Então, na escola sempre representei a escola, o município, enfim, sempre dançando, não só a dança, né? Mas várias linguagens culturais, artísticas, mas sempre representei. Mas, quando eu tinha por volta de 14 anos, eu fui convidada então para entrar no grupo Passo Belo, por um convite do Clay Giovanni, que é o coordenador do grupo, né? Então, desde então, não saí mais e fiz da dança a minha profissão.
1: O lançamento do livro A Dança das Sombras representa um marco na vida da autora. Para Ana, o livro simboliza a materialização de uma parte profunda da própria história e a possibilidade de dividir essa experiência com outras pessoas.
2: O lançamento desse livro, ele representa um marco muito especial na minha vida, né? A materialização de uma parte muito profunda da minha história, da minha coragem. E lançar esse livro é como dizer para mim mesma, você conseguiu transformar a dor em arte.
1: A obra é voltada para quem gosta de uma leitura sensível, emocional e reflexiva. Segundo a autora, o livro conversa especialmente com pessoas que já enfrentaram períodos difíceis e buscam transformar experiências em aprendizado.
2: A Dança das Sombras é indicada para pessoas que gostam de leituras sensíveis, profundas e sem dúvida emocionais, para quem já passou por processos difíceis, para quem busca se reencontrar, para quem sente muito, pensa muito e tenta transformar essas dores aí que são sentidas no dia a dia em aprendizado também. É um livro para quem entende que a vida nem sempre é em linha reta, é linear, né? Mas ela pode ter um ressignificado com mais delicadeza e coragem.
1: O livro A Dança das Sombras de Ana Grá está disponível em versão e-book pela Amazon e em formato físico pela plataforma Hotmart. A obra também pode ser encontrada pelos canais da autora nas redes sociais. Para a Sintonia, Jaciara Oliveira.
0: Agora 12:32.

0: A Aurora comemora neste fim de semana os 62 anos de emancipação política do município. A programação será realizada nos dias 5, 6 e 7 de junho, com atividades para toda a comunidade. Na sexta-feira à noite, a festa começa com a escolha da nova realeza, além de shows e bailão.
1: Então, agora, dia 5, 6 e 7 de junho, esse final de semana, nós teremos aí a nossa grande festa de 62 anos de emancipação política do nosso município. E quero convidar a todos para virem participar com a gente.
0: No sábado, a programação inicia com a Alvorada. Às 9 horas da manhã será realizado o Tratoraço, que promete movimentar o município.
1: Teremos mais de 60 mil reais em premiação, são 22 prêmios de 500 reais. Nós temos mais 3 implementos, um oferecimento do Felipe e família da JCRAM. Temos mais um implemento da DBB, do Diego e Daniel, deixar aqui meu agradecimento a vocês também. Também teremos cargas e calcários, a comunidade ou associação que vierem com mais tratores terá uma premiação de 3 mil reais. Então vai ser Tratoraço aí para ficar na história. E também cada trator inscrito terá direito a 3 almoços no Capricho, que quem vai fazer vai ser o nosso amigo Jackson.
0: À tarde, a programação segue com atividade dançante voltada à melhor idade e show com Vanessa e Maurício. À noite, o público poderá acompanhar apresentações Rony Com e Banda, Moda Véia e DJ Michel Caio.
1: E no domingo, a partir das 14 horas, nós teremos o nosso desfile cívico, depois teremos as nossas apresentações culturais, depois também teremos um show com samba nobre e para finalizar a noite ali temos a nossa querida Adriele, trio sertanejo, e ainda mais para frente temos um showzaço aí com a banda Coringas e para fechar teremos ainda o nosso DJ.
0: O convite é para moradores de Aurora, municípios vizinhos e toda a região do Alto Vale. Para a Sintonia, Jean Carlos. E a JCI Tuporanga realiza amanhã, 2 de junho, a Noite de Vinhos. Um evento voltado para quem aprecia boas experiências, conhecimento e momentos de conexão. A programação terá bate-papo e degustação de vinhos com o sommelier Marcelo Flausino, comunicador do vinho desde 2021 e fundador da empresa Tudo Divino, ao lado da esposa Joana. Natural de Agronômica e morador de Tuporanga, Marcelo é formado como sommelier profissional e atua na realização de eventos personalizados, confrarias e experiências ligadas ao universo dos vinhos.
2: Esse evento vai ser uma bela oportunidade de as pessoas entenderem que o vinho não é algo tão difícil, não é algo que tem tantas barreiras como se imagina. É importante lembrar, vou aproveitar a oportunidade, nos últimos dados oficiais da OIV, Organização Mundial do Vinho e da Vinha, o Brasil foi o país que teve o consumo per capita mais expressivo em termos de aumento. Foi o país que mais aumentou o consumo de vinho no mundo. Então o Brasil está vivendo esse boom, as pessoas estão descobrindo o vinho, até porque a nossa cultura do vinho ela era muito concentrada mais no Rio Grande do Sul, aqui no sul do país. E o que eu quero com isso? É mostrar para as pessoas que elas podem degustar bons vinhos, podem adquirir conhecimento e tudo isso pode ser leve, pode ser descontraído, pode e deve ser divertido. Eu sempre penso que a gente pode transmitir conhecimento, informações um pouco mais técnicas do vinho, mas sem excessos, tirando muitas coisas que são desnecessárias e fazer com que as pessoas vejam, nossa, isso é maravilhoso e eu também posso ter isso no meu dia a dia. Até porque o vinho é uma experiência maravilhosa que através de uma taça transporta a gente para diversos lugares do mundo. Então vai ser um bate-papo descontraído, um bate-papo realmente que as pessoas vão poder interagir comigo, principalmente fazer perguntas, tirar dúvidas, sabe, aquele mito, aquela questão que ficou muito mal resolvida na cabeça da pessoa sobre vinho, a gente vai tirar essa dúvida nesse dia. Não vai ser uma palestra super técnica, vai ser um bate-papo, uma conversa sobre vinhos e durante todo esse bate-papo a gente vai degustar ótimos vinhos. Eu fiz uma seleção muito especial, pensada, personalizada para esse evento da JCI, acredito que o pessoal vai gostar muito, vai ser uma noite com certeza muito especial, quem não for vai se arrepender.
0: Esse encontro vai ser realizado no Dom Prensadão a partir das 19h30. O valor da degustação é de R$50. Após, haverá um jantar por adesão. As vagas, então, são limitadas e os interessados devem fazer uma reserva com a organização da JCI ou entrar em contato ali pelo Instagram JCI Tuporanga ou algum membro da instituição. Meio-dia, 36 minutos. E a falta de sinal de telefonia móvel nas comunidades do interior de Imbuia voltou a preocupar os vereadores do município. O tema ganhou ainda mais atenção.

0: atenção após a adesão do município ao SAMU. Em várias localidades rurais, moradores relatam dificuldade para ligar para o 192 em situações de emergência. A demanda foi levada à Câmara pelo vereador Cláudio Vargas, que atua na área da saúde. Segundo ele, em algumas comunidades, não há sinal suficiente para realizar uma ligação de urgência. Um caso recente da comunidade de Nova Alemanha evidenciou o problema. Moradores precisaram se deslocar até o centro da cidade para conseguir sinal e acionar o SAMU. A situação preocupa porque pode atrasar atendimentos em casos graves, como acidentes, infartos, AVCs e outras emergências de saúde. Diante disso, os vereadores elaboraram uma ação, ou aliás, uma moção pedindo providências à Anatel e às operadoras de telefonia para ampliar a cobertura nas comunidades rurais. O documento foi apresentado no sábado, dia 30, durante a Assembleia da UCAV em Presidente Getúlio e recebeu aprovação dos representantes presentes. A expectativa é que a mobilização regional fortaleça o pedido por investimentos em infraestrutura de comunicação, garantindo mais segurança, conectividade e agilidade no atendimento de urgência e emergência para a população do interior de Imbuia. E o projeto Domingo no Parque registrou recorde de público em uma edição realizada neste domingo agora, aqui em Ituporanga. A diretora do Departamento de Cultura, Andréa Ifler, destaca que o evento vem se consolidando como um importante espaço de lazer, convivência e valorização cultural aqui do município.
1: É com muita alegria que a Secretaria de Esporte e Cultura, por meio do Departamento de Cultura, apresenta um balanço das ações desenvolvidas neste último domingo no parque. Nessa edição, a gente teve um recorde de público, com mais de 500 pessoas circulando pelo parque durante o período vespertino, consolidando o evento como um importante espaço de encontro, lazer e valorização da cultura em nosso município. Queremos agradecer em especial ao DJ Michel Caio, que brilhantou a tarde com sua música, ao grupo teatral Roda Riso de Florianópolis com o projeto Lá Vem a Bonita, apresentada pelos artistas Grace Mi Otelo e Alan Ortega, ao grupo de crocheteiras com o projeto Laços que Conectam, que a cada edição atrai mais pessoas para a arte do crochê, aos food trucks Espetinho de Ouro, Bom Apetite, a Rosângela, e a todos os empreendedores presentes, a nossa artesã Cidiele, com seu trabalho em artesanato 3D, e a todos que contribuíram para o sucesso do evento. O Domingo no Parque é sinônimo de alegria, diversão e integração. É um espaço onde crianças brincam, jogam, famílias se divertem, amigos se encontram e todos podem aproveitar um momento de descanso e convivência num ambiente acolhedor. Domingo no Parque é cultura, entretenimento, valorização dos talentos locais, qualidade de vida para toda a comunidade. A cada edição, fortalecemos os laços que unem a nossa população e transformamos o parque em um verdadeiro espaço de encontro e felicidade. A todos que participaram, o nosso muito obrigado e esperamos toda a comunidade no próximo evento do Domingo no Parque.
0: Meio-dia e 40 minutos, e as cebolas orgânicas exigem um pouco mais de cuidado no pré, durante e também o pós-plantio, visto que há necessidade de manejo do solo e de intervenções bem pensadas para evitar o uso de defensivos. Por isso, um curso foi disponibilizado pela Epagre. Acompanhe. Um curso de manejo da cebola em sistema agroecológico e orgânico foi disponibilizado pela Epagre. O curso é ministrado por Paulo Antônio de Souza Gonçalves, pesquisador experimental da entidade em Ituporanga. Podem participar agricultores, estudantes e técnicos interessados no assunto. De acordo com Paulo, a agricultura orgânica exige mais planejamento e, por isso, o perfil da propriedade precisa ser analisado.
2: Eu acho que talvez o mais importante é ver se o perfil da pessoa que foi iniciar a atividade é focado para a área orgânica, por exemplo, porque a questão orgânica ela demanda uma questão de organização maior, que o orgânico vem de organismo, né? E quem trabalha com agricultura orgânica, ele tem um bom planejamento de propriedade, de atividades que ele vai fazer, e não é só a questão produtiva, né? A pessoa enxerga desde a questão da produção até a questão da comercialização, que vai ser certificada, seja de maneira participativa ou por auditoria, para acessar os pontos de venda, os pontos de comercialização.
0: Entre os assuntos tratados no curso estão o pré-cultivo,

0: Por exemplo, o planejamento de adubos verdes, escolha das cultivares, como montar canteiros, questões de ervas invasoras no canteiro e lavoura, manejo fitossanitário para lidar com o mofo e com o piolho e outras informações sobre manejo.
1: Olha, ali no curso a gente procura focar no manejo integrativo de práticas, né? Desde o manejo do solo com a questão do plantio direto, a escolha de cultivares específicas que se adequam mais ao sistema de produção orgânico e também o uso de algumas substâncias, de uso de homeopatias, uso de indutores de resistência. Então a gente procura dar uma gama de informações para que o sistema seja orgânico mesmo, organizado e com o foco na instrução normativa que existe no Brasil para produção agroecológica e para produção orgânica.
0: O sistema de plantio direto na palha também é tema da capacitação, ou seja, o solo é mantido com plantas de cobertura que servem como adubo verde.
1: Para cultivares tardias, há adubações verde de inverno, que seria aveia ou centeio ou cevada associado com nabo forrageiro, para as cultivares mais tardias. E para cultivar mais precoce, a gente usa muito adubação verde como cune e milheto. Isso no sistema de plantio direto, tem uma máquina que é adaptada para cortar essa palha que fica sobre o solo, para depois fazer o transplantio manual da cebola, né, das mudas de cebola.
0: O sistema de plantio orgânico é mais trabalhoso por demandar mais planejamento e mais visão de gestão de propriedade. No caso de plantio direto, algumas intervenções são necessárias, porém algumas opções alternativas são levadas em consideração.
1: O trabalho maior hoje, ao meu ver, em termo produtivo, se a gente for para o plantio direto, ainda demanda umas intervenções com capinas, mas também no curso a gente coloca uma possibilidade que a gente andou testando recentemente, que é o uso de mulch em plástico, que diminui muito a questão da mão de obra, principalmente no que é mais trabalhoso, a questão do manejo de ervas no sistema orgânico como um todo, as hortaliças em geral, né? E ali a gente foca no uso da possibilidade do uso de mulch em plástico, que diminui bem a questão da mão de obra e aumenta muito a produtividade, pelo fato de diminuir a competição com ervas espontâneas, ervas invasoras, e também de segurar mais os nutrientes durante o ciclo da cultura.
0: As cebolas produzidas organicamente são mais saudáveis para o consumidor, visto que não há resíduos de contaminação de defensivos. Além disso, a agricultura familiar é fomentada localmente e regionalmente. O impacto ambiental também é levado em consideração, já que há menos influência no meio ambiente como um todo, tanto na lavoura quanto nos arredores. É o que se chama de consumo consciente, promovendo a sustentabilidade no campo e mais qualidade para quem compra. O curso de manejo da cebola em sistema agroecológico e orgânico está disponível no canal de capacitações online da EPAGRE. Com adaptação do Panorama Agrícola para a Sintonia, Jean Carlos. Meio-dia e 45.
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0: FMD Aurora enfrenta Odonto Excelência hoje na 12ª Copa Aurora de Futsal com transmissão ao vivo na Sintonia FM. Ele, Eronildo de Oliveira, traz os detalhes. Boa tarde, Eron.
3: Boa tarde, ouvintes do Jornal da Sintonia desta segunda-feira, 1º de junho, mês novo, metade do ano chegando. E nós vamos falar de Campeonato Brasileiro da Série D, que o nosso representante, o Santa Catarina, venceu e praticamente já assegurou a sua classificação para a próxima fase. É o líder do grupo 15 na Série D. Venceu por 3-1 sábado a equipe ontem. O Cianorte lá no Paraná, Cianorte 1, Santa Catarina 3. Ainda tivemos a equipe do Brasil de Pelotas 0, Blumenau 2, e o Marcílio Dias joga hoje contra o Azures lá em Itajaí. Pela Série C, nona rodada, lembrando que a Série D é a penúltima rodada, foi ontem e sábado, e semana que vem teremos aí a definição da Série D, que a Série D e a Série B. Alguns jogos ainda teremos durante a Copa do Mundo. No Campeonato Brasileiro da Série C, nona rodada, o Figueirense venceu por 2-1 o Paysandu lá em Floripa ontem. Já a equipe do Barra e o Brusque jogam hoje à noite lá em Camboriú. Pela Série B, o Avaí perdeu em casa no Clássico Catarinense, Avaí 1, Criciúma 2. E o Brasil ontem fechou a sua

0: Participação antes da Copa do Mundo, vencendo por 6-2 o Panamá, e hoje às 10 da noite estará embarcando para os Estados Unidos para começar a preparação para a Copa do Mundo. Sábado fará um amistoso lá, já nos Estados Unidos, contra a seleção do Egito, para dia 13 estrear então a competição, na competição da Copa do Mundo. Tivemos também no final de semana a definição aí da Liga dos Campeões, a equipe do Paris Saint-Germain, lá na Busca Arenas, venceu nos pênaltis, 1-1 no tempo normal, 0-0 na prorrogação, e o Paris Saint-Germain venceu por 4-3, ficando bicampeão da Liga dos Campeões no sábado lá em na Hungria. Pela Série A, última rodada antes da Copa do Mundo, tivemos no sábado Flamengo 3, Coritiba 0, Atlético Paranaense 1, Mirassol 0, Grêmio 1, Corinthians de virada 3, Bahia 2, Botafogo 1, Santos 3, Vitória de Salvador 1. Ontem tivemos Bragantino 3, Internacional 1, no jogo do churrasco, esse jogo foi de manhã, Vasco 0, 1 para o Atlético Mineiro, Palmeiras 1, Chapecoense 0, Cruzeiro 1, Fluminense 1, Remo 1, São Paulo 0. Lembrando que agora, daqui a 50 dias, o Brasileirão estará voltando, mais precisamente no dia 22 de julho. No nosso esporte amador, não tão amador profissional, né? Na disputa aí da Libertadores Futsal, a equipe da Magnus perdeu nos pênaltis ontem, 2-2 no tempo normal, 0-0 na prorrogação e 7-6, inclusive o Imbuense, com a presença ilustre dos pais dele, nosso amigo aí o Machucho, a Dulce e também o Arthur, venceu nos pênaltis, e o Schaefer, como é chamado aí pelos narradores, o Lucão, fez um dos gols de pênalti, e a equipe conquistou a Libertadores Sul-Americana aí, a equipe do Carlos Barbosa. Hoje teremos rodada lá em Aurora, a partir das 8 da noite, às 7 tem voleibol, e às 8 horas no veterano Rio Estense, enfrentando o supermercado Mania, lá da cidade de Aurora, depois com transmissão da sintonia, nosso YouTube, Facebook, FM de Aurora, enfrentando a equipe do Odonto Excellence, clássico lá da Aurora, e ainda também Bonfort enfrentando o Jack, os jogos hoje, segunda-feira, lá na cidade de Aurora. Também ainda tivemos nesse final de semana aí, no sábado, mais uma rodada do Campeonato Municipal de Futsal lá em Chapadão do Lajado, no sub-15, Força Jovem 6, 1 para Anhel, no feminino The Older Bar 1, 3 para meninas Lajadense A, na categoria livre Tropa de Elite 5, Delca Madeiras 4, Garra Futebol Clube 2, FK Automóveis 16 e Anhel B 4, a equipe do Gra Terra Planagem 3 os jogos. E para nós fecharmos aí o caderno de esportes, o Moitas perdeu a invencibilidade no sábado, casa cheia, um jogão de bola para boa equipe da MAP de Curitibanos, 6-4 para a equipe do Moitas, jogão com transmissão da sintonia, e a invencibilidade caiu, volta a jogar agora dia 20 de junho lá no município de Cerro Negro. Pro Jornal da Sintonia, Eronildo de Oliveira.
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2: 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Boa tarde.
3: Olá, muito boa tarde. Estou chegando no Jornal da Sintonia desta segunda-feira com os fatos que chamaram a atenção e marcaram o final de semana no Alto Vale do Itajaí. Um homem foi preso na tarde deste domingo após uma ocorrência de violência doméstica, ameaça em Trombudo Central, aqui no Alto Vale. Conforme relato, o homem teria aparecido posteriormente com uma arma após ter agredido a esposa, empurrado contra portas da residência, inclusive contra uma porta de vidro que quebrou. A polícia esteve no local, localizou a arma com 28 munições em cima de uma estante. Ele recebeu voz de prisão e foi levado para a delegacia. Um homem de 31 anos foi conduzido à delegacia na noite de sábado após a polícia militar encontrar com ele substâncias análogas à cocaína durante uma ocorrência em Londres. Foi às 9 da noite de sábado. Segundo informações, durante a abordagem, este homem acabou tendo em suas vestes, na

0: sua mochila duas sacolas contendo substância análoga à cocaína. Ele relatou aos policiais que nem todo o material era coca, que continha bicarbonato de sódio num pacote e cocaína no outro. Inclusive, alguns produtos para fazer a embalagem foram localizados. Ele foi parar na delegacia. Um homem de 41 anos foi detido no início da manhã deste domingo, lá em Rio do Sul do Pamplona, pela Guarda Municipal. Ele tinha um mandado de prisão ativo por descumprimento de medida protetiva. Ele foi levado à delegacia e depois encaminhado para o presídio regional. E um homem de 52 anos ficou ferido após um acidente de trânsito registrado na noite deste domingo na BR-470 em Trombuto Central. A ocorrência foi atendida às 7 da noite na localidade de Bracatinga 1 pelos bombeiros militares de Trombuto Central. Foi um acidente envolvendo um Gol Prata, condutor de 52 anos e único ocupante do veículo. Ele foi encontrado sentado ao lado do carro na lateral da via com suspeita de fratura no tornozelo. Ele foi levado ao hospital para avaliação médica. Se envolveram ainda no acidente um Volkswagen Voyage branco, conduzido por um homem de 27 anos, que transportava três mulheres de 56, 25 e 33 anos, e um caminhão Scania branco, conduzido por um homem de 51 anos. Conforme os bombeiros, os ocupantes do Voyage e o motorista do caminhão não sofreram ferimentos e assinaram recusa de encaminhamento ao hospital. E um homem foi preso na tarde de domingo após uma tentativa de homicídio registrada no bairro Vila Nova, Quinto Poranga, segundo a PM. A ocorrência foi por volta de 2 da tarde. De acordo com informações apuradas no local, a vítima teria sido atingida por golpes de faca. Após o crime, o suspeito fugiu antes da chegada dos policiais. Com base nas características e nas informações coletadas durante o atendimento, a polícia militar, através de buscas, acabou localizando o homem, fazendo a sua abordagem, que admitiu ter cometido o ato. Ele recebeu voz de prisão, foi levado para a central de plantão policial em Rio do Sul para a lavratura do flagrante. E por volta das 3 da tarde deste domingo, guardas municipais em policiamento no bairro Pamplona, em Rio do Sul, localizaram a motoneta abandonada em meio da mata. Após a realizada a identificação da mesma, verificou-se que se tratava de uma Yamaha Krypton, que possuía registro de furto ocorrido na cidade de Balneário Camboriú no final da última madrugada. A motocicleta foi removida ao pátio da empresa de guincho conveniada. A guarnição se deslocou até a central de plantão policial para o registro da ocorrência. A proprietária foi contactada e dado ciência da recuperação do objeto furtado. É isso. Com informações para o Jornal da Sintonia, João Sérgio.
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3: As informações da cotação agrícola são baseadas na pesquisa de mercado da Cravil e também do Instituto Epagri-Cepa. O arroz irrigado em casca, saca com 50 quilos, está sendo comercializado entre R$ 52 e R$ 56. Trigo tipo 1, a saca de 60 quilos, R$ 60. Trigo para ração animal, a saca, R$ 51. O sorgo, a saca, R$ 50. O milho seco, a saca, entre R$ 56 e R$ 60. O feijão preto, a saca, entre R$ 150 e R$ 160. A soja em grama, a saca, entre 117 e 120 reais. O brócolis entre 2 e 2,50 o maço. O repolho verde médio entre 2 e 3 reais a unidade. A couve-flor grande a dúzia entre 28 e 36 reais. A tilapa para abate, R$ 9 o quilo. O litro do leite, 2 e 35 em média. O leite de 22 quilos, R$ 11,68 o quilo. Suíno vivo por dois dependentes, R$ 5 o quilo. Para por dois integrados, R$ 6,50 o quilo. O boi gordo, arroba R$ 360. A vaca gorda.

a arroba R$340. A cebola entre R$1,60 e R$2 o quilo. Lembrando que todas as informações da cotação agrícola, você ouvinte pode conferir em nosso site, sintonia.fm.br. E no

0: economia estadual e coloca Santa Catarina entre os principais produtores do Brasil. Ainda destaca que o diferencial catarinense está na diversificação, na agroindústria e na capacidade de agregar valor. Também cita o adiamento da decisão sobre a tilápia, considerado um alívio temporário para produtores e também exportadores. O comentário completo em sintonia.fm.br.
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0: 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Direto da empresa Climaterra em São Joaquim, Ronaldo Coutinho traz as informações da previsão do tempo. Ronaldo, boa tarde para você.
4: Boa tarde. É, o tempo segue mais para bom na região, com nebulosidade, e a temperatura permanece, no geral, agradável. Até pode passar aí dos 19, 22, 20, 23 em alguns pontos da região. Amanhã, frio de manhã, abaixo de 10 graus. E à tarde, provavelmente, chega perto dos 20 ou acima. Dificilmente tem chuva, mas é variação de nuvens. No decorrer da quarta também, entre 5, 8 graus de manhã cedo e agradável à tarde, tempo bom, dificilmente tem chuva. Na quinta, pequena possibilidade, mais nuvens do que chuva. Sexta também. Hoje tivemos 4 décimos negativos em São Joaquim com geada. Negativo também em Urupema. Daqui Matéria, Ronaldo Coutinho.
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0: Pontualmente, 1 da tarde, termina aqui o Jornal da Sintonia. Na edição de hoje, você ouviu. Programa Pet Levado a Sério realiza grande mutirão de castração em Alfredo Wagner. Defesa Civil de Rio do Sul reforça monitoramento diante do El Ninho. Conheça a história por trás do livro A Dança das Sombras, de Ana Grá. Aurora prepara festa de aniversário com tratoraço, shows e desfile cívico. JC Ituporanga promove noite de vinhos amanhã, dia 2 de junho. Falta de sinal no interior de Imbuia preocupa vereadores após adesão ao SAMU. Domingo no parque reúne mais de 500 pessoas e bate recorde de público em Ituporanga. E cebolas orgânicas promovem consumo consciente e exigem visão de gestão da propriedade. Todas as reportagens na íntegra você ouvinte acompanha em nosso site sintonia.fm.br e também em nossas redes sociais no arroba Sintonia FM Oficial. Muito obrigado pela sua audiência e uma ótima tarde para você.
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1: Boa tarde, amigo ouvinte. Hoje, segunda-feira, você é o nosso convidado para meditar no tema Amar Tanto o Mundo. Com base no Evangelho de João, capítulo 3, o versículo 16, porque Deus amou o mundo tanto que deu o seu único filho, para que todo aquele que nele crer não morra, mas tenha a vida eterna. O versículo 16 do capítulo 3 do Evangelho de João é provavelmente o versículo mais conhecido em toda a Escritura. Vou repetir: porque Deus amou o mundo tanto que deu o seu único filho, para que todo aquele que nele crer não morra, mas tenha a vida eterna. Este versículo se tornou muito conhecido por falar de um amor extraordinário que beira o absurdo. O termo amar o mundo tanto remete ao jeito intenso de Deus amar a todos, apesar do pecado que todos cometem. Desde muito tempo atrás, Adão e Eva desobedeceram à vontade de Deus e comeram o fruto que Deus havia proibido. Ali o pecado entrou no mundo e, como consequência, também a morte começou a fazer parte da vida humana. O apóstolo Paulo diz: o salário do pecado é a morte. No entanto, além do castigo, Deus fez uma promessa maravilhosa para o primeiro casal e para toda a humanidade. Deus prometeu para Eva que o seu descendente esmagaria a cabeça da serpente, ou seja, que Jesus seria a solução necessária para derrotar a morte e o diabo. A vinda de Jesus é sinal do amor intenso de Deus. Com sua morte na cruz, Jesus venceu Satanás e, com sua ressurreição, provou que venceu a morte. Todos os que creem em Jesus como Salvador ressuscitarão para a vida eterna. Na cruz está a solução. Assim como no Antigo Testamento, Moisés levantou uma cobra de bronze numa estaca para que todos os que foram picados por cobras olhassem para a estaca e ficassem curados, assim o Filho do Homem, Jesus, foi levantado e todos os que olham para a cruz, para Jesus, são curados dos seus pecados. Por meio de Jesus, nossa dívida com Deus foi paga. Pela fé, reconhecendo e confessando os nossos pecados a Deus, nos apropriamos deste amor incondicional. Querido Deus, agradeço-te por amares o mundo todo e por salvá-lo por meio do teu filho Jesus na cruz. Em nome dele, amém. Tenham todos uma boa tarde e fiquem com Deus.
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3: 1:07, agora 1:07. Boa tarde pra você, alô Ituporanga, boa tarde Alto Vale do Itajaí, aquele abraço a você que nos acompanha também aí na internet, né? Na grande rede, qualquer lugar do mundo, no sintonia.fm.br, estamos chegando a partir de agora, vamos juntos até às 5 da tarde em mais um
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3: Aqui na sua sintonia 94.7. 73% de audiência na região da Cebola. E nós já estamos vivendo aí o primeiro dia do mês 6 no nosso calendário, né? 1º de junho de 2026. 152 dias já passaram, faltando 213 para acabar o ano.

0: A lua está na sua fase cheia, tá bonita, redondona, bonitona no céu, 98,57%, ela é visível. E hoje nós comemoramos, segundo o calendário aí, vamos ver se você sabia disso, dia do leite, dia dos pais, do dinossauro, da imprensa, do carroceiro. Dia do andador descalço, olha, da infância lá na Síria, também dia da criança portuguesa, isso comemora-se lá em Portugal, e também da criança angolana em Angola. Acontecia essa data histórica, a primeira transmissão de TV aqui no Brasil, viu? E é início da semana também do meio ambiente, início do junho laranja, que é o mês de prevenção de acidentes de trabalho e domésticos com queimaduras.
1: Você sabia?
0: Sabia? Agora ficou sabendo. Agora ficou sabendo. Então é isso. Primeiro de junho, que junho seja pra gente um mês muito legal. Mês de festas juninas, né? Muito pinhão, muito quentão, fogueira. Não pode mais soltar balão, pessoal. Antigamente soltava aqueles balão, mas não pode, né? Mas batata doce na brasa é bom, enfim. É um mês muito legal de muitas festas tradicionais do nosso Brasil afora aí. E aí, tudo tranquilo? Passou bem o final de semana? Espero que sim. Estaremos então com a nossa equipe aqui levando informação e boa música para você até às 5 da tarde, até a chegada do João Sérgio aí com o Estúdio S, tá? A nossa querida Ana Cristina Maciel tá na direção geral da sintonia. Alô, Ana.
2: Boa
0: semana, bom trabalho. Comunicação aqui é do seu amigão
1: Erlon Carlos.
0: E eu falo sempre, nascemos sem trazer nada, morremos sem levar nada. No intervalo entre a vida e a morte, o que acontece? Brigamos por aquilo que não trouxemos e não levaremos. Pense nisso, viva mais, ame mais, agradeça mais também, viu? Perdoe sempre e, claro, seja mais feliz. E a sua segunda, 1º de junho, seja maravilhosa, que o seu mês seja fantástico, tudo de bom para você, para sua família, para quem tá ligado em qualquer lugar do mundo com a gente, as nossas boas vibrações.

0: grande encontro de Guilherme Santiago com Rio Negro e Solimões, a história de pescador. Uma e três, hein? Uma hora, 13 minutos. Sol brilhando em Tuporanga, tarde de outono brasileiro com 19 graus, temperatura agradável. Deve subir um pouquinho, o Coutinho disse que pode chegar até uns 22, 23 graus. Vamos conferir, né? Nesse momento, então, sol entre nuvens, mais sol, né? Tem as nuvens também, mas nesse momento, sol aqui em Tuporanga, com nuvens no céu também. Temperatura, então, em 19 graus e a umidade relativa
1: do ar
0: 68%. 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

0: E um abraço a você aí da roça do interior, meus amigos agricultores que estão sempre na sintonia com a gente. Você que leva o rádio no trator aí, né? Tem o trator instalado aí no Jerico, no trator. Obrigado pela companhia. Um grande abraço, a gente agradece aí. E mandar um alô especial, galera aí de Queimados, Alfredo Wagner. Estivemos ontem ao lado do Paulinho e do Ricardo Plotecker também, apresentando lá o Bandinhas em Sintonia, né? Almoçamos lá com a comunidade, um alcatra lá especial demais da conta, e foi um sucesso, né? Mandar um alô aqui ao presidente Douglas de Mello, coordenador geral do CPC, as mulheres lá da cozinha, todos que estiveram lá, muita gente de todos os cantos prestigiaram a festa. Lá eu encontrei muita gente, a minha querida Carolina da Silva, lá no, na padaria, um abraço para ela, ouve sempre a rádio, a Edna da Silva também, lá na cozinha, e o seu Henrique Schickel, lá de Queimados, Alfredo Wagner também. Seu Henrique gosta demais aí do nosso momento de reflexão. Ele disse: olha, gosto muito da programação da rádio, eu gosto muito do teu horário, mas especial às 4 da tarde, aquela mensagem que você faz ali é muito bacana e eu não perco nunca. Então, obrigado aí, meu querido. Abraço pro senhor aí, o seu Henrique Schickel, nosso ouvinte de carteirinha, né? Ouve a sintonia sempre. Obrigado, povo querido aí. É mais uma comunidade que eu coloco no meu currículo aí, que eu não conhecia, né? Eu já, há uns 30 e tantos anos de rádio que eu tenho, já fui em muitos locais e ainda tem comunidades que eu não conhecia. Uma delas é Queimados, né? Bem legal lá, um local muito bonito, alto, né? Tivemos ontem um dia lindo, São Pedro colaborou aí e a festa realmente foi maravilhosa, foi um grande sucesso. Uma homenagem que eles fazem, na verdade, duas festas por ano, né? Ontem era a festa de Santa Rita de Cássia e em setembro tem aí a festa do padroeiro, que é o São Miguel, né? A capela São Miguel, lá de Queimados. Ontem foi a festa de Santa Rita de Cássia, né? Bacana demais. Vamos seguindo aqui com Casa das Primas. Bruno e Barreto, vem comigo, vem com tudo. 1h24 ainda para você aí. Tem daqui a pouco mais as previsões dos signos aqui, né? Temos o Prates com seu comentário ali pertinho das 2h30. Tem notícias, repórter sintonias 2, 3, 4, 5. A qualquer momento, se necessário for, também o departamento de jornalismo intervém aí para deixar você ouvinte bem informado. Então, bom trabalho para quem está trabalhando aí, um bom descanso para você que está na boa descansando e que daqui a pouco recomeça a labuta aí de mais uma semana. Obrigado. Vamos seguindo. Então, com Casa das Primas, Bruno e Barreto, 1h26 agora. Vem com tudo.
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8: 1:35. Essa música é legal demais, é sucesso de corpo e alma. Gotas de amor. Vem comigo. Boa tarde, ótima semana.

0: Gotas de Amor. Erlon Carlos. 1:38. Se ligue, nós vamos agora para as primeiras dos signos. Horóscopo do dia dessa segunda-feira.
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2: Áries.
0: Boa tarde para você de Áries. São os nascidos entre os dias 21 de março a 20 de abril. A semana começa com clima acolhedor em casa, conversa com alguém da família, o andamento positivo e uma decisão de moradia. Aproveite para resolver o que ficou faltando de uma reforma e dar um toque pessoal na decoração dos seus espaços. Saturno, em seu signo, pedirá escolhas maduras, acerte documentos, reencontros à vista.
2: Touro.
0: Nascidos entre 21 de abril a 20 de maio, a partir de hoje, Mercúrio facilitará as comunicações e contratos. Conte com boas oportunidades comerciais e mais mobilidade. Estudos também estarão aquecidos. Mensagens e interações de hoje trarão novidades imperdíveis. Investigue informações e descubra soluções financeiras e investimentos atraentes, viu, Touro? Amor com mais atitude e ternura.
2: Gêmeos.
0: E aí, gêmeos, nascidos entre os dias 21 de maio a 20 de junho, o orçamento ficará mais equilibrado. Isso a partir de hoje, tá bom? Você poderá fechar um contrato profissional bem remunerado, renegociar o salário ou simplesmente planejar investimentos futuros com boas perspectivas de crescimento financeiro. Gêmeos. Parcerias seguirão motivadoras, conversas com o par ou sócio trarão acordos e segurança. Olha, gêmeos, comece um novo ciclo.
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2: Câncer.
0: Você de câncer, nascidos entre os dias 21 de junho a 22 de julho, objetivos pessoais ficarão mais definidos com a estrada, com a entrada de Mercúrio em seu signo, que movimentará a vida em uma direção estimulante. Câncer, conte com o poder de comunicação e mobilidade. Sua voz e também a sua presença serão marcantes. Preparativos para uma viagem, estudos cobrarão concentração. Algo maior se desenhará para o futuro, hein? Brilho e reconhecimento estão em alta.
2: Leão.
0: Nascidos entre os dias 23 de julho a 22 de agosto, Leão, vire a página e reinvente a vida. A semana começa com intuição aguçada e, apesar de distrações, você será capaz de ler as entrelinhas e entender melhor os assuntos do coração. É um bom dia para se fortalecer emocionalmente também e apostar nos sonhos. Novidades na vida social e nas redes despertarão a sua curiosidade por temas diferentes. Olha, Leão, o amor está em alta.
2: Virgem.
0: Nascidos entre 23 de agosto a 22 de setembro, a partir de hoje, Mercúrio movimentará a vida social, facilitará o entendimento com a equipe, amizades e grupos. Aproveite também para escolher melhor quais notificações deixar e silenciar aquelas que só servem para abalar o humor. Receba pessoas queridas em casa e encontros encantadores despertarão seus melhores sentimentos, Virgem.
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0: Fique ligado. 1:42. Vamos de Léo Santana e Thiaguinho. Bota fé na gente.

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0: com vó Nayara Azevedo.
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0: 1:51 já, daqui a pouco 14:00 tem as notícias por aqui. Abraço de Chapadão do Lajeado, Jacó Raimundo e a Ana Bum Raimundo estão parabenizando o filho, o Dálcio José Raimundo, que hoje completa mais um ano de vida. A ele aí, parabéns, felicidade, saúde, tudo de bom, né? Sucesso do Jacó e da Ana, parabenizando aí o filho dos pais, então, pro Dálcio. O Dálcio José Raimundo, hoje de aniversário. Boa tarde, Erlon. Terezinha Rames de Tuporanga, passando aqui para desejar uma boa semana para você. Obrigado, querida, também. Deus te abençoe aí, uma abençoada semana pra gente. Semana em que é mais curta. Vamos ter aí o feriado, ponto facultativo, enfim, para muitos locais, feriado. Na quinta-feira, dia de Corpus Christi. A Enilda Bauer mandando música para a prima, a Analisa Bauer. Analisa Bauer e a Isabelle Lavínia Céu. Elas estão completando idade nova, é hoje ela, né? Parabéns. E também para o Adriano Mai, pelos 22 anos de rádio, é. Para você, um forte abraço também. Obrigado, minha querida amiga Enilda Bauer, nossa ouvinte de carteirinha. Vamos de música! Vamos de.

0: Em Ituporanga, o trabalho da Defesa Civil segue firme para garantir mais segurança à população. A Prefeitura tem investido em obras de prevenção, mobilidade e proteção em diversas regiões do município. No Braço Perimbó e no Alto Águas Negras, novas pontes já estão garantindo mais acesso e segurança para as comunidades do interior. No bairro Gabiroba, a nova ponte da Rua José Petri vai beneficiar diretamente 90 famílias, levando mais tranquilidade e melhorando o deslocamento dos moradores. Outro importante investimento foi a nova estrutura da Ponte do Tita, no centro, um dos pontos que mais sofria com alagamentos. E os trabalhos continuam. 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
1: A JCI Tuporanga realiza amanhã, dia 2 de junho, a Noite de Vinhos. Um evento voltado para quem aprecia boas experiências, conhecimento e momentos de conexão. A programação terá bate-papo e degustação de vinhos com o sommelier Marcelo Flausino, comunicador do vinho desde 2021 e fundador da empresa Tudo Divino, ao lado da esposa Joana. Natural de Agronômica e morador de Tuporanga, Marcelo é formado como sommelier profissional e atua na realização de eventos personalizados, confrariais e experiências ligadas ao universo dos vinhos. O encontro será realizado no Dom Prensadão a partir das 7:30 da noite. O valor da degustação é de R$50. Após, haverá jantar por adesão. As vagas são limitadas e os interessados devem fazer reserva com a organização da JCI. O repórter Sintonia volta às 15h. 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
1: É, Carlos.
0: Soltou a voz aí nessa música, hein, Grande Ana Castela, fenômeno musical aí do Brasil. É que eu não te esqueci. São 2:11, tempo bom na capital nacional da cebola, você ligado com a gente aí no comando Sintonia. 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
4: Agora 2:19.

Agora 12h21, me leva pra casa, me leva pra tua casa, Porto do Som. 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

da Rádio Sintonia. Contamos aí com a sua presença. Alô, Samir Hassi, mandando um alô aí para toda a família. Obrigado aí pela audiência. Também agradecer sempre a companhia aí do Heraldo Borcati de Lima, lá em Pinhal, Petrolândia. Ele e toda a família sempre acompanha as tardes aqui o Comando de Sintonia, né? Também a minha ouvinte, a Valquíria Aparecida Reis Rengel, aí no Cerro Negro. Abraço para Isolde Bogo também, nossa querida Isolde, a Cristiana Dumi Sass, que nos ouve lá em Aurora sempre, a Dilza da Silva Lopes também. Boa tarde pra galera aí do Irmã Paulina Gabiroba. Alô, Edgar, aí no bairro Irmã Paulina, boa tarde. E a gente destaca Coração Cigano. É a música de Gino e Geno, mas tem a participação bacana também de Henrique Renner. Legal, 2h24, daqui a pouco Luiz Carlos Prats e o

0: Renner, Coração Cigano.
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0: 2:28.

0: 2h28 na sintonia. Nós vamos então pro comentário dessa segunda-feira, 1º de junho, de Luiz Carlos Prates. Fala aí, Prates.
1: Meus amigos, quando temos dinheiro sobrando e tempo para jogar fora, conversa mole é interessante, aquela conversa que não leva a nada e tal, aquele lazer entre amigos jogando conversa fora. Não é o caso do brasileiro por absoluta maioria. Eu até estava pensando há pouco, quem ganha no Brasil 3 salários mínimos? 3 salário mínimo aí em torno de 1.600 e pouco. Pouca gente. A grande maioria não chega a 3 salários mínimos. E qual é a preocupação, especialmente agora, neste momento, da maioria dos homens brasileiros? A seleção. Quem vai jogar, quem não vai jogar, o Neymar vai ser titular, o Neymar está lesionado, isto e aquilo. Quando, na verdade, tínhamos que estar a discutir a falta de escola, de escolas com qualidade para as crianças pobres. Conversa mole não nos enche o bolso, não nos vai enganar, especialmente se ligarmos o rádio para buscarmos boas informações, ligarmos a TV para acompanhar o telejornalismo, comprarmos o jornal da região, da cidade. Bem informados, ninguém nos vai fazer entrar em fria. As escolas públicas para as escolas, ou perdão, as escolas públicas para as crianças pobres pelo Brasil, por maioria, são escolas que deixam a desejar, e não por culpa dos professores, que poderiam e deveriam ser mais bem treinados e mais bem pagos. Mas de tudo um pouco está a faltar nas escolas públicas, como de resto está a faltar assistência médica adequada para as pessoas pobres, que ficam em filas por meses e meses, dependendo do tipo de moléstia porque estejam a passar. Isto aí precisa ser discutido, e não a seleção brasileira. Qual vai ser a equipe que vai entrar em campo, a seleção brasileira titular? Isso não interessa, quem é que vai ser eleito pelo povo? Isso é o que interessa, em quem o povo vai votar. Será por um critério especial regido pela ética, pelo estudo prévio sobre a vida pregressa dos candidatos, o que fizeram, o que deixaram de fazer, que tipo de caráter tem? Aquilo que, enfim, pode nos dar um pouco mais de tranquilidade depois do voto confirmado na urna eletrônica. Urna eletrônica que vai ser criticada por ordinários, safados, vagabundos e sem-vergonhas que vão perder a eleição, mas que vão levantar a dúvida sobre as urnas eletrônicas. Até este momento, eles estão calados, silenciados, mas dependendo do resultado da eleição. Agora, voltando aos trilhos da nossa conversa de hoje, nós temos que discutir não a seleção brasileira que vai entrar em campo com jogadores milionários, que não sabe o que é dificuldade financeira. Nós temos que pensar na seleção brasileira, entre aspas, que vai ser eleita para representar a nós todos, o povo. Queremos escolas de qualidade, não escolas de conversa mole para enganar a torcida. Precisamos de saúde para o povo, aquela saúde de qualidade, e não para ficar na fila por meses e meses até o pior acontecer. Precisamos da revolução cultural, que começa pelo voto no dia da eleição. Tudo mais é conversa mole, e conversa mole não nos paga as contas. É isso, e até a próxima.
0: Aí, Luiz Carlos Prates, comentário do Prates Volta Amanhã, sempre neste horário aí, e a hora que você quiser é só acessar sintonia.fm.br. Ali você encontra muita informação, né? Notícias da sua cidade, da nossa região, e também os nossos comentaristas estão ali, tá? É só acessar e se informar. Sintonia.fm.br, fatos policiais, classificados, cotação agrícola, previsão do tempo e muito mais. Tá lagaço agora às 2h32 e meia, quando sai o casório.

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2: Comunicado Celesc, desligamento programado. 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Emergência, ligue 08000-480196.
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1: Bom demais, traumatizei Henrique Juliano, 2:40 agora, já a gente traz as últimas dos signos para você, mas antes tem um recadão aí da Concorde Auto Center de Rio do Sul.
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1: 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Vamos então para as últimas dos signos. Bora aí.
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7: Libra.
1: É isso aí, você de Libra, boa tarde, nascidos entre os dias 23 de setembro a 22 de outubro. Concentre suas energias em uma apresentação importante, movimente as relações profissionais com mais empatia e revele seu brilhantismo. A partir de hoje, Mercúrio movimentará a carreira e facilitará a divulgação do trabalho e contratos. Mensagens, contatos e troca de ideias trarão boas novidades. Planos no amor envolverão viagem e formalizações, Libra.
7: Escorpião.
1: Nascidos entre 23 de outubro a 21 de novembro, retome o plano de mudança de cidade ou de curso e organize documentos de viagem. A partir de hoje, Mercúrio trará boas notícias de longe, aprovações e conexões influentes que abrirão portas no trabalho. Bom momento também para resolver um processo jurídico que ficou parado e encerrar um capítulo do passado com leveza e final feliz, Escorpião.
7: Sagitário.
1: Nascidos entre 22 de novembro a 21 de dezembro, uma decisão corajosa dará novo sentido à vida. A partir de hoje, Mercúrio trará respostas existenciais e íntimas. Comece a semana com foco nos assuntos do coração, troque confidências com a família, com o par e some forças em uma nova conquista. Um plano do casamento poderá se concretizar e promover mudanças positivas na sua vida.
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7: Capricórnio.
1: Nascidos entre 22 de dezembro a 20 de janeiro, Capricórnio alinhe combinações com par, retome um acordo adiado ou proponha a formalização de uma sociedade. Parcerias entrarão em fase de mais harmonia e entendimento. Isso a partir de hoje. Mercúrio facilitará o diálogo no casamento e nas associações. Capricórnio, arrume suas bagunças emocionais e desfaça confusões num relacionamento próximo. Poder

0: sexual em alta.
1: Aquário.
0: Nascidos entre 21 de janeiro a 19 de fevereiro, inclua tempo para o autocuidado na agenda de hoje e não abra mão do seu bem-estar e harmonia. A partir de hoje, Mercúrio trará mais organização no trabalho e na rotina, além de facilitar o entendimento com a equipe e parceiros. Será bom momento também para um tratamento estético ou corporal, viu, Aquário? Retome uma atividade que foi pausada ou um treino.
1: Peixes.
0: Fechando as previsões de hoje para quem é de peixes, nascidos entre 20 de fevereiro a 20 de março, amor, filhos e criatividade entrarão em uma fase de grande inspiração. A partir de hoje, Mercúrio trará mais poesia, palavras carinhosas e clima romântico numa relação especial. Aproveite para namorar mais, brincar, soltar a imaginação e valorizar cada momento. Boas ideias que poderão se transformar num projeto autoral surgirão em conversas com amigos peixes.
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0: 2:44. Bobiô, rapaz, já sabe, a gente pimba.
3: Tá brincando.
0: Passa lá e adeus, Mariana, um super poporri aí com João Neto e Frederico.

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8: Agora são 2:56 e meio. Você na sintonia. Abraço para quem tá curtindo a programação no trabalho, no descanso. Hoje, nosso querido Arno Alai, mandando aí para toda a sua família, especial aos netos. Parabéns ao Adriano Mai pelos 22 anos de Rádio Sintonia, que ele comemora hoje aí. Um abração do ouvinte de sempre, fiel Arno. Os ouvintes aí curtindo a sintonia. Depois da música que eu trago com Marcos, Paulo e Marcelo, tem notícias, viu? Tem um repórter Sintonia, a segunda edição, e já já o Charles Bogo chega aí também com versões da Sintonia. Vamos juntos! Música, alegria para você, informação, sua mensagem, sua participação, até às 5 comigo no Comando Sintonia. 2:57. Vem com tudo!

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2: A Prefeitura de Alfredo Wagner concluiu a obra de aterro na cabeceira da ponte de São Vendelino, com o objetivo de prevenir alagamentos e garantir mais segurança no tráfego. A intervenção foi realizada de forma preventiva em um ponto considerado crítico na região. Historicamente, quando o nível da barragem subia, a cabeceira da ponte era atingida pela água, interrompendo o acesso de moradores e usuários da via. Com o novo aterro, a estrutura fica mais preparada para períodos de cheia, reduzindo o risco de bloqueios e assegurando a passagem de veículos e pedestres. A melhoria beneficia diretamente as comunidades de São Benelino, Invernadinha, Barro Branco e Alto Limeira. Segundo a Prefeitura, a ação faz parte de um trabalho técnico e preventivo para cuidar das estradas. O Repórter Sintonia volta às 16h. Mais notícias em nosso site sintonia.fm.br e também em nossas redes sociais.

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2: Já são 15 horas agora, mais 6 minutos, 15:06, de uma tarde bonita de sol, tarde de segunda-feira, 1º de junho. E é hora de a gente curtir mais um momento especial aqui no nosso Comando de Sintonia, que é o Versões, né? O quadro em que o Charles Bogo pesquisa uma música e conta aí a história da música, fala um pouquinho da, né, das regravações, enfim, muito bacana, um trabalho de pesquisa que ele faz aí, é muito bacana demais. E hoje, qual será a música que nós vamos conhecer? Então, vamos lá, mais uma edição no ar aí do Versões com Charles Bogo.
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3: Você sabe onde fica a Estrada da Vida? Fica em um trecho entre Mineiros e Uberlândia, não entendeu? Então deixa o senhor José Alves dos Santos explicar pra gente. Senhoras e senhores, no Versões da Sintonia de hoje, José Rico.
4: Eu me lembro que em 76 nós fizemos uma campanha política numa cidade próxima de Rio Preto, que chama-se Olímpia, e marcou pra gente também, justamente foi quase na época de tudo, né? Da música, Estrada da Vida, ficava sempre em Rio Preto. Daqui nós saímos para fazer o show em Goiás. Na época eu comprei uma Brasília aqui num estacionamento aí de um amigo. Então, da cidade de Mineiros em Goiás, nasceu a música Estrada da Vida. Já isso na volta de Goiás para São Paulo. Então, de Mineiros a Uberlândia, eu consegui concluir a música Estrada da Vida.
3: Um dos maiores clássicos da música sertaneja, cantada por muitos nomes gigantes da nossa música brasileira, foi criada dentro de uma Brasília verde por José Rico enquanto viajava para fazer shows com seu parceiro Romeu Januário de Matos, o milionário.
1: Vê

0: canção virou hino na vida de muitas pessoas nesse Brasilzão de meu Deus.
1: Alcançando o primeiro lugar.
0: Vamos ouvir alguns nomes grandes cantando? Edson e Hudson no projeto Na Moda do Brasil em 2007.
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0: Os amigos Zezé de Camargo e Luciano, Chitãozinho e Chororó e Leonardo também embarcaram na Brasília Verde e viajaram com milionários.

0: sertanejos do planeta. Uma loucura, meu amigo.
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0: Em 1994, a própria dupla Milionário e José Rico fez uma linda homenagem ao nosso eterno campeão Ayrton Senna e gravaram Herói da Velocidade.

demais, né? Emocionante. E pra gente ouvir uma homenagem a ele, José Rico, que nos deixou no dia 3 de março de 2015, aos 68 anos, feita por seu filho, Sammy Rico, que chamou Zezé de Camargo pra cantar junto. Estrada da Vida, agora no Versões da Sintonia. Nesta

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3: Agora, 15 horas e 15 minutos, já para falar de esporte, está aqui no estúdio da Sintonia, o nosso Eronil de Oliveira, já vai falar com o apoio da Marmac, Marmac Máquinas e Equipamentos. 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É, tivemos aí a última rodada do Campeonato Brasileiro antes da Copa do Mundo. O Brasil jogou, enfim, amistosos, final da Champions League e outras informações com ele. Seja bem-vindo, boa tarde, Eron.
4: Boa tarde, Erlon e ouvintes do Comando Sintonia, é verdade. E a Série D, o nosso representante, venceu mais uma fora de casa, é o primeiro, inclusive.
3: Poxa,
4: falta uma rodada, já está na próxima fase aí do Campeonato Brasileiro da Série D. O Santa Catarina ontem foi até o Paraná e venceu o Cianorte por 3-1 lá no campo do Cianorte. O Joinville venceu por 2-0 a equipe do Guarani de Bagé. Está em primeiro Santa Catarina, em segundo está o Cascavel e o Joinville com 15 pontos, e o Cascavel, inclusive, domingo que vem é o adversário da equipe em Rio do Sul, às 16h, contra Santa Catarina e a equipe do Cascavel, para fechar então a participação. Se empatar, já ficará em primeiro, e se vencer, mais ainda. Então, parabenizar a equipe do Santa Catarina, que vai terminando em primeiro, já a primeira vez que disputa a Série D, e num grupo ali que é embaçado, que é Joinville, Guarani de Bagé, uhum, Cianorte e a equipe do Cascavel, lá do Paraná. Então, quer dizer, um grupo difícil.
3: É verdade.
4: Para quem está estreando, né, não, jogar um catarinense é diferente de jogar um brasileiro, mesmo que seja da quarta divisão, mas as equipes se equivalem. É. E o Santa Catarina representa em casa, fez o dever de casa, às vezes ganhando alguns jogos fora de casa, que agregou e somou esses pontos. Aí tá com 16 pontos a equipe do Santa Catarina. Já no grupo 16 também da quarta divisão, Série D, penúltima rodada, o Brasil de Pelotas 0, o Blumenau, outra equipe que vem surpreendendo, 2-0, 19 pontos.
3: Olha.
4: Então já estava classificado o Blumenau e o Marcílio Dias já uma rodada antecedência. O Marcílio joga hoje à noite em casa, lá em Itajaí, contra o Azures do Paraná, que é o Lanterna. Então, teremos aí praticamente os dois catarinenses que estão nessa quarta divisão na próxima fase, que é a eliminatória. Então, aí Joinville e Santa Catarina, Marcílio Dias e o Beck, o Blumenau, estarão disputando então já a próxima fase. Na Série C, o Figueira ganhou, aleluia!
3: É de Blumenau, né? O hino da...
4: O hino de Blumenau, né? O hino de Blumenau, por favor.
3: O hino de Blumenau?
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3: 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É, tá feliz aqui,
4: tá
3: ó.
4: Feliz.
3: Torcedora, ó.
4: Olha, ó.
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4: Torcida do Beck empolgada, tá?
3: É impossível.
4: Depois, até vamos pedir essa música de novo, porque o Figueira ganhou.
3: Opa!
4: Kits, kits,
3: o Figueira ganhou, vamos lá, canta também,
5: Daniel.

0: O Figueira ganhou 2-1.
1: Amém.
0: E nada mais, nada menos que o Papão da Curuzu. O Paysandu, que é o terceiro colocado, rapaz.
1: Rapaz, é meu, é?
0: A Rebeca, de certo, tá brava, então, que eu te devo. Eis que sushi.
1: Figueira ganhou, gente.
2: Aleluia. Aleluia.
0: Ai, rapaz, Figueira 2-1 em cima do Paysandu, que é o terceiro colocado.
1: Meu,
0: é aquela história. Eu não como, mas jogo areia pros outros não comer também.
1: O Figueira é o famoso Robin Hood. Ele já tirou pontos, inclusive lá fora de casa, dos glitter. Mas daí dá pros pobrinhos lá de baixo.
0: Um é o Paysandu, que tava em terceiro lugar, continua em terceiro lugar. Com essa derrota, ele poderia ter vencido subindo na tabela, mas acabou empacando ali com o Figueira. Uma Figueira na frente.
1: Figueira deu uma respirada pra não cair pra quarta, né?
0: É, tá aí, subiu dois
1: degraus. Tava na porta da zona ali.
0: Não, pra... tava só o zóio que era doidinho na zona ali, mas deu uma respirada. E na Série B, o Avaí não tem jeito.
1: Perdeu.
0: Parece
1: de novo.
0: Bumbo em carnaval, só apanha, meu. 2-1 pro Criciúma, era o clássico catarinense. Ajudou o Criciúma tá com 17 pontos, mas o Criciúma, ele ajuda, mas não se ajuda, que dentro de casa ele perde os jogos.
1: É. Esse jogo foi aqui no
0: campo da ressacada do Avaí.
1: O Avaí não tá perigando, não tá?
0: Mais uma rodada, se ele não ganhar.
1: Vai pra zona.
0: Tá na zona. Tá na zona, ele tá com 10 pontos, faz, eu acho que é 7 jogos que ele não ganha.
1: Está buscando uma classificação para a Série C.
0: Isso são 21 pontos, Sérgio Carlos. Tá.
1: Meu
0: louco,
1: Deus,
0: né?
1: Cara, é verdade. É, o técnico não caiu, não?
0: Porque já caiu, já voltou.
1: Já botou, outro, já voltou. Esse já tá pendurado também, né? Não adianta.
0: Tá,
1: o elenco é ruim, eles ficam trocando de técnico.
0: Tá respirando com auxílio de aparelhos.
1: É, cara, é bucha.
0: E tivemos a final da Liga dos Campeões nos pênaltis. O Paris Saint-Germain venceu por 4-3. Uma infelicidade do brasileiro, que foi convocado. Quando ele pegou a bola, eu disse pro meu menino, o Yuri, disse:
1: secasse ele.
0: Não sei o quê, mas analisando, zagueiro, ou tu coloca e te consagra, ou tu bota a bola fora do estádio. A segunda opção ele fez.
1: Bah.
0: Pegou embaixo da bola. Se faz, empatava, teria mais cobranças, mas aí ele isolou. Perdeu o Marquinhos, que já perdeu o pênalti na Copa. Foi lá, abraçou os dois companheiros que agora vão reunir-se. O Brasil embarca hoje às 10 da noite para os Estados Unidos.
1: A torcida falou o seguinte: esse cara quer bater. O
0: que ele falou?
1: Eles olharam lá e não
0: disseram: presta atenção.
1: Presta atenção.
0: Que rapaz, esse cara é um pitbull mesmo. Rapaz, esse cara é um pitbull mesmo.
1: Aí ele vai cobrar. Ele vai cobrar e aí mandou a bola para lá.
0: Fora do estádio.
1: Eu tenho força!
0: E tinha mesmo, né?
1: Tinha.
0: Botou a bola lá.
1: Meu Deus, cara.
0: Eles estavam jogando na Hungria, ele botou a bola lá na Inglaterra, mais ou menos. O chute do Guilherme Gabriel Magalhães, zagueirão do Arsenal, que ajudou bastante o time, mas na hora boa ele isolou. E para nós fecharmos aqui, a última rodada do Brasileirão e falar da seleção e os 6-2 aí. Flamengo 3, Curitiba 0, Atlético Paranaense 1, Mirassol 0, Grêmio 1, Corinthians 3, tem explicação pra isso aqui, ô?
1: Tem explicação, porque time jogou 25 minutos
0: e achou que,
1: que terminava quando ele fez 1-0.
0: Daí foi.
1: Aí, meu querido.
0: Deu ruim.
1: Se encolheu.
0: Chamou
1: o Corinthians, que é ruim. Corinthians não tem. Tá um time que tá bem no campeonato lá, mas eu acho que uma das primeiras que ganhou fora de casa, tá?
0: O time do Corinthians. No Brasil ele tá ruim, mas
1: tá,
0: na Liberta ele ficou em primeiro.
1: Claro, tá bem lá na Libertadores, mas assim, é um time também que não é aquela coisa toda. Mas o Grêmio é tipo, tá, rapaz, ele falou pandeiro, né? Apanha no carnaval, apanha no ensaio, apanha de todo mundo, cara. Então não se impõe mais respeito. E aí.
0: Antigamente tinha medo de ir pro Rio Grande do Sul.
1: Não sei lá, cara. Eu achei que a comissão técnica ia ser mudada, né?
0: Uhum.
1: Mas o vice-presidente de
0: nada
1: futebol.
0: Nada mudou.
1: Não, nada mudou. Não, estamos aí, estamos bem. O português falou, claro que nós estamos aí, porque o Grêmio vai sair. Mas eu não posso prometer nada, somente trabalho. Mas acontece que o trabalho dele não está funcionando, então devido a dizer, se tu só prometes isso que estás fazendo, vai embora. E a torcida já está a pé da vida com ele, cara. Vaiado. Ele já tinha sido vaiado quando foi o nome dele. Imagina depois da derrota. O Saturno, o torcedor começou a ir embora, abandonou o estádio. Cuspindo marimbondo, rapaz.

0: tomar 3-1
1: torcedores.
0: E aí, olha bem, o Grêmio tava com o seu terceiro goleiro. O goleiro sai, tá? Tem uma expulsão pra mim duvidosa, mas foi expulso. E entra um menino de 17 anos no gol do Grêmio, cara. O quarto goleiro jogou.
1: Ui, quarto goleiro sub-17.
0: E ainda bem, né? Que daí ficou no 3-1, que eu já tava rezando pra acabar o jogo, cara.
1: Acaba, pelo amor de Deus. Bahia 2, Botafogo 1, Santos 3, Vitória 1. Ontem, Bragantino 3, Internacional 1. Os gaúchos foram de 3 essa vez, né?
0: Acaba, pelo amor de Deus. Isso aí foi meio isso, não? A torcida fizia.
1: Acaba, pelo amor de Deus. E os jogos de ontem, além do Bragantino 3, Inter 1, Vasco da Gama 0. O Vasco entrou na zona também, com essa derrota. Atlético Mineiro 1. Palmeiras 1, Chapecoense 0. A Chape perdeu um pênalti aos 85 minutos. O juiz, não sei quanto ele deu de acréscimo, fez um pênalti. O cara veio bater para o gol de empate da Chape, quase derrubou a trave.
0: A Chape teve um pênalti a favor?
1: Aos 49,50, alguma coisa.
0: Porque teve um gol anulado legítimo, que foi uma vergonha aquilo.
1: Eu também, o que que eles marcaram?
0: Não sei. Cara, aquilo lá, para mim, um dos maiores assaltos a. Tá, não
1: e
0: existe.
1: Ainda teve um pênalti aos 49, aos 50 minutos ali.
0: Ah, então tu vê.
1: Rosali Bolesi.
0: Pra tu ver como é que é as coisas, pois, cara. Não tem jogo jogado.
1: Eu disse, meu Deus, mas o que que deu nesse gol?
0: Legítimo, cara. Assim, estranho.
1: Muito estranho. Cruzeiro 1, Fluminense 1, Remo 1, São Paulo 0. E o Brasil fechou com chave de ouro. Vão dizer, os mais agorentos vão dizer, um time é fraco, então. Tem que ganhar, rapaz. É treino. Tem que meter 12-0.
0: Se não ganhasse.
1: Daí de ano.
0: Ganhou só de 1-0.
1: Não ganhou do Panamá.
0: Mania de vira-lata.
1: A gente não vê a qualidade do nosso time.
0: Daí quando
1: a gente vê o defeito no adversário.
0: Quando a Argentina vai lá, joga com esse Pereba e ganha de 5, ou o Messi, o golaço do Messi. Não diz assim, não, mas olha o adversário que jogaram. Nós sempre vamos olhar a virtude da Argentina, ou a virtude da França, a virtude da Alemanha.
1: É tipo aquele.
0: E o Brasil nunca teve virtude.
1: O santo de casa não faz milagre.
0: Não. É complicado.
1: Eu
0: fiquei contente, parabéns.
1: Eu não
0: assisti o jogo, eu tava aqui no Ico Klaasen com a minha mãe, lá degustando o peixinho.
1: Um domingo propício, inclusive, pra família.
0: Com a minha família, tá?
1: Eu gostei do jogo, gostei dos dois times. O primeiro tempo ali e a gurizada que entrou no segundo tempo que jogou. E eu tava com, tipo, gato com um olho no peixe e outro na sardinha e outro. Tinha um jogo do Brasil, daí tinha um jogo do time do Lucão, que daqui a pouco nós vamos falar. Uhum. Então eu tava assistindo, me virando nos 30 ali. Mas foi um bom jogo do Brasil. Hoje, 10 da noite, eles embarcam para os Estados Unidos. Sábado tem mais um amistoso antes da estreia. E no outro sábado, dia 13, é Brasil e Marrocos, daí é valendo
0: aí é um torneio
1: valendo uns milhões lá, milhões, né? Então, daqui a pouco nós voltamos pra falar do tirar o selo do Moitas.
0: Pois é. Obrigado, Eronildo. 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Facas, Diego Vitor Hugo e Bruno Marrone, essa música é legal, fazia um tempinho que eu não rodava por aqui. 3:28, Charles botou na programação, bora ouvir.
2: Diego Vitor Hugo.

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1: 15:31.
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0: João Carlos.
1: De volta, 15 horas com 38 minutos. Abraço aqui pro nosso amigo Ivanoro Nono. Tá sempre ligado com a gente do Artesanatos com pneus lá de Vidal Ramos. Tô na escuta. Uma abençoada semana para vocês. Abraço. Obrigado aí, Nono. Obrigado, o Ivanor. Eu convido você para assistir aí o vídeo que a Beta gravou com ele. Está no nosso Facebook, no YouTube da rádio também. Ficou muito legal, onde o Ivanor, ele mostra um pouquinho lá do trabalho e as obras de arte que ele consegue fazer, utilizando como base, né, pneus de veículo, de moto. Ele faz, rapaz, desde cadeiras, faz réplicas de moto, balanços, né? E é maravilha o trabalho dele, muito bonito. E uma entrevista muito legal que a Berta fez, uma matéria com ele, tá disponível aí para quem quer assistir no nosso YouTube e também no Facebook da rádio, tá? 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
1: 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Migalhas chegando aí com João Bosco e Gabriel, sequência de música pra gente ouvir aí às 3:41. 3:41, boa tarde.

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5: Muito bom, agora faltando 15 minutos para as 4 da tarde, já 15 para as 4, nós vamos às últimas. Não, nós vamos para as características, na verdade, agora, né? Características dos nascidos nesse 1º de junho.
4: As características dos aniversariantes de hoje.
5: É isso aí, você que está de aniversário, antes mais nada aí, parabéns, né? Parabéns, aproveite bem o seu dia, felicidades. E a pessoa que nasce no dia 1º de junho costuma ser bastante sensível e intuitiva. Tem facilidade para aprender, embora sua dificuldade de concentração atrapalhe projetos que necessitem de um tempo maior de dedicação e atenção. Não tem paciência para esperar. É do tipo que quer tudo para ontem e perde o interesse muito rápido. Quando, no entanto, consegue dedicar-se com mais constância a uma atividade ou assunto, geralmente se destaca. Os trabalhos ligados à inteligência, criatividade e originalidade são os que mais combinam com o seu temperamento. Tem algumas oscilações em seu estado de humor, mas seu natural é animação e entusiasmo por tudo que lhe atraia a atenção. Normalmente, seu poder de comunicação é bastante desenvolvido e sua capacidade de atrair interesse e fazer amizades é grande. No amor, costuma atrair o sexo oposto com rara habilidade, em função de sua conversa interessante e suas ideias originais. Hoje, entre famosos, destacamos aqui a cantora Alanis Morissette, a atriz Andrea Rocha, o Arrascaeta, jogador de futebol, né, do Flamengo, 32 anos. Celso Portioli, apresentador de TV, chega aos 59. Jornalista Dudu Camargo. O político Fausto Pinato. A modelo Isabella Fiorentino. Quem mais aqui? Rosiana Sarney. Sérgio Meneghelli. Tainá Miller, que é atriz. E o Erley Camargo, cantor, 50 anos completa hoje. É isso, alguns mais conhecidos que também nasceram em um dia 1º de junho, como hoje. Você aí, ó, de aniversário, parabéns, viu? Receba o carinho, o abraço da família Sintonia pra você. Tudo de bom, saúde principalmente aí, viu?
6: Parabéns, Zeca.
5: Parabéns,
6: Zeca. Tem que ter canaliza de boneca, trocou a madrinha por uma caneca.
5: É saudade, né? Muito bom. Então, parabéns aí a você, aniversariante. Jorge Mateus chegando às 3:48. Só se

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4: 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Nós temos agora informação depois da música e aí a gente traz a mensagem, o nosso momento de reflexão, sempre com uma mensagem legal para você ouvir, tá bom? Tem Guilherme Benuto antes com Sujeito Homem. 3 minutos faltando para as 4 da tarde, vem com tudo. Vem com a gente. Boa tarde, vem com a sintonia.

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1: A Prefeitura de Ituporanga anunciou que pretende iniciar o ano de 2027 com a entrega de uniformes e kits de material escolar para todos os alunos da rede municipal de ensino. A medida foi confirmada após conversas entre o prefeito Jason Kurtz, o vice Leandro Mai, a secretária de Educação Sandra Klasen e lideranças da administração municipal. Segundo a secretária, a pasta já iniciou um levantamento com os estudantes para identificar numerações e quantidades necessárias. A proposta é atender mais de 2.000 alunos da rede municipal. A previsão é entregar um kit de uniforme para o verão e outro para o inverno. A administração também avalia a possibilidade de incluir calçados, além do kit básico de material escolar usado no dia a dia pelos estudantes. O Repórter Sintonia volta às 5 horas. 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
4: 15 horas agora com 7 minutos. 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
4: Na mensagem de hoje, uma historinha muito legal chamada O Pote Rachado. Essa é a história de um camponês que, para viver, vendia água para o mercado. Ele tinha cerca de 10 jarros e todos os dias, e muito cedo de manhã, ele colocava uma vara nas costas em cada extremidade, estava suspenso um jarro, ele os levava para o poço e depois para o centro da aldeia. No entanto, no meio de todos esses potes havia um que estava rachado. Curiosamente, esse trabalhador sempre pegou o pote rachado para fazer a sua primeira viagem do dia. Seguia para o poço, a 2 quilômetros de distância, levando sempre um pote em perfeito estado e mais esse rachado, um em cada extremidade de uma vara que carregava atravessada em seus ombros. Ele coletava pacientemente o líquido e o transportava por mais esse percurso até a aldeia. E é claro que quando ele chegava ao mercado, o pote rachado havia perdido uma grande quantidade de água que estivera carregando. Como resultado, o agricultor só poderia alcançar metade do que foi acordado. No entanto, o pote era bom, o pote em bom estado funcionava perfeitamente e permitia-lhe ganhar todo o dinheiro que estava previsto. Rapidamente, os outros potes começaram a falar sobre a situação entre eles. Eles não entendiam porque o homem ainda estava utilizando pote velho, danificado, porque insistia em perder dinheiro todos os dias. Não havia sentido algum.

sendo que o carregador de água tinha vários outros potes em boas condições à sua disposição. Além disso, o pote rachado passou a se envergonhar da sua condição. Ele fora utilizado por mais de 10 anos, sempre desempenhou perfeitamente a função a qual era destinado, até o dia em que lhe apareceu aquelas fissuras por onde a água vazava. Era agora um inútil, um imprestável. Ele amargurava saber que o parceiro só se valia dele por pura piedade. Isso não estava certo. Não era justo o homem ter seus ganhos diminuídos por sua causa. Nas horas de repouso, gastava seu tempo contando aos potes mais jovens as suas aventuras de pote experiente, de quando era saudável e conseguia fazer o trajeto sem desperdiçar uma única gota de água. Os outros o ouviam atento, mas com pesar. Não entendiam por que o homem das águas insistia em botar o velho pote rachado na atividade todos os dias. Com tantos recipientes jovens e saudáveis, por que não descartava de vez aquele pobre inútil? O homem persistia nesse costume e ignorava os questionamentos da turma. Às vezes até ria sem nada dizer. Por certo, enlouquecera, comentavam com preocupação. Ainda mais quando a reação do camponês era só de apenas sacar farelos dos bolsos e espalhar pelo caminho. O que era aquilo? Restos de pão, areia? Que dó! O pobre humano deveria estar mesmo perdendo o juízo. Porém, as demais coisas pareciam normais. As idas ao poço, o trajeto feito como sempre fora e o abastecimento das casas. Apenas a insistência em dar serviço ao velho pote rachado continuava a ser a coisa sem sentido no dia a dia deles, pois até a nova mania de espalhar farelos pelo caminho o homem abandonara. Certa noite, enquanto o fazendeiro se preparava para descansar, o pote quebrado chamou e disse que precisava conversar com ele. O homem ouviu então, muito atento, ao que o pote queria lhe dizer. Este último, sem preâmbulo, disse-lhe o que tinha em mente. Ele disse que gostava do que fazia, mas não se sentia confortável sabendo que ele, um pote inútil. Não queria que o camponês o preservasse por compaixão. Melhor seria que o jogasse no lixo e acabasse com essa angústia de uma vez por todas. O camponês sorriu enquanto escutava. Confessa que nunca passou pela sua cabeça a ideia de lhe desfazer do velho companheiro. Ele disse que nunca pensara em jogá-lo fora porque, na verdade, era muito útil para ele. Útil? Perguntou o pote. Como ele poderia ser útil se estava perdendo dinheiro todos os dias? O homem pediu-lhe para manter a calma. No dia seguinte, ele mostraria porque ela era tão maravilhoso. O pote quebrado não conseguia nem dormir. No dia seguinte, como prometido, o camponês lhe disse: peço por favor que observe tudo de cada lado da estrada até o poço. O pote foi extremamente atencioso. Ele olhou para os dois lados, mas viu uma estrada agradável, cheia de flores. Quando chegaram ao poço, ele disse ao fazendeiro que não havia encontrado uma resposta nesta estrada. O homem olhou para ele carinhosamente e disse: desde que você se rachou, eu estive pensando sobre a melhor maneira de continuar obtendo o máximo de você. Então decidi, de tempos em tempos, espalhar sementes pelo caminho. Graças a você, eu era capaz de regá-las todos os dias, e graças a você, uma vez que tudo floresceu, posso escolher algumas plantas e vendê-las no mercado a um preço superior ao da água. O pote rachado, muito comovido, finalmente entendeu qual a sua preciosa missão. Moral da história: cada um de nós temos os nossos defeitos, todos nós somos potes rachados. Porém, se permitirmos, podemos usar esses nossos defeitos para embelezar as nossas vidas. Nunca devemos ter medo dos nossos defeitos.

uma solução. 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Progressos na engenharia genética. 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
2: Tudo bem, de volta às 4:22. Já está por aqui para falar de esporte, Eronildo de Oliveira, depois do recado da Jana da Chega Mais. 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
2: Tudo bom, obrigado aí, Jana. Valeu, querida. Agora, informação do esporte. Retornando ao programa, nosso querido Eronildo de Oliveira. Fala aí, Eron.
4: Vamos falar então que tivemos mais uma rodada aí da Liga Rio Sulense de Futebol na categoria veterano. Lá em Vitor Meirelles, o Cruzeiro do Sul 1, Pardal de Aurora, time do nosso amigo Marinho, 2, o Jair e o Robson fizeram os gols. A equipe já está classificada, vai aguardar adversário para a próxima fase na categoria veterano. E vem aí a Série B da Liga Rio Sulense, inclusive o Atlético DMA Ituporanga vai disputar essa campeonato da Série B da Liga. E alguns atletas aí, inclusive da equipe do Moita, estarão junto aí. Interessante, o futebol de campo também aqui em Ituporanga, e vai disputar a Série B. Tipo o nosso Moita que está disputando a Série D. C. Ainda também falando que a Areme perdeu. Estava perdendo, mas empatou em 3-3 com a equipe do Esperança, segundo o nosso assessor, na verdade o assessor da Areme, né? O grande Leandro, ele disse que foi um jogão lá, rapaziada, lá no Parque da Cebola ontem, inclusive ontem de manhã, 10 da manhã foi esse jogo aí, Areme 3-3 também para a equipe do Esperança, lá da cidade de Rio do Sul e pela Liga Rio Sulense. Os gols, o Ronei fez um gol, o Sidney fez o outro gol e o Dedo, eu não sei se é Deda ou Dedo, ele escreveu lá, escreveu o Dedo, mas veio o corretor, né? Ele pode ter dado uma...
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1: 3-3, esperança, é. Bem propício, puto. Ai, o Erlon Carlos é uma figuraça. E como eu falei antes aí, a equipe do Carlos Barbosa, a Libertadores foi disputada lá em Carlos Barbosa, que é a cidade no Rio Grande do Sul, e o jogo 2-2, jogão de bola entre a Carlos Barbosa e a Magnus, duas equipes do Brasil fizeram a final e foi para os pênaltis, 0-0 na prorrogação e nos pênaltis 7-6, inclusive com gol do imbuiense New Germa de Nova Alemanha em Imbuia pro mundo, o para nós aqui Lucão. Mas a galera lá chama ele de Schaefer, que o sobrenome dele é Lucas Schaefer, então a galera veio dizer o Schaefer, que nós já estamos habituados a dizer, né, Erlon? Daí ele fala o Schaefer, e ele fez, jogou muito, inclusive, acompanha, assistiu o jogo todo, tava, eu falei antes, um jogo no um olho no celular e outro na televisão, assistindo o jogo do nosso amigo aí, Lucas, que inclusive já foi na casa dele, um churrasco de aniversário e coisa ilusa, e a família dele foi lá, começou domingo passado a Libertadores, dia 24, e o pessoal disse, o Lucão, a Dulce e o Arthur disseram, ó, enquanto o time do Carlos Barbosa foi indo, nós vamos ficando, foi indo, nós vamos ficando, foi indo, e ele chegou de domingo a domingo, porque onde foi a final, e os pais dele estavam lá, então, acompanhando a final, e muita gente, depois eu vi ali a postagem no Facebook, no Instagram da Dulce ali, que é a mãe dele, e a rapaziada, todo mundo, todos curtindo aí, parabenizando, e a gente fica lisonjeado, né? É, porque ainda mais conhecendo, é tipo, o Davi do Juliano, tava assistindo o jogo do Moitas no sábado também lá no Rio de Janeiro, o Gui Bach, que joga no Atlético Paranaense também, aqui da nossa região, então a gente fica muito feliz quando vê aí o pessoal daqui se destacando aí no âmbito do Brasil aí, no, tanto no futsal quanto no futebol de campo, e conquistou a Libertadores, então o Lucão, o Schaefer, vencendo nos pênaltis por 7-6. E ainda também, falei do Moitas aí, no sábado acabou perdendo a invencibilidade, tava invicto aí e perdeu no jogão de bola contra a equipe de Curitibano, saiu vencendo por 2-0, ótimo público no Henrique Rolitz, a gente fica feliz aí pelo chamamento da sintonia aí, a galera foi lá, e o jogo uma hora tem que perder, né? Não vai ganhar sempre, então a gente tem que ser, claro que ninguém quer perder, né? Mas os outros também não vêm de Curitibanos aqui passear em Tuporanga, nossa cidade é linda, maravilhosa, mas os caras querem ganhar o jogo também, né? E venceram por 6-4, e a equipe do Moitas continua na liderança, mas agora juntamente com a equipe do Cerro Negro, que será coincidentemente o próximo adversário do Moitas depois da estreia do Brasil na Copa do Mundo, porque será no dia 20 de junho, lá em Cerro Negro, município que é depois de Laje, lá, galera. Então, ou seja, aqui foi o único time que, inclusive, tirando a derrota desse sábado, né, que o Moitas havia feito poucos gols, fez 3-2, foi o placar, e a equipe do Moitas venceu o Cerro Negro, mas olha, foi um jogo peleado e lá não vai ser diferente, ainda mais que a rapaziada lá do Cerro Negro venceu também o seu confronto aí, venceu por 4-3, se eu não estou enganado aí, chegou aos 15 pontos do Moitas aí, então dia 20 de junho será o próximo jogo que nós estaremos acompanhando da equipe do Moitas lá em Cerro Negro, depois da estreia do Brasil contra Marrocos.
2: O pessoal ficou impressionado com o ônibus, né?
3: É o único ônibus que tem de
1: diz que é um ônibus, né? Não, a galera, muitos corneteiros de plantão, chegaram lá e disse, que banda que tá tocando lá no Henrique Rolo? Eu disse, banda? Não, olha, pensa no busão dos caras lá. Ele disse, não, isso ali é um time, a MAP lá de Curitiba. Sério que não é uma banda? Pô, o ônibus, olha, muito bonito mesmo. E daí a galera aí já elogiando o ônibus, mas ônibus não ganha jogo.
2: Não ganha depois, jogo, mas
1: depois
2: daí
1: já teve aí o reverso e disseram, tem um ônibus e ainda joga, né?
2: Não tem ônibus, aí os jogadores vieram aí dormindo de boa, descansadinho.
1: Busão, de boa, né? Rapaziada, não perdoa. Não. Quem perdoa é Deus.
2: É verdade.
1: Pra nós fechar aqui hoje, estaremos lá na cidade de Aurora de novo. Essa semana nós vamos estar a semana inteira, literalmente, nela.
2: Nossa.
1: Toda noite nós estaremos de hoje, amanhã e quarta-feira no futsal. Daí quinta tem jogos lá, mas nós não estaremos acompanhando, porque é só categoria de base, que no feriado de Corpus Christi será das 8 da manhã às 9 da noite, jogos direto lá no ginásio Luiz Bertoli. Aí na sexta-feira terá estúdio móvel da sintonia lá na cidade de Imbuia, de Aurora, no sábado também, no domingo também, e é a festa de aniversário aí, 62 anos

0: de emancipação político-administrativa da cidade de Aurora, germanicamente falar de Loud Park. É, galera, não é fraca. E hoje nós estaremos transmitindo às 9 da noite a categoria livre FMD Aurora, depois nós aprender com a piazada, né, Erlon Carlos? Semana passada transmitimos três ou quatro jogos aí da categoria de base e hoje então a cuica ronca FMD Aurora, o time da casa, e Odont Excellence, que é lá de Aurora, mas o time aqui é de Tuporanga. Então vai ser um clássico que vale vaga, inclusive, Erlon. Porque nessa chave só tem 3 equipes. E essas 2 equipes que vão jogar hoje à noite perderam pra Chapadão do Lajado. FMD Aurora perdeu de 6-2 e a Odont Excellence perdeu de 5-2. Então o empate é da Odont Excellence, porque ela tomou gol menos. Como tem um confronto direto ali, menos gols tomado. E se vencer, a Aurora estará continuando na próxima fase. E se perder, estará só no ano que vem na Copa Aurora. Então é um jogo decisivo.
1: Classificado
0: para
1: ano que vem daí.
0: Isso.
1: Se classifica para
0: ano que vem. E o último jogo de hoje é Bom Forte e Jeque de Pouso Redondo, categoria livre também. Lembrando que às 7 da noite tem voleibol, Vidal Ramos e CME de Atalanta às 7. Deu Gaiteiro de Soiro, tu já transmitiu voleibol? Diz, cara, ainda não, né? Mas na nossa vida tudo é um aprendizado.
1: Lá vai. Gol, não é futebol, é vôlei. Ponto.
0: Então, mas a gente se vira nos 30, né, Lucas?
1: Se precisar, né?
0: Mas a nosso habitat é futsal, futebol, né?
1: É
0: o saudoso Grunho, que tu usa muito aí na Zeta, inclusive uma final de bota.
1: Pois é, e aí, Aronildo, aí o sapateiro, o Cândido Sapateiro contra não sei quem que era a final, cara. Nunca vou esquecer. Juntei em casa, cara.
0: É, cara, foi inédito pra mim e pros ouvintes, porque olha. Campeonato Municipal de Bote, transmissão.
1: Aqui direto, aqui no.
0: Ali no Bar do Pet.
1: Bar do Pet?
0: É verdade, sei. Uns anos atrás, é coisa do louco.
1: Foi. Uma hora da madrugada, você tá na.
0: E quem organizou ainda foi o saudoso Zecão também.
1: Zecão, é verdade. Gostar de bote pra caramba. E com transmissão da rádio, cara. Foi verdade,
0: é coisa incrível, né? Não, vou te contar, né?
1: É verdade.
0: Tem história.
1: Tem história.
0: Amanhã nós voltamos com mais informação, garotinho. Boa semana. Bom mês, né? Estamos começando. Mandar um abraço pro Adriano Mike, que hoje está fazendo 22 anos de casa aí na sintonia.
1: Parece ontem que eu lembro do Mike.
0: É, parece que foi ontem que ele chegou aqui, olhava os.
1: Meio assustado.
0: Assustado, olhando os discos ali. Quem deixou tu entrar aí, rapaz?
1: É.
0: Eu vim conhecer, tô aprendendo. tava aprendendo no túnico aí. E agora já faz 22 anos, rapaz, como passa rápido aí. Parece que foi ontem que o Adriano Mike saiu do Barra do Rio dos Bugres para Ituporanga e tá já 22 anos aqui na sintonia. Grande Adriano, um abraço. E hoje ele estará aqui na folga do nosso companheiro Carlos Moraes, que trabalhou ontem. Ontem Adriano Maia e eu folgamos no domingão. O Carlos Moraes trabalhou e o Paulinho também, que o Paulinho foi trabalhar contigo lá.
1: É verdade.
0: Lá, então, a galera, semana que vem tem bandinhas duplex e vamos ver a escalação. O Diogo convoca o povo e quem estará trabalhando.
1: Vamos ver quem é o técnico. Diogo vai convocar.
0: Pra Copa do Mundo de domingo, dia 7. Um abraço, até amanhã.
1: Vamos ver o Carlo Diogo Maciel, né? Vamos ver quem ele sai. Vamos a convocação lá. Aí, o Dioguito. Bora, chegando o Thiaguinho, 4:33, vem com tudo.

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5: 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Vem antes aí o Hugo Pena e Gabriel com Mala Pronta, 4:39.

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0: Vem com tudo. 15.
1: Erlon Carlos.
0: É, 14 minutos e meio agora nos separando aí das 5 da tarde. Daqui a pouco mais tem tio e sobrinho por aqui na piada do dia. Mandar um alô aqui a galera que curte a sintonia todos os dias, todas as tardes, estão comigo sempre lá na Neuhaus Implementos Agrícolas, lá no Cerro Negro. Obrigado pela companhia aí, o André, toda a família. Nós conversamos com eles lá em Queimados, estavam lá, né? Também patrocinando a festa. Obrigado aí pela sintonia, meus queridos. Também quem mandou aqui um recado foi... Vamos ouvir aqui via áudio.
2: Fala, Erlon. Boa tarde. Aqui é o Ricardo Potter. Manda alusão pra todo o pessoal lá do...
0: Fala, Ricardo.
2: Queimado, Alfredo Wagner. Estive lá com a Rádio Espírito Domingo. Pra toda a criançada lá que esteve lá pegando balão.
0: É verdade.
2: Pra todos os ouvintes. E também pra todos os nossos ouvintes aqui da região, aqui do Alto Vale. Valeu, um forte abraço.
0: Obrigado, Ricardo, o maior distribuidor de balões da sintonia da paróquia. Esteve ontem com a gente lá em Queimados.
3: Boa tarde.
0: Boa tarde.
3: É da rádio.
0: É da rádio.
3: Sintonia.
0: Sim.
3: Aqui é a Ivonete, tá pedindo uma música pro filho, pro Gabriel, que fez aniversário sábado.
0: Certo.
3: E daí pro Matheus, Erique, pra Maria.
0: Aham.
3: Maria Giovana.
0: Maria Giovana.
3: Ivonete é o nome da mãe dela.
0: Tá.
3: Ela tá tentando ligar aí pra vocês.
0: Obrigado.
3: Aí eu queria que vocês mandassem, conheçam uma música bonita aí pras crianças aí, para o filho que tava de aniversário.
0: Tá.
3: Aí vocês mandam uma música boa aí. E outra pra vocês aí da Rádio Sintonia, tá bom? Muito bom e nós temos muito escutado essa rádio.
0: Obrigado,
3: rádio
0: querido.
3: Sintonia, Sintonia, tá bom?
0: Valeu. Um abraço pra senhora, um tudo de bom.
3: Pra vocês.
0: Valeu, outro. O Zé Rosa parabenizando o seu Lauro Haas pelos 87 anos hoje, desejando toda a felicidade pra ele. Alô, seu Lauro querido, nos recebeu tão bem na casa dele, fizemos uma matéria sobre a produção que ele fabrica aí as redes, né? Fabrica as redes, enfim, tá aí no Facebook da rádio e também no YouTube pra quem quer acompanhar aí. Um abraço especial teu amigo, teu irmão Zé Rosa, viu, seu Lauro? E toda a equipe Sintonia aqui, teu amigo Erlon também, tá? Muitos anos de vida, muita saúde aí pro senhor. Vamos pros classificados.
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0: Vamos então para os classificados rapidinho aqui. Quem procura serviço? Procura o serviço de operador de escavadeira, carregadeira, trator de esteira ou motorista categoria AE. Ele tem a categoria AE, quer trabalhar no estudo aí. Procura o serviço no plantio de fumo ou cebola ou colheita de fumo para 4, 5 pessoas aí, tá?
7: Para
0: trabalhar. Procura o serviço aí. Procura o serviço de pedreiro ou trabalho por dia. Então, alguém que de repente, né, não é um serviço muito longo, contrata por dia, ele trabalha por dia, ou para trabalhar aí como pedreiro, né? De repente, carteira fichado, trabalhar numa obra, enfim, temos o contato dele. Oportunidades de emprego, contrato armador de ferragens com experiência, auxiliar de produção, você também trabalha de soldador e montador com experiência, tem vaga. Contrata

0: facção para jaqueta, corta-vento e calça de tactel, tá? Então você que trabalha aí tem facção. A pessoa contrata a facção para fazer isso. A Delta Ativa contrata assistente comercial e técnico instalador de internet. A lavação do Billy contrata ajudante de lavação interessado diretamente na lavação, que fica atrás do supermercado Rincaus. A Madesh contrata auxiliar de produção. Lanchonete UDE contrata atendente masculino e auxiliar de cozinha feminino. Contrata-se técnico de enfermagem para cuidar de uma idosa. Trabalhar somente sábado e domingo, das 7:30 às 18 horas. Então, você que tem de repente já alguma experiência, né, em trabalhar com idoso, gostaria de trabalhar, tá? Tem essa vaga, pode ser sua, beleza? Temos mais aqui, Água San Infraestrutura e locação, contrato operador de retroescavadeira para a cidade de Rio do Sul. Contrato montador de estufas agrícolas, contrato assistente de produção e tecelão, pintor com experiência. Você aí,
1: tu ainda tá
0: pintando muito? Tem experiência como pintor, e contrata-se servente de pedreiro.
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3: Muito bom. Anuncia aí que minha sogra sumiu.
0: Isso, amanhã tem mais. Amanhã a gente volta. Os classificados completos, você acessa sintonia.fm.br, tá bom? 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
0: Maravilha, seu Paulo, agora 4:52, um intervalinho e eu volto já com a piada do dia. Aguenta aí que eu volto já.
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0: Tudo bem, de volta, já tem a piada

0: Bom dia, chegando aí com o tio e sobrinho, com o apoio do Arioldo Multimarcas, nós falamos, o Arioldo compra o seu carro pagando à vista, avalia na hora, paga certinho, sem burocracia, passe no Arioldo Multimarcas e aproveite, você vai encontrar aí vários veículos, sempre tem novidades, né? 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Vamos rir então, chegando tio e sobrinho, é a piada do dia para fecharmos aí mais um Comando Sintonia.
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3: Pois é, mas vamos falar um pouco dos bêbados, amém? Você se lembra do Zé Beldão?
4: Sim, ele morava lá perto de casa. O coitado vivia sempre pedalando de bêbado. Inclusive, um dia ele entrou num bar e perguntou pro dono do bar lá, disse, tem comida pra pato? O dono do bar disse, aqui não tem comida pra pato, que é um bar. Saiu, foi embora. Meia tarde voltou de novo, chegou lá e disse, tem comida pra pato? O cara disse, aqui não tem comida pra pato nenhum. Saiu, foi embora. Outro dia cedo chegou de novo, disse, tem comida pra pato? O cara disse, aqui não tem comida pra pato. Se parar de purgantear, os caras te pregar com os braços abertos na parede, vai ficar até amanhã cedo. Ele disse, não, não, não. Saiu correndo e foi embora. Outro dia cedo ele chegou de novo lá e disse pro bodegueiro, disse, tem prego? Ele disse, não, então me dá comida pra pato.
3: Mas ele era uma figura mesmo. Outro dia ele entrou num barzinho que tem lá na nossa cidade e chegou pro bodegueiro e disse assim, seu bodegueiro, dá uma cachaça pra mim, uma por Noninho que tá ali jogando baralho, outra por Rapaz que tá ali escorado na janela e uma pra você também. E tomou a cachaça e saiu, não pagou. Mas o bodegueiro ficou com um zoião. Lá de uns 15 minutos ele chegou de volta de novo. Seu bodegueiro, dá uma cachaça pra mim, uma pro rapaz que tá ali jogando snook, outro pra aquele que tá chegando, e você pode tomar uma também. E tomou de novo, não pagou. Quando foi sair, o bodegueiro ajuntou no corarinho da camisa e disse, carma lá, seu Zé, já tá devendo duas rodadas, tem que pagar. Ele falou, mas eu não tenho dinheiro, bicho. Mas por que o bodegueiro pegou ele e encheu-lhe de cacetada? Mas deu-lhe tanto que ficou com o lombo ardido. Por uns dias o homem sumiu do mapa. Mas lá de umas duas semanas ele entrou na bodega de novo e já falou, seu bodegueiro, dá uma cachaça pra mim. Uma pro velho que tá ali escorado na parede, outra pro rapaz que tá ali jogando baralho. Pra você não. Você quando bebe é muito violento.
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0: Muito bom, né? É, tá bom, tio e sobrinho, eles voltam amanhã. Saideira de hoje tá chegando aí com Te Troquei Pelos Bares, né? Te Troquei Pelos Bares. Edson e Hudson. E você, Edson e Hudson. Vem aí essa dupla querida demais, João Sérgio e Jean Carlos, no Estúdio S. Eu volto amanhã, se Deus quiser. Tchau, gente.

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2: A Prefeitura de Ituporanga, por meio da Secretaria Municipal de Saúde, liberou nesta segunda-feira a vacinação contra a influenza para toda a população. Podem receber a dose todas as pessoas a partir dos 6 meses de idade. A ampliação busca aumentar a cobertura vacinal e proteger a comunidade contra complicações causadas pelo vírus da gripe. A vacinação ocorre na unidade sanitária do centro, das 7:30 da manhã às 5 da tarde, sem fechar ao meio-dia. Para agilizar o atendimento, 2 salas de vacinação estão funcionando simultaneamente. Para se vacinar, é necessário apresentar documento com foto e a carteirinha de vacinação. Segundo a Secretaria de Saúde, a imunização ajuda a reduzir casos graves, internações e complicações, especialmente durante os meses mais frios, quando aumenta a circulação de vírus respiratórios. Logo mais, você acompanha as informações que movimentaram o setor de segurança pública do estado e da região dentro do Estúdio S. Siga em sintonia conosco.

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3: Alô você! Boa tarde pra todo mundo, começando por aqui ao vivo às 5:03, direto do estúdio jornalista Gervásio José Maciel, mais um programa Estúdio S, e nós vamos até às 7 da noite com música, alegria, descontração, informação, prestação de serviço, a sua participação. Com a gente, né, Jeanzinho? Boa tarde, aí, boa Jean semana, certo. Querido.
4: Boa tarde, Jean. Tudo certinho contigo, meu querido?
3: Tranquilo.
4: Bonzinho comigo também. Segunda-feira, semana começando. Coisa boa. Como é que foi o fim de? Tranquilo?
3: El Niño.
4: De praxe, né?
3: É.
4: Mas é bom pra dar uma descansada.
3: Não dá pra trabalhar muito no final de semana.
4: Não, tem que
3: dar
4: uma descansada. Tem que ficar de boa. Tem que ficar de boa. Ficar verdade. De boa. Tranquilo, de boa, descansando, porque, né, semana é puxadinha, né?
3: Você foi pra Serra.
4: Fui lá pra Serra.
3: Foi comer pinhão.
4: Fui conhecer a festa do pinhão, nunca tinha ido lá.
3: Foi comer pinhão.
4: Fui comer pinhão. Só não comi mais porque fiquei muito tempo na fila, ué.
3: Mas tem pinhão na festa?
4: Tem.
3: É.
4: Tem entreveiro, inclusive, de pessoal comendo entreveiro lá também, paçoca de pinhão. Aham, é verdade. E deu uns entreveiro lá depois também, no meio do povo. Mas tava bem legal lá a festa do pinhão, bem top, gostei.
3: Viu o Alok?
4: Viu o Alok.
3: Bacana.
4: Muito bom o show dele, showzaço, entregou um show muito bacana.
3: Mas sempre tem muitos efeitos.

0: aquele show de drones que ele faz, maravilhoso, muito bom, com as imagens assim da igreja também, dos pontos turísticos de Lages. Muito legal, muito, e muito povo, muita gente, mais de 20 mil pessoas.
1: Que bacana.
0: Pois é. Aí a gente passou ali em Bocaina, ali no portal, no posto, o pessoal ouvindo a sintonia, uma sonzeira. É, show de bacana. Bola, rapaz.
1: Alô, pessoal aí de Bocaina.
0: Eu só não lembro o nome do posto agora, mas eu vou descobrir.
1: Aquele abraço pra todo mundo aí, obrigado pelo carinho. Mas enquanto eles mandam mensagem, verdade, aí, o pessoal fala que eles estão ouvindo a sintonia. Isso é muito bacana. Obrigado,
0: bacana
1: pelo
0: demais.
1: Carinho, todo mundo lá. Amigo Jeanzinho.
0: Que nós temos hoje?
1: Hoje nós vamos dar pizza, pizza nada, é sopa.
0: Opa, coisa boa.
1: Dois rodízios de sopas lá de setembro pra quinta-feira agora.
0: Opa, é coisa boa.
1: Fazendo o maior sucesso de sopas de setembro, né? Incrível. É, nós vamos no nosso Conversa Aberta de hoje falar com o Paulo Ribeiro, ele que também esteve lá na festa do
0: lá.
1: Pinhão.
0: Uhum.
1: Lá, abraçadinho com a Loki.
0: Ele viu a Loki de pertinho, lá em cima do palco,
1: né? Tá
0: é. Tá achando o quê?
1: É, vamos falar dessas experiências adquiridas em outros eventos. Isso. Que ele percorre, boa, né? É, e o que poderá ser aplicado aqui em Tuporanga.
0: Uhum.
1: É porque já dizia o saudoso Gervásio Marcel, a gente nada se cria, tudo se copia e não precisa inventar a roda que já tá pronta.
0: Vê o que a gente tem de bom aqui, que a gente tem algumas
1: porque
0: coisas
1: porque muita
0: diferentes.
1: Gente leva coisa daqui para outros.
0: Isso, bem certinho.
1: Pra outros municípios
0: também. É uma troca, né, João?
1: É, então vamos fazer um bate-papo bem legal com ele aqui.
0: Coisa boa.
1: Para falar a respeito disso. E, claro, música, alegria, descontração, melhor de três, tudo isso para vocês já, porque a gente começa assim.
0: Com Borboletas, Vitor e Léo, 5 e 7.

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0: Bacana, tá aí, ó. Coisa chique.
5: Legal.
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0: 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Olha, você vai lá pro seu WhatsApp 991920947, participa com a gente, escolhe a melhor de três, valendo dois rodízios de sopas lá do CT, que é quinta-feira agora, tá bom, gente? Vai lá, é só votar e escolher uma destas.
3: Se liga aí nas três opções de hoje.
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3: Primeira.
6: Se eu plantar um eucalipto, que é pra ver se eu fico rico e você se apaixona.
0: Jackson, vou plantar eucaliptos.
6: Pensando no investimento pra mais tarde nós caçar.
4: Segunda.
6: Eu anjo loiro com
0: chicapé. É o milionário José Rico com anjo loiro na segunda.

0: seguinte.
1: Qual você prefere?
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3: 99920-9947. Manda sua mensagem pra gente. E escolhe aqui, você quer ouvir inteirinha, na íntegra.
4: Coisa boa.
3: Valendo dois rodízios de sopa lá do CT. Jadson, vou plantar uns eucaliptos. Agora quem tá plantando aí, com o preço que tá, fica rico,
4: boa,
3: né?
4: É verdade.
3: Milionário José Rico Anjo Loiro, é a dois e as marcianas, bate no genzinho que dói.
4: Dependendo da batida, dói mesmo.
3: Minha chapuletada.
4: Ai, João, tô precisando plantar um eucalipto, viu? Tá feia a coisa.
3: Lá no senhor, fica aí que tu vai apanhar agora. É, escolha lá qual que você quer, 99920-9947. A galera tá participando, meu
4: Já
3: querido,
4: tá já. Participando. A Elisângela Kip, da rua Juscelino, aqui no bairro Jardim América, em Tuporanga, minha vizinha, tá participando com a gente. Ela escolheu as marcianas.
3: Bate que dó.
4: É, a Suzete Schneider, Rio dos Bugres. A melhor de três pra ela é a número dois. A Lídia Pobenga, Salto Grande, vai ficar com o milionário José Rico.
3: Anjo Loiro. Oh.
4: O Douglas Eduardo Kraus, é melhor de três, é a número um, plantar eucalipto.
3: Uhum.
4: A Valdete Chistel, Rio Antinhas, a melhor de três é a número um.
3: Uhum. Plantando eucalipto
4: plantando
3: também.
4: Plantando eucalipto também. E o ouvinte fala na sintonia.
5: A melhor de três é a música de número dois. Juan Felipe Pelasso, bairro Gabiroba. E quero participar do Rodrigo Sopor do CT.
3: Tá bom, Anjo Loiro, ele escolheu a dois, milionário e José Rico.
6: Boa tarde.
3: Boa tarde.
6: Olinda Mairo Chuamba de Petrolândia, a melhor que três é a dois. Quero participar do sorteio do Rodízio de Sopa.
3: Tá participando. Anjo Loiro, milionário José Rico é a dois.
4: A Dilma Vigas do Jardim América, pra ela é a número um. Também com a gente aqui da Barra Nova, o Francisco da Barra Nova ficou com a número 3. A melhor
3: bate
4: número três.
3: Que dói.
4: Bate que dói. Tem mais recadinho áudio aqui, ó.
7: Boa tarde, sou Vanil Terezinha Pedro, Lajeado, Águas Negras. A melhor de três é a terceira.
3: Bate que dói. Tá bom.
4: Também o Marcos de Lima, Frei Jerônimo, pra ele a melhor de três é milionário José Rico.
3: Bacana.
4: A Marilene Schaefer, Leoberto Leal, pra ela a melhor de três é a número dois.
3: Tá tudo ali, eu acho, né? Melhor José Rico e as marcianas.
4: Hoje tá disputado o negócio.
3: Um é Anjo Loiro, do milionário José Rico, e outro é bate que dói das marcianas. Eu acho que tá ali. É meio
4: bem equilibrado.
3: Emparelhado, isso, como diz o outro. E você pode desemparelhar.
4: Isso aí.
3: 99920-9947, valendo dois almoços, dois rodízios de sopa lá do CT, tá bom? Não é nem almoço, nem janta. É rodízio de sopa, que também é uma janta, né? Na quinta-feira à noite, né?
4: Nossa, e tem de tudo, né, João? É um café colonial. Impressionante. É. Coisa pra caramba. Vamos de música?
3: Tem até dobradinha.
4: Você gosta, né, João? Viciado na dobradinha.

0: Muito bem, 17:20, 17:21. E as redes sociais não perdoaram aí no final de semana. Alcione e o Belo cantando o Nacional Brasileiro no jogo da seleção, né?
1: Que tragédia, hein, João?
0: É, Belo e Alcione se enrolaram durante o hino. E a explicação vem depois. A assessoria da cantora diz que um problema no retorno fez a base musical chegar com atraso, segundo a assessoria da Alcione.
1: Foi o retorno.
0: Olha, entendi. Todos eles têm problema de retorno, verdade, né? Na verdade, se eu for lá cantar, eu também vou ter problema de retorno.
1: Isso.
0: Né? na verdade é que nós não sabemos cantar. E daí os caras vão lá também não sabem.
1: Uhum.
0: E daí paga essa micaiada, né?
1: Verdade.
0: Deixa tocar aquele hino tradicional, isso, orquestrado.
1: Bem mais bonito,
0: e
1: né?
0: Tal, pronto, não faz firula. Agora eles querem inventar moda. Cada vez que eles levam pra cantar, uma vez levaram aquela outra cantora lá também.
1: É, desafinou.
0: Fez uma fiasqueira do capeta. Então não adianta, deixa tocar o disco lá.
1: Claro.
0: Acabou, capsulinha, velho. Eita, mundo velho, vamos falar de pizza.
1: Bora, coisa boa, segunda-feira também é dia.
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0: Tá aí, agora o Genzinho disse que a única que cantou bonito e nacional foi Ana Castela.
1: Ana Castela, foi a única.
0: E quem fez aquela viasqueira foi a Vanderléia.
1: Isso aí, isso mesmo.
0: Até o pessoal dizia que ela tava cantando um hino bêbada, né?
1: De tão ruim que
0: mas
1: foi.
0: Mas era o retorno. meu filho.
1: É o retorno, sei. Retorno. Um tava no tom e outro tava no GR. Tudo errado, tava
0: mais
1: complicado.
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0: Olha, 5

0: horas da tarde com 25 minutos, deixa eu falar um negócio pra você aqui. Adelaine, sexta-feira, ela recebeu o salário dela aqui no rádio, né?
1: Certo.
0: E ela tinha colocado no bolso da jaqueta. E ela perdeu o salário.
1: Não acredito.
0: Então, se alguém achou aí de bom coração, que a Adelaine também precisa, né? A Adelaine trabalha aqui fazendo a limpeza da rádio, fazendo um cafezinho, né?
1: Chega cedinho aqui na rádio, né? Cuida aqui, da gente. Madrugada,
0: cuida certinho aqui. Então, se você encontrou esse dinheirinho aí, tenho certeza que é de bom coração, dá um toquezinho aqui pra gente. Esse dinheirinho que perdeu foi a Adelaine, tá?
1: Perfeito.
0: Então, se você achou, dá um toquezinho. Tenho certeza que o pessoal de coração bom aí, quem achou, vai, né?
1: Com certeza.
0: Tudo que você pega que não é seu, amanhã depois vem em triplo.
1: Isso.
0: Mas
1: pior.
0: No zóio, né?
1: Então,
0: vamos ajudar aí a Adelaine. Se você achou, por favor, dá um toquezinho pra gente, é que ela precisa. Aí fala na véia atrapalhada também.
1: Meu Deus,
0: né?
1: Do céu, né?
0: Esse jaqueta véia furada, bucho furado.
1: E cabeça furada também.
0: Ela fez aniversário na sexta?
1: É.
0: É aí a idade? A idade que dá dessas coisas aí. Tadinha da minha querida Adelaine.
1: Isso aí, vamos ajudar a gente.
0: Você achou, devolve.
1: Isso aí.
0: Olha, continua voltando na melhor de três.
1: Quais são as músicas mesmo, João?
0: É a Jadson, vou plantar eucalipto, pelo jeito não vai não. Milionário José Rico, Anjo Loiro é a 2 e as Marcenas bate no genzinho que dói é a 3, tá? 99920947, valendo aí dois rodízios de sopas lá do CT, tá bom? É quinta-feira agora, tá um bom sucesso com o rodízio de sopa aí. Tem gente que tá mandando aí?
1: O Sidney Ingrácio da Silva Petrolândia, pra ele a melhor de três é a número 1. E aqui na obra só dá sintonia.
0: Eba, qual aí é a obra?
1: Sim, hein? É lá na Petrolândia a obra. Ah. Enfim.
0: Estão obrando lá.
1: Isso aí. Estão obrando lá. A Marli Dama escolheu a número 1 da Gabiroba, tá participando com a gente. O Agostinho de Freitas de Petrolândia, a melhor de três pra ele é a número 3. Ângela Maria da Silva, Petrolândia. Petrolândia hoje em peso ouvindo nós. A melhor de três é a 3.
0: Eu tô 98% de audiência da Petrolândia.
1: É, isso aí.
0: Nós tinha 100%, mas caiu dois rádios lá, quebrou, o negócio um comprar outro.
1: 98%
0: só. Tá aí 98%.
1: Entendi, ó, tem ouvinte falando com a gente aqui, ó.
2: Boa tarde, João Sérgio, boa tarde, Jean.
1: Tarde.
2: Sempre uma alegria poder ouvir esse programa maravilhoso. Olha, com todo respeito aos demais programas, o de vocês, na minha humilde opinião, cristã, é uma benção.
1: Amém.
2: Deus abençoe.
1: Aí sim, tá, João Sérgio. Nós somos abençoados demais. Rapaz.
0: Valeu, reverendo Max. Obrigado, querido.
1: Aquele abraço.
0: Aí, nós
1: nós temos audiência de tudo que a gente,
0: nós
1: João
0: só não
1: Sérgio.
0: Temos dinheiro, mas o resto nós temos tudo.
1: Nós temos boleto pra pagar.
0: Nós e Adelaine. Nós perdimos nós também.
1: É verdade.
0: Né?
1: Dois piques. Foi, José. Ai, ai.
0: Perdimos tudo,
1: filho. Ah, você daí vem. Enfim.
0: Deus,
1: o Ademar Santos Heinzen, Rio Areias. Pra ele, a melhor de três é a número 2. Também tem mais um recadinho aqui, ó.
3: Então, povo, Valmir de Imbuia.
0: Oxe.
3: Melhor de três é número 1. Concorreu o rodízio de sopa.
0: Tá bom.
1: Tá concorrendo.
0: Fazer um susto. Isso aí.
1: Posto Serrano, Bocaina do Sul.
0: Aí na Bocaina do Sul, aquele abraço pra vocês.
1: Tamo junto,
0: misturado aí. 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
0: Entendeu? Abraço pro pessoal do Poço Serrano. Os melhores atendimentos tem aí, ó. 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
1: 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Tudo bom.
0: Na região serrana.
1: É isso aí.
0: É,
1: é bom demais.
0: Aqui pra baixo os nossos também.
1: Exatamente. Mas, só pra deixar claro.
0: É. Lá na região serrana é os melhores.
1: Eles mandam lá.
0: Eles
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1: cara
0: formado.
1: Lá. Isso aí.
0: Né?
1: O radinho. Há uma sonzeira lá, João. Coisa boa.
0: Obrigado, galera aí do Poço Serrano.
1: Mais um recadinho aqui, ó.
4: Boa tarde. Sintonia, que é Siné Cunha de Barra Nova, ouvinte de todos os dias. A melhor de 3-2.
0: Tá bom, Siné, obrigado.
1: Coisa boa. E o pessoal pode continuar votando,
0: continua,
1: né, João?
0: Continua votando na melhor de 3, valendo 2 rodízios sopas lá do CT. Jadson e Jadson, vou plantar um eucalipto. Milionário José Rico, Anjo Loiro é a 2 e as Marcianas Bate Que Dói é a 3. Bate não, filho.
1: Bate não, bate que dói sim.
0: Bate não, porque dói, ele não gosta não.
1: Dá mais nesse frio?
0: Não. Deus,

0: com as óculos de vergão. Isso aqui é a marca dos cinco dedos. Né? Parece, uma, parece uma tatuagem. Na bunda.
1: Tem gente que faz de propósito, hein?
0: É. Tem gente que gosta, né?
1: É.

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1: No Brasil ainda falta representação política para mulheres e

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0: 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É hora de ouvir a Chayara aqui do Posto Machadinho. Gente, é semana que vem o sorteio da moto.
1: Opa!
0: Tá chegando o dia. Fala aí, Chayara.
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0: É isso aí, e o povo votou, eu confesso que me surpreendi com o resultado, eu achei que seria outro, não seria a que nós vamos anunciar, seria as duas outras, uma das duas outras.
1: Isso.
0: Mas, a voz do povo é a voz de Deus.
1: Com certeza.
0: E a Cleide pegou a calculadora, fez as contas, ela não fugiu da escola, no dia que ensinaram matemática, mas acho que não, porque a mãe dela era professora.
1: Ah, então não tem como.
0: Aprendi em casa, na marra. Mas a Cleide fez as contas ouvindo cada participação. E por incrível que pareça, nós vamos plantar o calibre.
1: Vamos. Tudo precisando.
0: Jadson foi a campeã, a número 1.

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0: Ronaldo Coutinho com a previsão do tempo. Boa noite, Ronaldo.
2: Boa noite. É, o tempo segue mais para bom nessa terça-feira, frio de manhã, talvez abaixo de 10 graus. Agradável à tarde, hora nublado, hora sol. Friozinho de manhã e à noite, à tarde agradável. Dificilmente tem chuva. Na quarta fica mais frio, entre 5 e 8 graus, agradável à tarde. Na quinta, mais nuvens, se tiver chuva é algo bem isolado, podendo falhar. Sexta e fim de semana, mais para tempo seco. Continua frio de manhã, principalmente no fim de semana, e agradável à tarde. Domingo, final do dia à noite para segunda, entra uma frente. Da Climatea, Ronaldo Coutinho.
0: É isso aí, meu querido Ronaldo Coutinho. É, o clima.
1: É.
0: Tá doido.
1: Tá, verdade. Tá. Uhum. Mas é bem típico de outono mesmo, né, João? Por enquanto.
0: Quando
1: é
0: que começa o inverno?
1: O inverno começa daqui um mês ainda. Tem mais. É, na verdade, é dia 20 agora começa.
0: 20 de junho.
1: 20 agora. 20 isso, junho. Isso. Aham.
0: Tá bom.
1: Tá quase.
0: Tá quase.
1: É.
0: O dica que eu entendi de música, nós só troquemos de véia, né? Mas quem cantou o hino nacional tudo atrapalhado foi a Vanusa, segundo dica.
1: Isso aí.
0: Mas
1: isso
0: só errei uma véia.
1: Só errei uma véia, mas.
0: Mas desgraça foi a mesma. Então tá bom.
1: Feita a correção.
0: É, feita a correção. Os devidos consertos.
1: Isso.
0: É, aleatoriamente.
1: E o dica é cultura, né?
0: Por fim, ajeitemos um e escambulhemos com a outra.
1: Né? Mas é tudo véia.
0: É.
1: É isso aí. Ô, João, o povo pode continuar participando com a gente.
0: Pode, claro. Como é que a gente tem que fazer?
1: Tem que mandar mensagem no WhatsApp 479-9192-0947. Mandar nome de onde tá falando. Manda aí foto que tá fazendo. Que tá,
0: manda as fotos pra nós ver.
1: É verdade, né?
0: O que os outros tá fazendo.
1: O que os outros estão fazendo.
0: Vai ficar xiletando a vida dos
1: verdade.
0: Outros.
1: Verdade.
0: Fazendo dois rodízios sopas pro CT, ó, quinta-feira, gente. É feriado. E o rodízio sopa no CT vai ser mais cedo. 6 da tarde. Opa! Já pode chegar lá que já tá.
1: Aí sim. Ativado. Mais cedinho.
0: Mais cedinho.
1: Pessoal, boa, boa.
0: Tá?
1: O pessoal deve estar comendo já. Mas provavelmente.
0: Quê?
1: O nosso pessoal aqui, nosso ouvinte, deve estar comendo já.
0: Uma hora dessa?
1: É.
0: Não é 5h53?
1: Será?
0: Não, não. É isso aí. Não estão comendo. Eles estão fazendo a comida.
1: Ah, então tá
0: bom. A maioria nem chegou em casa, ainda tá no serviço.
1: É. Boa, boa.
0: Então manda pra cá pra gente, 99920-9407, valendo dois rodízios de sopa lá do CT pra quinta-feira, agora que começa mais cedo.
1: Sim.
0: Mas você pode ir, se quiser às 7 vai, quiser às 8 vai. Tem boa. Problema nenhum.
1: Boa, boa.
0: Se já quiser ir umas 3 horas da tarde, já boa. Vai já ficar lá, sentado esperando. Tem problema nenhum. Vai pro almoço, já fica pra
1: gente. Já fica pra gente.
0: Né? Show de bola. 99920-9407, manda seu WhatsApp pra cá, que fica tudo tranquilo.
1: Isso aí. Vamos de música?
0: Vamos de música. Oh. Já tem o Orlon Carlos que deu B.O.
1: Isso aí, as principais notícias.
0: Os fatos que marcaram aí.
1: Show de bola. Não acredito. Adalberto e Adriano.
0: Se tu não acredita, imagina eu.

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2: Atenção, produtor. O Sistema CNA, FAESC, Senar e Sindicatos alerta que o Certificado de Cadastro de Imóvel Rural, o CCIR 2026, já está disponível para emissão no sistema do INCRA. O documento é obrigatório para comprovar a regularidade cadastral do imóvel rural. O prazo para o pagamento da taxa de serviços cadastrais segue até o dia 17 de junho. A emissão do CCIR é indispensável para operações como compra e venda de propriedades, arrendamento, atualização de matrícula em cartório, acesso a financiamentos e políticas públicas, entre outros benefícios. A emissão do documento pode ser feita no portal do INCRA. A FAESC informa que os sindicatos rurais estão preparados para orientar e auxiliar os produtores na consulta e emissão do CCIR. Os contatos dos sindicatos rurais podem ser consultados no site do Sistema FAESC.
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0: Agora 6:05, Erlon Carlos já no estúdio vai trazer as principais destaques das últimas horas, as ocorrências, os B.O.s, Erlon Carlos. Muito boa noite pra você. Bom, já é noite.
8: É, ó. Noite.
0: Escureceu.
8: Escureceu, primeiro de junho já, meu querido.
0: É, rapaz, tempo voa.
8: Voa, daqui a 30 dias a gente já chega a metade
0: já
8: do ano.
0: Já chega a metade do ano, rapaz. É,
8: pois então. Então não fique adiando muito os seus sonhos, desejos, planos, porque quando você vê, já passou e você não fez nada, já era. Bom, vamos lá então com informações. Guardas municipais de Rio do Sul prenderam ontem um homem que estava com um mandado de prisão ativo por descumprimento de medida protetiva. E após os trâmites legais, o indivíduo foi levado para o presídio regional de Rio do Sul para cumprimento da pena. Uma carreta tombou hoje na BR-470 em Pouso Redondo. O acidente aconteceu em proximidades do trevo de acesso ao município de Taió.

0: De acordo com as informações, esse veículo de carga, uma Scania, saiu da pista e na sequência então tombou as margens da rodovia. Os bombeiros estiveram no local para atender essa ocorrência, mas felizmente, apesar dos danos materiais no veículo, o motorista não se feriu, não precisou de atendimento médico. As causas do acidente não foram divulgadas. Uma motocicleta que havia sido furtada no litoral catarinense acabou sendo localizada pela Guarda Municipal de Rio do Sul durante uma ação de patrulhamento no bairro Pamplona. De acordo com as informações da corporação, os agentes percorriam a região quando encontraram uma Yamaha Krypton abandonada em meio à vegetação. A situação chamou a atenção da guarnição, que fez a verificação dos dados do veículo. Depois da consulta aos sistemas de segurança, foi constatado então que a moto possuía registro de furto ocorrido durante a madrugada de ontem em Balneário Camboriú, né, a vários quilômetros de distância do local onde ela foi encontrada. Com a confirmação da restrição, o veículo foi recolhido e encaminhado para o pátio conveniado para os procedimentos legais. A proprietária da moto foi comunicada sobre a recuperação. Que bom, hein? Ficou feliz da vida, né?
1: Verdade, imagina.
0: Tava lá no mato, certo? Certamente essa moto ia ter ia para um desmanche daqui a pouco, né? O pessoal faz, clonam, sei lá o que vão inventar.
1: Isso.
0: Né? Mas ainda bem que num trabalho de patrulhamento de lá, o pessoal viu essa moto num local meio estranho, né? Meio abandonado, e tratava-se de uma motocicleta que tinha sido roubada, furtada na madrugada em Balneário Camboriú.
1: Olha só, né? Tava aqui já, né? Olha só.
0: Aqui em Rio do Sul é longinho, né? Uns 200 quilômetros, por aí, né?
1: Olha só.
0: De distância.
1: Que loucura.
0: Uma mulher foi encontrada morta hoje às margens da SC-410 na localidade conhecida de Bairro Nova Descoberta, lá no município de Tijucas. Populares que passavam pelo local perceberam o corpo próximo à rodovia e acionaram as autoridades. Segundo o que foi apurado, a vítima apresentava sinais de violência. Equipes da Polícia Militar e Polícia Científica foram chamadas e agora certamente estão trabalhando para identificação e ver realmente o que aconteceu. Podemos ter aqui mais um caso de feminicídio, né? Uma mulher encontrada morta com sinais de violência, tá? O caso segue sob investigação. Uma outra ocorrência também que chamou atenção: um motorista de 54 anos, motorista de um ônibus, ele morreu após sofrer uma parada cardiorrespiratória lá em Florianópolis hoje. A ocorrência foi registrada às 11h08 da manhã, nas proximidades do terminal de integração do Rio Tavares. De acordo com os bombeiros, esse homem apresentou um mal-estar ao chegar ao terminal, sentia dor no peito, falta de ar e náuseas. Após desembarcar do ônibus, ele teve um colapso, caiu ao chão. Pessoas que estavam no local acionaram o telefone 193 e iniciaram manobras de reanimação com orientação da Central de Operações dos Bombeiros. As equipes chegaram, dos bombeiros e do SAMU, ao local e deram continuidade ao atendimento, mas infelizmente o homem não resistiu e veio a óbito, confirmado no local. Tu imagina, ainda bem que com todo o esforço, com toda essa dor, esse motorista conseguiu levar o ônibus a um local seguro, né? Uhum. Estacionou e aí ele acabou caindo, perdeu a consciência. Tu imagina se ele sofre um mal-estar desse, uma parada cardiorrespiratória durante a condução desse ônibus com passageiros, poderíamos ter uma tragédia.
1: Com
0: aí,
1: certeza,
0: né?
1: Meu Deus.
0: Não deixa de ser uma notícia triste, mas poderia ser pior, né? Infelizmente, um homem ainda novo, 54 anos, cara, tá meia idade aí, vamos dizer. E um motorista de aplicativo foi preso. Tu foi na festa do Pinhão já?
1: Fui na festa do Pinhão, sabadão.
0: Você?
1: Show da Loki, eu vi show da Loki, tinha três shows, né? Uhum. Tinha a Loki, Luana Prado e Alexandre Pires, mas a gente ficou só no Loki mesmo.
0: Olha, tu desce, quando tu pagou muito caro o ingresso, não?
1: Paguei R$100 o ingresso. R$100 porque estudante, né? Meia entrada, meia. Ali, enfim, isso.
0: Era 200.
1: Era 200, isso aí.
0: Então, muito bom.
1: Por quê?
0: Não, eu digo assim, o cara sai daqui e quando é aqui, todo mundo reclama do preço. Não olhar se tava as tendas tudo certinho lá também, tava tudo certo.
1: Eu só não medi, mas...
0: porque, cara...
1: eu tenho uma reclamação pra fazer.
0: Tem gente
1: uma fila gigantesca.
0: Pois é.
1: Sabe?
0: É incrível, cara.
1: Assim,

0: entrada no parque é gratuita.
1: Mas só o show é pago.
0: O show é pago. Daí a fila fica no meio do parque.
1: Pois é.
0: Sabe? Daí eu achei um pouco estranho aquilo ali. A gente chegou lá às 7 da noite. O show começava, era pra começar às 9. E eu pensei assim, vamos chegar lá às 7 horas, a gente vai conseguir ver, né, o parque, a estrutura do parque. Ficamos na fila até 9 da noite.
1: Pra poder ver o show.
0: E o show começou 10 horas.
1: É complicado. O pessoal às vezes não tem uma noção de comparação, né? Aqui tudo é muito. Aqui qualquer coisinha já reclamação, politicagem, sim, né? É triste, né? A gente que torce pela festa, independente de quem faça. Poxa, é um patrimônio nosso, a Festa da Cebola, a gente tem que ter orgulho. E a organização aqui, se tu comparar a outros locais, é muito boa.
0: Com certeza.
1: Vai sempre existir uma coisa errada aqui, outra ali, algo a se acertar, né? Mas enfim.
0: Só a estrutura do parque nossa aqui, meu Deus, já dá um banho.
1: Imagina. Questão de valores aqui, a gente pagava os primeiros passaportes, eu acho que foram R$150, né?
0: Uhum.
1: O primeiro lote.
0: Isso.
1: Ali tinha. Bom, foi até.
0: Pra assistir, pra ir pra 3 dias.
1: Pra 3 dias de festa.
0: Não, né? É 3 shows, é 3 dias pra você curtir o parque.
1: Onde eu quero chegar. É que um motorista de aplicativo foi preso em flagrante durante uma operação de fiscalização nos arredores do parque Conta Dinheiro, lá em Lages, durante a 36ª Festa Nacional do Pinhão. Segundo informações, houve uma denúncia de passageiros sobre cobranças abusivas. De acordo com relatos, normalmente a corrida custaria entre R$15 e R$30, tá? Tu chegou a pegar um Uberzinho lá, não?
0: Não pegamos.
1: Mas ele cobrava um pouquinho mais, mínima coisa, R$200.
0: Tava com uma taxa especial da festa.
1: Era de 15 a 30, ele, não sei se o carro dele era movido a um combustível especial ou era banhado a ouro, que ele cobrou R$200 por corrida.
0: Caramba.
1: A fiscalização contou com o apoio da Diretran, Procon, Polícia Militar, enfim, né? E aí o cara vai se incomodar, foi orientado aí os demais usuários que denunciem abusos, né?
0: Com certeza. Sim,
1: acontece muito, e as ações, segundo a administração municipal lá de Lages, vão continuar durante o evento, porque a Festa do Pinhão segue.
0: Segue
1: inclusive
0: ainda.
1: Nesse feriadão. Isso. Dessa semana aí, muitas atrações lá. Vamos em frente aqui. Bora. Polícia Militar de Tuporanga informou que não tiveram nada de destaque.
0: Oh.
1: Tá, eu confesso que passei a próximo ao meio-dia em frente a materiais Kletterberg, materiais de construção ali. E eu, cara, tinha uma cacetada de um carro de frente, bateu violentamente contra um caminhão. Trânsito totalmente parado. Ela tinha que passar depois pela contramão, viu o veículo da polícia parado lá. Tava atendendo, os bombeiros foram acionados. Eu cheguei a questionar o rapaz do, acho que era SAMU, bombeiros, enfim, tiver algum ferido? Não, danos materiais e tal, seguiram também. Então, essa ocorrência teve, se não gerou um relatório, enfim, né? Não sei, aqui veio que não teve destaque, né? Mas eu passei lá e vi esse acidente, né? Pra mim seria um destaque, sem dúvida, pelo estado que ficou o veículo, né?
0: Exato, né?
1: É um acidente forte ali, graças a Deus que não tivemos ferido, mas o automóvel ficou bastante danificado à frente, foi uma colisão frontal contra um caminhão, acho que é uma caçamba, um veículo grande, de grande porte. E tivemos aqui ainda na BR-470 um acidente, envolveu 3 veículos hoje de manhã. A localidade de Aterrado Torto, em Pouso Redondo. A ocorrência foi atendida por equipes do Corpo de Bombeiros Militar de Pouso Redondo por volta das 7:14. No local, bombeiros encontraram 3 veículos sobre a pista em posição normal. Condutores eram os únicos ocupantes dos automóveis. Todos estavam conscientes, orientados e já fora dos veículos quando as equipes chegaram. 2 motoristas, um homem de 32 anos, que conduzia um Renault Duster preto, um homem de 46 anos, condutor de um Fiat Strada prata, foram avaliados pelos bombeiros, mas recusaram encaminhamento ao hospital. Uma mulher de 42 anos, que conduzia um Toyota Corolla branco, apresentou alteração nos sinais vitais durante a avaliação. Ele optou por ser conduzido ao hospital para atendimento médico. Após o atendimento, os dois ocupantes, os dois condutores, melhor, recusaram condição, permaneceram no local aguardando a chegada da Polícia Rodoviária Federal. A mulher foi entregue aos cuidados da equipe médica sem alterações durante o transporte. Rio do Sul.
0: Rio do Sul, eu mandei para você ali
1: então,
0: um release.
1: Vamos, informações de Rio do Sul para fechar minha parte aqui. Talvez até esse.

0: presidente aqui dos de Tuporanga possa aparecer de repente no próximo relatório, que amanhã o João Sérgio possa ter mais detalhes, né? Daqui a pouco até também dos bombeiros, algo assim, mas vamos lá, na tarde de hoje, a Polícia Militar de Rio Sul atendeu uma ocorrência de roubo em um estabelecimento comercial. A guarnição foi empenhada para atendimento de uma ocorrência de roubo no bairro Barragem, lá em Rio do Sul. No local, foi conversado com a proprietária, que informou que estava no interior da mercearia, no caso, quando dois homens entraram no estabelecimento, anunciaram o assalto. Segundo a vítima, eles trajavam blusão preto e calça, sendo que um utilizava um capuz e o outro uma touca azul, aparentando ainda fazer uso de uma peruca. A vítima relatou que os autores mantinham as mãos na região da cintura, como se, não faz muita coisa aí, que nós estamos tudo armado aqui. Tipo assim, né? E eles ainda faziam ameaças, dizendo, olha, caso vocês não permaneçam quietos, nós vamos atirar em todo mundo aqui. Após a ação criminosa, os autores se evadiram em direção ao matagal localizado ao lado do Senai, levando cerca de R$700 em dinheiro, né? Como um molho de chaves pertencente à mercearia. Você pensa, nós vamos levar a chave, depois a gente abre de madrugada.
1: Isso.
0: Né? Assim, vai ter gente lá dentro esperando eles, rapaz. A guarnição também conversou com outra vítima que estava no local e informou que durante sua permanência no local, os homens entraram na mercearia para o assalto, né? Anunciaram o assalto, utilizando-se do mesmo modus operandi e ameaças. Relata ainda que foi amarrado.
1: Caramba!
0: Foi amarrado, né, pelas mãos, utilizando fios de um carregador de celular. E após a ação, os autores levaram um aparelho de celular da marca Samsung e uma quantia de R$350 em espécie, evadindo-se posteriormente em direção ao matagal ao lado do Senai. De novo, né? As imagens do sistema de monitoramento dessa mercearia estão anexadas ao boletim de ocorrência. E agora eles tentam identificar os ladrões, tá?
1: Te mandei o vídeo ali, ó.
0: Tá? Ah, tá aqui o vídeo.
1: Esse é o vídeo deles, Então... Recebi aqui num grupo, olha só. Eles ali com a touca azul,
0: olha
1: os casacos.
0: Olha só.
1: Máscara, né?
0: Sim. Tudo trabalhador, honesto.
1: Olha ali, ó.
0: Ó, 3:21 da tarde do dia primeiro, cara. Olha lá, ó. Tá, tu imagina, né? A cena que a gente tá vendo aqui, ela é revoltante. São pessoas que estão ali trabalhando, defendendo o seu ganha-pão de cada dia.
1: Dá pra ver que
0: e aí vem dois
1: assim,
0: marginais que entram ali e se sentem no direito de fazer isso e vão lá em outro local e assaltam de novo em outro local, né? E aí amarram, inclusive, com fio de celular, enfim.
1: Causa terror ainda.
0: Então é assim, meu querido.
1: Vê se tá trabalhando.
0: Aí levado dele R$350 e o outro aqui do caixa cerca de R$700. Então, levaram R$1.000 e poucos esse assalto ali. E agora, pelas imagens não dá para ver o rosto, mas o tipo físico dos dois é bem possível, né? Que mesmo sem o rosto possa chegar. Talvez sejam já pessoas velhos conhecidas da polícia, como a gente sabe, né?
1: Isso.
0: Vamos aguardar os próximos capítulos dessa novela, torcemos sempre, eu sempre torço pelo mocinho, né? Que a gente possa ter boas notícias da prisão desses caras, que a gente sabe também que não fica tanto tempo preso,
1: Não, é só uma estadia por lá. Vamos ficar apertadinho lá um tempinho, mas logo
0: tão solto, porque aqui no Brasil é assim. Então tá, meu querido, abraço, vem aí o João Sérgio já com
1: isso.
0: Quarto papo, né, Joãozinho?
1: É isso aí. Paulo Ribeiro já tá ali, tão batendo papinho. Paulo Ribeiro tava lá no show da Loki também.
0: Tava lá.
1: Tá, foi lá no palco, rapaz. Chique.
0: Lá no, pra ver aqui... Três dias de festa, quem pegou o primeiro lote pagou R$150. Vai pagar 200 pila por uma noite, que não tem o benefício de desconto,
1: aí,
0: né? Pra ter uma ideia, né?
1: Pra ter uma ideia, isso aí.
0: Então tá, meu irmão.
1: Obrigado, abraço, meu querido. Valeu. Abraço. Até amanhã. 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
2: São 18 horas com 28 minutos. 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
2: 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Bom, nós recebemos aqui pro nosso bate-papo, por conversa aberta, o secretário de turismo do município de Ituporanga, o Paulo, para que a gente possa falar um pouquinho. Eu acompanho o Paulo nas suas redes sociais, vi ele esse final de semana na festa do Pinhão em Lages, em eventos religiosos, em seminários, enfim. Secretário, disso tudo, o que que se consegue aproveitar? Porque a gente, como dizia Gervásio Marcel, nada se cria, tudo se copia.

0: O que que nós podemos trazer de bom para nossa realidade, não só para a festa da cebola, mas para eventos aqui em Tuporanga. Um bom início de noite, meu amigo.
1: Olá, João. Olá, ouvintes da Rádio Sintonia, Jean. Como você falou, realmente até ia citar novamente, a gente cita muito o nome do seu Gervásio, né? E realmente, até hoje pra minha esposa, eu estava falando do seu Gervásio. Olha, eu sou grato onde eu estou pelo fato de seu Gervásio acreditar no nosso trabalho, no nosso potencial, né? E o seu Gervásio, na época, ele sempre dizia assim: Paulo, qualquer evento vai para aprender, pra gente realmente buscar para Ituporanga, pra nossa microrregião. Eu nunca me esqueço que tinha uma festa em Bom Retiro, tinha um cantor lá. O cantor ia se apresentar e disse: Paulo, tais aonde? Tô em casa, seu Gervásio, domingo à noite. Vai lá para Bom Retiro ver esse cantor, isso aqui. Então, né? Ele nos ensinou muito bem, né? E graças a Deus que o Geis também tá vindo nessa mesma pegada, né? E eu sempre falo assim, João, que eventos, turismo, ele é o próprio desenvolvimento econômico de uma região, de uma cidade. Porque tudo que se gera através de evento gera, então, economia, né? Então, hoje, qualquer show que você faz aqui em Ituporanga, são pessoas que estão vindo para Ituporanga, param numa farmácia, num posto de combustível, fica no hotel, acaba realmente desenvolvendo isso. Hoje de manhã nós tivemos uma reunião com o Beto da Mave, né? Até o Beto nos chamou lá para a gente poder auxiliar os 28 municípios, para dar essa consultoria também para os 28 municípios, de que formato a gente vai trabalhar o turismo regional, né? Então, porque o Alto Vale hoje tem muito potencial. É Ituporanga trabalhando turismo religioso. É Rio do Sul com compras, tem de aventuras em Birama, né? Tem o turismo rural, que é o carro-chefe hoje, Caminhos do Campo. Então nós temos muito para brilhar aqui nossa região do Caminhos do Alto Vale, deixamos nosso nome à disposição para somar junto com os 28 municípios. Por que isso, João? Porque Ituporanga hoje, nós estamos investindo hoje via Sebrae em todas as feiras. Então nós estávamos mês passado numa feira em Curitiba com o estande de Ituporanga. Semana passada na BNT em Balneário Camboriú com o estande de Ituporanga. E o nosso estande é um estande muito bem elaborado, muito bem realizado, é feito ali justamente que nem faz o Vale Europeu, o Gramado. Então a gente está competindo hoje com todas as cidades turísticas de grande porte. Então, cada vez que essas pessoas, essas agências do Brasil inteiro que vêm para essas feiras, tipo a BNT, é a maior feira da América Latina. Vêm agências do Paraguai, da Argentina, do Chile, do Brasil inteiro. E quando vê o stand de Ituporanga, é um novo produto que eles estão olhando, né? Uhum. Então, a gente está participando, estamos investindo nessas feiras para quê? Para vender o Caminhos do Alto Vale. Então, como eu falo, Festa da Cebola não é mais de Ituporanga. Festa da Cebola, ela é do Alto Vale. E o turismo, hoje a gente foi levar essa proposta justamente isso, nós temos que começar a vender agora o Caminhos do Alto Vale, não somente Ituporanga, porque tudo se fortalece. E tudo que está acontecendo hoje em Ituporanga, João, a gente vê esses empresários agora, o Comprão, né? Esses mercados, esses empresários estão vindo investir aqui, por quê? Porque eles estão vendo os noticiários, nos jornais, TV, meio de comunicação, o que está acontecendo em Ituporanga. Então essas pessoas chegam em todas as feiras, ó, Ituporanga de novo, então alguma coisa de bom tá lá. Uhum. Tivemos o governador Celso Ramos também, tivemos o seminário aqui do turismo religioso, onde foi lançada a Rota Mariana. Então é mais um produto do Caminhos do Alto Vale, que essa Rota Mariana vai ligar o nosso complexo, vai ligar a Catedral de Rio do Sul, a Santa de Laurentino, a Igreja de Rio do Oeste e de Salete. Então é um produto para 5 dias para o turista ficar aqui no Alto Vale.
0: Ainda no turismo religioso, vem aí algo que eu entendo ser muito forte, vai fomentar muito o turismo religioso, que começou a dar os primeiros passos para a canonização da Irmã Paulina.
1: Isso aí, não, é isso aí, esse processo que está agora, né? Justamente nós vamos ter aí a segunda Santa Paulina, né? Então a Santa Paulina de Nova Trento, e se Deus quiser e Deus quer, isso vai acontecer. Então realmente é um processo que sempre falamos já há 5 anos, quando começou esse movimento dentro de um plano municipal do inventário, nós temos esse estudo técnico apontando Ituporanga daqui 10 anos, mas nós estamos andando muito rápido. Então ele é um processo lento, né? Gradativo, mas tem que ser feito com muito planejamento. E o pessoal sempre muito fala, muitos prefeitos não gostam de investir no turismo, como se diz, né? Mas é o turismo que hoje vem questão de impostos, ISS, questão de eventos, de artistas, deixam os impostos na prefeitura, são as pousadas, são os hotéis. Então se a gente for analisar hoje, é claro que a saúde, ela é muito importante, isso já é primordial, todas as prefeituras dão esse foco na educação, na saúde, mas se a gente for olhar hoje o que está trazendo de renda hoje é o próprio turismo, é o desenvolvimento econômico que traz novos investidores, né? E é através de novos eventos aí.
0: E a gente vê que é algo, é um investimento concreto. Eu recebi semana passada aqui o Silvio Prim, a

0: está construindo em Gramado, claro que nós estamos, digamos, longe de ser uma Gramado, mas sim. Gramado começou pequenininha.
1: Exato.
0: O Hard Rock Hotel, no primeiro momento, 456 leitos, né?
1: Uhum.
0: 456 isso. Apartamentos. E o projeto é de 800.
1: Uhum. Sim.
0: Então, olha o investimento que está sendo feito. Por quê? Por causa do turismo. Hoje nós trazendo para nossa realidade o Ico Clasen, Clasen Parque Hotel. Olha o investimento, sim, que está fazendo. Vamos ter um dos maiores hotéis do Alto, sim, Vale.
1: Uhum. A Luciana Tomé, do Sebrae, que é a nossa turismóloga, disse: olha, hoje Tuporanga está com mais leitos do que Rio do Sul. E a estrutura do parque ali, do Clasen Parque, uhum, é de primeira, né? Uhum. Então o investimento também, que a propriedade está dando mais de 10 milhões ali, é realmente acreditando, porque está vendo essa necessidade, né? Hoje nós estamos com mais de 20 cabanas dentro da cidade, nessas cabanas e chalé. Então, há 5 anos atrás, nós tínhamos 2, né? Então, olha só, o movimento vem acontecendo gradativo. Hoje nós temos a secretaria hoje está capacitando 40 empresários do turismo rural, através do Senac, da Ali Rural, né? O projeto Ali Rural, e também através do Zé Alcione. Então, olha só, são 40 empresários esperando para entrar, mas tudo isso a gente vem dando essa capacitação. Uhum. Semana passada nós fomos visitar a Jéssica, né? A filha do Mário Klettenberg, né? Em memória. Eles vão abrir a propriedade deles ali na barragem sul ali, aquela casa, para fazer um mini hotel fazenda, né, para uma família inteira. Lá eles têm vários atrativos. Então, os empresários que estão vendo esse nicho agora, e a gente quer valorizar o nosso empresário, o nosso empreendedor, as pessoas primeiro de Tuporanga. A gente quer que o nosso primeiro abra o olho para ganhar dinheiro. Então, hoje, o nosso Café Colonial, o João aqui, o Sítio Eger, que agora fez melhorias, reforma, o Recanto da Cebola, produtos coloniais, eles estão fazendo Café Colonial uma vez por, né, cada final de semana é um, mas eles já estão fazendo 2 grupos já de atendimento. Uhum. Antes era um só. Então, por quê? Porque a demanda tá grande, então tá tendo esse movimento, né? E eu vi a entrevista do Silvio também em relação da gastronomia. É essa a pegada. Hoje a gente tá ganhando hoje o turista onde? Pela alimentação.
2: Eles estão...
1: né? Pela comida. Uhum. Então, assim, João, por que nós estamos investindo hoje, indo nesse seminário, nessas feiras? É justamente levar o nome de Tuporanga e o Alto Vale, né? Então, por exemplo, ali em Curitiba nós fechamos mais de 10 agências, até agências do Paraguai, né? Então agora a gente já estamos vendo que nós temos que fazer material agora em espanhol.
0: O nosso turismo já começa a virar internacional.
1: Exatamente. Até semana que vem nós vamos a Foz do Iguaçu, até junto com a Setur, com a Secretaria do Estado. Então hoje nós temos uma ligação muito forte hoje com a Secretaria do Estado, a Catiane Seifer lá, ela se diz: Paulo, Tuporanga hoje não pode mais ficar de fora. Vocês estão competindo hoje, né? A nível de vocês balnearam por se vindo sozinho, Floripa, Blumenau, Pomerode, mas Ituporanga é um nicho religioso, turismo religioso se faz o ano inteiro. O litoral, praia, é 3-4 meses. Inverno na serra, é inverno. Vocês têm um nicho pro ano inteiro, né? Uhum. Então isso, vocês têm que ir junto conosco semana que vem para Foz, porque hoje é todos os caminhos levando para Ituporanga e pro Caminhos Alto Vale.
0: Quem toma decisão sozinho pode errar sozinho e errar com mais facilidade.
1: Exatamente.
0: Pensando nisso, vocês estão criando um conselho municipal para que mais pessoas possam participar, possam opinar e com cadeira fixa, secretário.
1: Isso aí. Então amanhã, João, né, no dia 2 de junho, amanhã às 19h na Câmara de Vereadores, nós estamos fazendo um convite para toda a população. Então, assim, quem é dono de restaurante, padaria, hotel, lanchonete, parque, lojista, CDL, SCI, empresário, uhum, pequeno empresário, quem quer entrar para o turismo, então amanhã nós vamos fazer uma reunião, apresentar todos esses projetos e a gente vai dar uma fala de 5 minutos para cada entidade. Então, a pastoral do turismo, que envolve a igreja, ela vai falar os projetos dela, né? O Caminho do Louvor vai falar o projeto dela, a CDL vai falar o projeto dela, a CI, a Associação Visite Tuporanga, os artesãos e a prefeitura. E ali a gente vai construir então agora o contour. Nós temos um contour, só porque ele está ultrapassado, o nosso contour, que era tudo funcionários da prefeitura, né? Então a gente está buscando esse modelo, vou dizer que é um modelo hoje internacional hoje, né? Nós precisamos criar um novo conselho que vai ser criado, vai ser levado esse projeto para a Câmara de Vereadores para ser aprovado. E a partir do momento vai ser aprovado, então nesse conselho vai ter uma cadeira para as igrejas, para o CDL, para os meios de comunicação, para a Associação de Tuporanga, para a Associação Esquina da Arte, para a Pastoral, para o Caminho do

0: louvor, ou seja, todas as entidades vai ter uma cadeira. Então, tudo que for apresentado de projeto para a cidade, tipo, né, rua coberta, festa da cebola, o que fazer no Natal, quem vai ajudar, vai ser levado tudo para esse conselho, é o conselho junto com o prefeito, né, que vai tomar as decisões. Uhum. Para quê? A gente quer fazer uma gestão democrática, uma governança, né? Ah, deu problema com lixo, deu problema, ah, precisamos embelezar a cidade, banco, projetos, trânsito, tudo vem para esse conselho, né, junto para tomar a decisão junto com o prefeito.
1: Falando em eventos, nós sempre falamos aqui, batemos numa tecla de fechar a arena para shows. A festa do Pinhão em Lages, a prefeita exigiu que fosse feito nesses moldes. Se fecha a arena e não se cobra ingresso para o parque.
0: Exato.
1: O senhor conversou com quem está organizando o evento, os shows, com quem está organizando a feira lá. Não deu certo, não, secretário?
0: Então, João, né? Primeiro, realmente, na sexta-feira nós fomos a uma missão técnica, né? Nosso funcionário da secretaria, onde eu tenho o Adriano, que é do administrativo, que nos ajuda nos processos licitatórios, nosso assessor, nossos diretores, para sair da bolha e para a gente justamente poder conhecer outras festas, né? Então, assim, o ano passado, Ituporanga, a Festa Cebola já ficou entre as três melhores do estado, né? Ficou em outubro, a Festa Cebola e a FAP. E a Festa do Pinhão, por si, uma festa tradicionalista, uma festa nacional, maravilhosa, né? Festa de nome, né? Então, assim, a prefeita, ela veio com propostas diferentes justamente para abrir para a população gratuito, né? O que eles fizeram muito bacana lá, João, eles fazem na área central, lá na catedral, na rua coberta, que é a parte do tradicionalismo. Então, foi montado um palco lá, uma estrutura. Lá, todo dia, de manhã à tarde, tem as bandas tradicionalistas, né? A sapecada do pinhão acontecendo lá. Canção, né? Exatamente. Uhum. Como a gente fez esse ano na igreja à noite, essa era a ideia, né? Uhum. Justamente começar a fortalecer a área central. Então a gente vê que isso casou muito bem, prefeita lá, a coordenação começou um tom de parabéns, valorizando o tradicionalismo e as bandas locais, uhum, e regionais, né? A tradição gaúcha. E aconteceu também, acontece então a festa do pinhão no Conta Dinheiro. O ano passado eles fizeram esse tradicionalismo dentro da praça e no estádio de futebol. Então eles viram que ano passado não vingou, uhum, né, desse formato, então traz por Conta Dinheiro de novo. Então todo mundo que foi para a festa do pinhão lembra que o pessoal que ia pro show lá no Conta Dinheiro, você pagava, mas você tinha acesso a tudo lá, desde, uhum, o festival gastronômico, todos os espaços lá,
1: toda a estrutura
0: do parque, né? Uhum. E esse ano, então, eles fecharam, né? Então, tem a metade do parque é gratuito, então a população pode ir, as pessoas, uhum, podem aproveitar aquele espaço. Ficou muito bonito, tá? Eles, uhum, decoraram, uhum, né? Já
2: você tá legal também. Aquela passarela.
0: Passarela, tudo. O CDL que assumiu essa, uhum, parte lá, os comerciantes, legal, tá? Uhum. Nessa parte. Fizeram um restaurante gastronômico bem no meio, muito, uhum, bacana, tá? Lindo, maravilhosamente bem. Só porque daí, pra ir pro show, você paga. Mas o que aconteceu? Na sexta-feira nós estávamos lá justamente aprendendo tudo. O que que nós sentimos? Tinha evento da terceira idade, estava cheio, terceira, uhum, idade. Mas durante o dia no parque era gratuito, você não via a população, né? Uma cidade de quase 170 mil pessoas. Tinha que ter um público, uhum, andando, até porque as pessoas investem lá, né?
1: Pelo menos umas 10 mil pessoas, né?
0: Né? Então nós vimos essa deficiência, tá? Então a população, uhum, mesmo sendo de graça, não foi. Foi pra noite pro show. Uhum. E aí, na sexta, a gente foi nessa missão técnica, fomos muito bem recebido o pessoal lá pela Elisa, que é a coordenadora geral lá do turismo, o Fabiano, que cuida das realezas, o pessoal da prefeitura nos atendeu muito bem, quero dar os parabéns, até pedir pro prefeito mandar uma carta pra eles de agradecimento, né? Pelo tempo. E o Ricardo ganhou a licitação da festa, da parte de show, né? Ele nos explicou mais de 2 horas, ele foi nos bastidores, ele foi mostrar pra nós iluminação, sonorização, como é que funciona o formato da festa, né? Então, no sábado, nós fomos vivenciar realmente como é que era a festa. Quando eu cheguei no sábado à noite, era umas 7:30 da noite, era fila de quase 2 quilômetros para as pessoas entrarem no parque contar dinheiro. Só porque a fila era para entrar pro show. Essas pessoas estavam na fila, João, foi uma pena, porque estavam num lugar que era maravilhoso, muito bem dentro do Conta Dinheiro gratuito, mas eu não podia sair da fila para ir ali no restaurante gastronômico conhecer e comer. Porque se eu saísse da fila, eu tinha que voltar lá pro final.

0: a partir do momento que você entra lá no, na área que paga o show, você não consegue depois sair, entendesse? Então isso foi uma pena, uhum. sabe? A única coisa que eu olhei de ponto negativo que as pessoas que estão lá dentro não poderiam estar retornando. E das outras vezes, quando se cobrava, você entrava lá dentro, mas você estava no show, você ficava cansado. Não, agora eu vou lá comer e sentar um pouco. Uhum. Então isso a gente percebeu que não teve isso, né? Uhum. Então lá, assim, a organização muito bem organizado, né? Todas as limitações, eu dou os parabéns pro CDL que assumiu lá, a prefeitura que fez uma proposta diferente, né? O objetivo da prefeita lá de Lages, a empresa que assumiu todo o risco, que são 19 shows nacionais, então para ele é um risco, lá eles não têm uma arena coberta que nem a nossa, uhum. né? Lá eles não têm os banheiros que nós temos aqui, então é tudo pipi móvel lá, para lavar a mão, tinha que comprar uma água, tudo para lavar a mão, né? Então assim, o Parque da Cebola nós temos uma estrutura invejável, João. É, eu quero dizer assim, a festa do Pinhão, ela tem uma proposta.
1: Só quem sai fora que vê.
0: Exatamente.
1: O que nós temos aqui, muitas vezes, não somos valorizados, digamos assim.
0: Né? O próprio Ricardo falou, olha, Paulo, se chover, é um risco para nós, né? Então, assim, se chover, pronto, acaba a festa.
1: De pavilhão lá é de tenda?
0: Não, é tudo aberto, não, é lá, aberto. João. É só o palco e aberto.
1: Uhum. E frio, homem.
0: E é na pedra, tá? É na pedra.
2: É na pedra, exatamente.
0: Na pedra, frio,
2: na pedra.
0: Mas assim, né? Laje está de parabéns a proposta deles, mas quero dizer que como se faz a festa da cebola, João, é só nós mesmo.
2: É.
0: Por isso que eu dou os parabéns para as 17 comissões de trabalho, 74 pessoas envolvidas, nossa coordenação, o nosso prefeito, a Rádio Sintonia, o meio de comunicação, as pessoas que abraçaram a festa da cebola. É isso que eu quero dar os parabéns. Aquela minoria que vem falar mal, na verdade nem tem entendimento nenhum, me desculpe, né? Justamente é para atrapalhar, me desculpe, né? Então, deu essa situação da festa da cebola, mas brevemente a gente fala o lucro também da festa, né? Estamos esperando também aí.
1: Você já tem um lucro, tem tudo, só já, esperando uma posição
0: uma
1: aí.
0: Uma posição no Ministério Público, Ministério muito Público, tranquilo, né? Graças a Deus. E já estamos prontos aí para a próxima e com certeza cada vez melhor.
1: Vou trazer o Alok?
0: Então, fomos lá já conversar.
1: Eu vi você que trollou logo, Alok.
0: Eu quero dizer, João, lá eles nos atenderam muito bem, assim, graças a Deus, lá até ficamos lá junto com a produção. Uhum. Do ladinho do Alok, lá com o pessoal lá, tivemos a conversa ali com eles, bem natural. O Alok é um artista sensacional.
1: Uma estrutura.
0: Na festa da cebola ele já tinha deixado 50 pessoas entrar no camarim.
2: Olha só.
0: Uhum. Ele dá prioridade para.
2: E atendeu a imprensa, hein?
0: Atendeu a imprensa.
1: Ele ajuda. Eu tava lendo, ele é um dos três artistas. É ele, Gustavo Lima. Eu não lembro quem é o outro, que são os artistas que mais ajudam as pessoas que fazem filantropia.
0: Isso.
1: Né?
0: João, né? O Jean tava lá, nós tivemos lá a Loki.
1: Do Alok e o Loki.
0: Tivemos o Alok e pro show da Laona Prado levou uma hora.
1: A troca de palco.
0: Troca de palco. E o último show que era do Alexandre Pires.
1: Não veio.
0: Não veio por causa, né? Do
2: da neblina.
0: Aí eu pergunto, já pensou
1: em tudo? Se aqui, Deus o livre.
0: Né, Jean?
2: É verdade.
0: Mas ficamos felizes.
2: Não, não. O show da Loki já foi sensacional.
1: O Alexandre Pires foi no domingo. E fez de graça lá pro povo.
0: Né, João? E com um bom receptivo, assim, que eu digo assim, hoje a gente tá tendo acesso em todos os municípios, em todas as prefeituras. Hoje Tuporanga chega, o pessoal fala, ó, o pessoal de Tuporanga, eles só faltam estender um tapete pra nós, tá?
1: Que bacana.
0: Mas quero dar os parabéns também pra Carmen, a prefeita lá de Lages. Uhum. E aproveitar esse momento, né? A festa do Pinhão é até domingo, então quem não foi pra festa do Pinhão, vai pra festa do Pinhão, porque lá tem quentão, tem pinhão, tem paçoca e também ver realmente o que que é uma festa diferente da nossa, pra sentir, né, essa diferença.
2: Isso,
0: né,
2: exatamente.
0: Realmente, até pra começar a valorizar mais a nossa festa aqui.
1: É isso aí. Secretário,
0: então amanhã tem uma reunião, João.
1: 7 da noite.
0: E o festival, né?
1: E o festival.
0: E foi lançado também a inscrição.
1: Pois é.
2: Ah, o festival gastronômico. Isso, boa. O pessoal pode participar.
1: É? Fala um minuto aí do festival.
0: Então tá, então, ó, o festival é o terceiro ano, é a terceira edição, Sabores de Tuporanga.
2: Boa.
0: Aconteceu em 2023, 2024, né? Então esse ano a gente tá lançando aí a terceira edição, que é o Circuito Sabores de Tuporanga. Então, você que é ligado a restaurante, padaria, eu tenho habilidade para gastronomia, as inscrições estão abertas até dia 8 de junho. Então já abriu no dia 18 de maio, estão abertos até 8 de junho, vai ter essa capacitação. Então um bombom de cebola foi criado dentro desse festival, a cuca de cebola foi criado aqui. Então a gente quer realmente que as pessoas venham, se inscrevam, façam parte. E o circuito vai acontecer do dia 1º a 18 de outubro, em estilo germânico, alemão, festas de outubro. E se der tudo certo, a gente quer finalizar com o Stammtisch daí com chave de ouro.

0: Então, faço a inscrição, entro lá na bio da prefeitura no Instagram, que tá lá tudo certinho pra fazer a inscrição.
1: E se Deus quiser, embaixo da rua coberta já.
2: É isso aí.
0: É isso aí. Só não no morro, né?
1: Não, mas porque daí como é que ela vai botar o copo de chope?
0: Não dá.
1: No morro não dá. Bota um prato de comida, escorrega e cai. Aí o cara toma um ferro a mais, cai copo, prato e o caboclo. Bora. Quando se viu fazer coisa em morro.
2: Ai, meu Deus, tem cada um que
1: cada
2: vai,
1: coisa.
2: Vamos lá.
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14: Olha, minha gente, um minuto faltando para as 7. Quem ganhou o prêmio aqui, meu querido?
15: Vamos pegar aqui quem foram os ganhadores, João Sérgio.
14: Quem faturou os prêmios do programa de hoje. Já está na hora da Voz do Brasil. Eu já digo que lá em Brasília, daqui a pouco é 19 horas.
15: Aqui, ó. Sorteio da melhor de três, dois rodízios de sopa, para um para o Douglas Eduardo Krause e outro para Maria Lídia Amaral.
14: Bacana.
15: Tem que pegar o bilhete aqui na rádio.
14: Bacana. Hoje tem jornada esportiva.
15: Tem jornada
14: depois
15: esportiva.
14: Depois da Voz do Brasil. Agora, minha gente, em Brasília, quase 19 horas.
15: Valeu, gente. Até amanhã aqui no nosso Estúdio S.
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0: voz do Brasil.
1: Em Brasília, 19 horas.

0: federal que movimentaram o país no dia de hoje.
1: Boa noite.
2: Boa noite para você que nos acompanha em todo o país.
1: Segunda-feira, 1º de junho de 2026.
2: Vamos ao destaque.

0: do dia, medidas para conter a alta no preço dos combustíveis.
1: O governo oferece auxílio a refinarias nacionais e aos importadores de diesel e Petrobras anuncia desconto na venda do produto.
0: E são intensificadas ações contra preços abusivos e para garantia da qualidade.

0: É a banda Porto do Som, ao vivo.
1: Se quiser.
0: É o trabalho aí mais recente, né? Regravação do sucesso aí da banda Porto do Som, Me Leva Pra Tua Casa, abrindo Boa Noite Sintonia. Às 8:05. Até meia-noite, muita moda, com seu recadinho no WhatsApp, 479-9192-0947. 9192-0947 é o WhatsApp da Sintonia para sua participação.

8:08 da noite. Temperatura marcando agora 14 graus. Baixou um pouco a temperatura no início desta noite de segunda. Aqui na São 94.7 tem Cosmo Express e Sétimo Sentido.

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0: Oi, Serranos, na Sintonia FM, 8:21, temperatura 14 graus aqui no centro de Tuporanga. 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
0: Aqui no Boa Noite, Sintonia. Muita música com seu recadinho no Whats. Aqui da São 94.7, ainda hoje tem futsal, Copa Aurora, daqui a pouco pra você, ouvinte, acompanhando no rádio, Facebook, YouTube. 8:22, quero falar da empresa Ituano.

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Boa noite, você ouvinte acompanhando o programa, quem tá na sintonia, o Roberto de Goiabá, o Tacílio Costa, tá pedindo música, especialmente pra esposa, né? A Rose Claire, e pra todos da rádio ouvintes, um abraço, Roberto de Goiabá, em Otacílio Costa, curtindo Boa Noite Sintonia, e vai curtir moda, tá pedindo Barquinha de Ouro? Vamos curtir com o musical Calmon, agora 8:24 da noite.

No Boa Noite, Sintonia Curtimos a Moda com Zezé de Camargo e Luciano. Agora 8:32. 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Aqui no programa Boa Noite Sintonia. Muita moda até meia-noite. Daqui a pouco tem Copa Aurora. É, com mais uma transmissão no rádio, no Face, YouTube da Sintonia também. Adriane Sebold, um abraço, obrigado pelo carinho, pela audiência, pela participação. Parabéns pra você, Adriano Mai. Obrigado. Obrigado pelo carinho, pela companhia, né? Pelos 22 anos de rádio. Sucesso sempre. Adoro ouvir o seu programa. Obrigadão aí pelo carinho, pela audiência. Nosso ouvinte é de Alto Rio Novo e é a Adriane Sebold, sempre acompanhando a nossa programação. Uma ótima noite pra você, Adriane. Seu recadinho no WhatsApp 479-9192-0947. Wellington Heights. Estamos acompanhando, tomando um gole. É, Odacir, Jonathan, e também o Batatão na estufa de fumo, acompanhando. Boa noite, Sintonia. Se preparando, porque amanhã começa mais uma estufada. Uma ótima noite a todos aí. Obrigado, Wellington, e todo o pessoal curtindo o Boa Noite, Sintonia. San Marino. Cantando aqui na programação do Boa Noite Sintonia. Simbora então, com mais um destaque musical pra você. É com o musical São Francisco. Daqui a pouco tem San Marino pra você curtindo Boa Noite Sintonia. 8:35, 14 graus a temperatura aqui no centrão de Tuporanga. Lançamento do Bandida.

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1: Atenção, produtor! A FAESC alerta para as normas e procedimentos da Declaração do Imposto de Renda à Pessoa Física 2026, referente ao ano calendário 2025. Conforme a Receita Federal, o prazo de entrega vai até 29 de maio. A FAESC reforça a importância de realizar a declaração o quanto antes e de acompanhar o cronograma de restituições. A entrega dentro do prazo, aliada ao uso correto das ferramentas da Receita, contribui para a segurança do processo. A entidade também destaca que a entrega fora do prazo ou a não apresentação, quando obrigatória, está sujeita a multa de 1% ao mês calendário ou fração de atraso. Em caso de dúvidas, procure um contador de sua confiança ou sindicato rural de sua região. 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

Vida San Marino. Aqui no Boa Noite, o Sintonia, faltando 15 para as 9 da noite nesta segunda-feira, 1º de junho. 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Aqui no Boa Noite, atendendo o seu recado, trazendo a moda para você curtindo a sintonia. Lídia Pobenga, bairro Salto Grande. Parabéns, Adriano, pelos 22 anos de sintonia, pelo belo trabalho que você sempre realiza aí na programação, alegrando sempre. Obrigado. E tocando muita música boa. Valeu, obrigado, Lídia Pobenga, pelo carinho.

carinho pelas palavras aqui no Boa Noite Sintonia. Quem tá acompanhando também é a nossa ouvinte, né? A Inilda Bauer oferece música pra prima Analisa Bauer, pra Isabelle, Lavínia, Céu, também, né? Elas que estão de aniversário hoje. Parabéns, felicidades. E pra você também, Adriano Maia, pelos 22 anos de sintonia. Obrigado, Inilda Bauer. 13 faltando pras 9. Daqui a pouco tem futsal, Copa Aurora. Até lá então, vamos com muita moda por aqui. Chegando agora, os Monarcas.

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O amor da gente, tá aí o lançamento Paulinho e Fábio no bailão, na programação do Boa Noite Sintonia, faltando um minuto para as 9 da noite, até meia-noite, muita moda.